Do segundo volume, escutámos The Big Country e Grace and Mercy. Avançamos agora para a última parte da emissão, já com música retirada do mais recente e derradeiro capítulo desta extraordinária série comandada por Emmanuel Wilkins, Live at the Village Vanguard. Emmanuel Wilkins explicou que nunca quis que estas gravações fossem entendidas como um simples álbum ao vivo no sentido convencional. A ideia era antes documentar um processo, o crescimento da música ao longo de várias noites, a transformação das peças em contacto direto com o público, o modo como um quarteto verdadeiramente coeso pensa, reage e se reinventa em tempo real. Talvez por isso esta opção por três volumes faça tanto sentido, porque uma residência no Village Vanguard não se resume a um instante congelado, mas a uma narrativa em movimento. E é precisamente

Deste terceiro e último volume de Live at the Village Vanguard, acabámos de escutar Dollars. Para encerrar esta emissão especial de Notas Azuis, dedicada por inteiro ao extraordinário projeto que Emmanuel Wilkins construiu a partir da sua residência naquele histórico clube nova-iorquino, ficaremos ainda com um excerto de Put 100 on the Blue Chain. Resta-me relembrar que semanalmente o Notas Azuis conta com o inestimável apoio da loja de discos Jazz Messengers, que encontram no espaço da livraria Ler Devagar, na LX Factory, em Lisboa. Muito obrigado por terem estado desse lado nesta viagem. Esperamos que, por momentos, também vocês tenham sentido sentados numa das pequenas mesas do Village Vanguard a escutar esta música acontecer em tempo real. Voltamos na próxima semana. Até lá, boas escutas.

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1: Boa noite, bem-vindos a mais um Refletor. Dé Mussolini na voz, Eleonora Weissman também na voz e flauta Irene Berachini, ainda nas vozes Laura Lopes e Luana Aires, Michele Andreazzi, André Falchi na guitarra, António Barão no duplo baixo, António Vinícius Correa no duplo baixo também, Edson Fernando no pacuá, Mateus Rocha na guitarra, Pedro Fonseca na guitarra e Tiago Mioto no saxofone. Escutaremos primeiro em refletor Verba, Molia e Eficácia com a semicondução de Guilherme Pellucci e o coletivo Ana e Ad Hoc Orchestra. Ficamos a saber que nada vem do nada, uma expressão filosófica que nos associa à antiga Grécia, à cosmologia. O presente não é apenas um opus, é também a virtual internalização do sistema. Não há composições sem pausas, não há pausas sem composições. Escutaremos ainda hoje em refletor Ex Nihilo Nihil Fit, por Guilherme Pellucci e Ad Hoc Orchestra. Escutaremos os músicos em conjunto, Tiago Eiras na bateria, Natália Mitra na percussão, António Beirão no baixo duplo, António Vinícius no baixo duplo, ainda no baixo duplo Camila Rocha, na guitarra André Falchi, PC Guimarães também na guitarra, Gustavo Elias também na guitarra, Luís Grilo no piano, Daniel Nunes na eletrónica, Emília Carneiro no clarinete, Raíssa Anastásia na flauta, Tiago Mioto no saxofone, todos eles conduzidos por Guilherme Pellucci. Boa noite.

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1: Estivemos hoje a ouvir em refletor Ex Nihilo Nihil Fit por Guilherme Pellucci e Ad Hoc Orchestra e escutamos ainda Verba Molia Eficácia. Boa noite.

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0: Bem-vindos a mais uma emissão Z2B ou Z2 Boys, um programa mensal com repetição quinzenal de parceria entre a RTP Antena 2 e a Galeria Zé dos Bois, dedicado à transmissão de novos concertos aí apresentados nos campos da nova música improvisada, hipotética, experimental e testada laboratorialmente.
1: No cartaz de hoje, os destaques para os concertos de Manuel Mota, a solo na guitarra elétrica processada, numa das suas esparsas e ponderadas atuações a 28 de abril. E dos Força Maior, a formação de Pedro Alves Sousa no saxofone processado e Bruno Silva na eletrónica, que veio substituir Pedro Tavares, na apresentação do álbum Morte Lilás, ocorrida a 30 de março.
0: Concertos precedidos de entrevistas aos músicos, tomando desde já a palavra Pedro Alves Sousa, que nos fala da gênese deste trabalho, editado recentemente na etiqueta PERF, grafa-se P-E-R-F. O fundo sonoro é o do soundcheck do concerto.
2: O álbum Morte Lilás de Força Maior foi lançado recentemente na PERF, e os temas que estão nesse disco, pronto, apareceram. Eles foram tocados ao vivo, mas eles definiram-se depois mesmo no processo de edição em si. Portanto, não era, nunca foi planeado para que se calhar ser tocado aquilo ao vivo outra vez ou não. Portanto, a ideia mais do disco em si tinha a ver com o trabalho que estávamos a fazer de concepção, a base conceptual do disco, que era muito à volta de saxofone processado, sampling de saxofone e pequenas adições de gravações de campo, sinusoidais, coisas assim muito tenues e simples, e detalhes e pontilhismos para colar todos estes elementos. Mas a ideia era sempre partir muitas vezes do saxofone como fonte primária de som, essencialmente. A música que eu estava a fazer com o Tavares na altura já se prendia muito com, muito por causa da natureza da música também do Tavares e coisas com, muito por causa da natureza da música também do Tavares e coisas com, que eu sentia que me coadunava com ele nesse aspecto, não é? Certos gostos semelhantes para música ambient e música EDM e esses, todos esses elementos, pronto. E nós, quando tocávamos ao vivo, havia muito esse casamento de ideias de ok, o meu saxofone é o instrumento que é um instrumento acústico, tem as características que tem e toda a estética associada a ele, etc. Mas como é que nós conseguiríamos transformar isto num elemento matérico que fosse menos óbvio e que pudesse nos dar building blocks em tempo real para fazermos coisas? E na altura passou-nos bastante óbvio, porque eu tenho uma quinta de família em Lamego, muito antiga, uma quinta muito velha, que foi o meu trisavô que a adquiriu, se não me engano, e portanto nós não temos propriamente ligações de raiz à quinta, é mais um sítio que existe, que está muito abandonado, mas tem uma carga histórica muito profunda, porque ainda por cima a quinta tem um brasão de lado, e o brasão, pelo que nós conseguimos investigar e que nos foi dito e que as pessoas locais também comentam, é que aquilo pertencia a um dos 40 grandes. Os 40 grandes eram as 40 grandes famílias que mandavam em Portugal depois da Guerra da Independência contra os espanhóis, e portanto era uma família local influente. Isto, pelo que eu descobri, foi isto. É um bocado difícil. Não tem sido fácil descobrir as histórias e as origens todas da casa. É mesmo muito antiga e transcende-nos. Mas nós fomos para lá durante a primavera e a ideia era, eu gosto muito daquele sítio, passo lá muito tempo, e a ideia era perdermos um bocadinho na natureza, nos rios, e ficarmos imersos naquilo e de alguma maneira tentarmos levar isso para a música que estávamos a fazer. E nesse aspecto eu acho que ficou bastante bem agarrado e conseguido naquilo que nós queríamos. Eu quando ouço as músicas do disco, eu sou imediatamente transportado para os dias e para os momentos em que gravámos aquilo. Eu lembro mais ou menos tudo, de todos os momentos em que gravámos aqueles temas em específico, então consigo perceber e associar as flores que estava a ver naquele dia e como é que o sol estava e como é que a luz estava e as nuvens estavam, e apanhámos um bocadinho de tudo, apanhámos chuva, apanhámos, lá está, a primavera no norte. Então foi assim uma coisa muito... E eu sinto que o disco é muito sentimental, porque depois... Para mim foi um disco muito de purga na altura, em que eu quis pôr muita coisa pessoal, muito cunho pessoal nas notas que estava a pôr e na, pronto, na entrega que estava a dar àquilo. E o Tavares, nesse aspecto, ele tem uma sensibilidade melódica muito grande. Diria que foi um ótimo, pronto, foi um bom casamento. Eu gosto muito do disco, tenho muito orgulho no disco, na música que está gravada.
1: Acerca da topografia e da toponímia dos temas que integram

0: este álbum e o respectivo concerto ao vivo, diz-nos Pedro Alves Sousa.
1: O Quinta à Tarde foi dos primeiros temas que tocámos, na realidade, porque o Quinta à Tarde nós tocámos numa quinta-feira à tarde e nós fomos para lá no início da semana. Portanto, eu sei que o Quinta à Tarde não é o início, mas foi, se calhar, o tema mais óbvio para nós, que é tipo, é isto, nós nem o quisemos cortar em nada, aquilo ia sendo quase só o lado A, ia sendo só quase esse tema. Depois nós é que arranjámos ali um minutinho e meio para meter aquele espécie de apontamento do Cubos. Todos os temas estão relacionados com algum sítio que nós tivemos. O Cubos, por exemplo, é o sítio onde eu tive a minha morte lilás, pronto. É o sítio que chama-se Cubos. A Quinta à Tarde foi numa fim, estávamos numa quinta e era Quinta à Tarde, mas depois também é uma homenagem ao Brian Eno, porque a própria música em si tem elementos que eu fui, que inspirei-me um bocadinho, principalmente os bands. Há assim uns bands a aparecer volta e meia pela música, e esses bands são inspirados nos bands que existem no Thursday Afternoon do Brian Eno. Portanto, há ali uma homenagem, há uma espécie de delay, de relíquia, pronto, que vamos lá buscar. E o Morte de Lilás já te expliquei. O Menta tem a ver um bocado mais com a natureza estética da música em si, e porque é uma música super airy, essencialmente, tem um bocado a ver com isso. Mas a Cascata do Inferno é também um sítio em que nós estivemos, que é um sítio super escondido que infelizmente ardeu no ano passado, ardeu todo. Portanto, eu vi o incêndio, foi um incêndio de 2 a 3 dias. Portanto, a Cascata do Inferno teve o seu inferno no ano passado. Mas pronto, o Tavares chegou a ver aquilo impecável e pristine. Mas é um sítio assim estranho. Ainda há uns anos atrás eu fui lá e encontrei um... Porque como aquilo é afastado tudo, e é um bocado perigoso porque é super inclinado, com muitas cascatas e etc. Encontrei lá um cão morto e tive que chamar a Associação dos Animais, e depois eles não conseguiam ir lá ter, e eu tive que lhes mandar um GPS, que eles não sabiam. Eles eram locais e eles não sabiam ir lá ter. Portanto, é mesmo um sítio assim secretezinho.
2: Sobre as diferentes sensibilidades dos músicos que ajudaram a criar a parte eletrónica deste trabalho, Pedro Tavares na gravação do álbum e Bruno Silva na atual encarnação deste projeto, oferece-se dizer.
1: É diferente, é bastante diferente. O Bruno tem um entendimento tonal diferente da música, tem a sua própria estética. A música do Bruno costuma ser mais inquietante, mais difícil de colocar em algum local. Especificamente, é mais uneasy, pronto, mais queasy também, e por isso tudo isso faz com que a estética mude um bocado, claro. Mas por um lado, como nós estamos a tentar manter esta premissa inicial que já era o conceito da banda, de dar elementos e de samplar saxofone e de haver orquestrações à volta disso, e fazemos layers atrás de layers, mais ou menos é, lá está, eu nunca tentaria fazer mesmo a mesma música porque estou a tocar com outra pessoa e é um duo, portanto ele é 50% da banda. Portanto, nós estamos a tentar só manter uma ideia e a tentar perceber onde é que isto vai agora. Eu, de qualquer maneira, às vezes esforço um bocadinho para a música ser mais mellow, até porque é a memória que eu tenho da música e deste tipo de ideia, não é? Por isso tenho forçado isso um bocadinho, mas tem sido engraçado ver a música shifting e a mudar e a ficar assim mais, de certa maneira, com um lado mais urbano, porque o Bruno é uma pessoa muito urbana e com um aspecto estético muito urbano na música também. Portanto, apesar de eu conhecer a Quinta, já ter ido lá várias vezes, mas nunca fizemos lá música juntos.
0: E por último, sobra da parte de Pedro Alves Sousa uma nota de agradecimento à editora.
1: Pá, só a única coisa que eu queria dizer é que adorei trabalhar com a Perf. Foi uma label impecável, o Tiago foi impecável em todo o trabalho dele e a promoção que faz do disco, e a edição está incrível, que o design foi feito por um... A Perfect controla mais ou menos o design, portanto o design foi foi contratado pelo Tiago, o designer da capa, e na altura eu até me lembro que a minha primeira impressão eu não adorei, e de repente quando vi aquilo impresso fiquei, isto está incrível. Portanto, na realidade foi tudo só surpresas positivas nesse aspecto de trabalhar com o Tiago. Foi muito bom. Acho que ele é altamente profissional e gostei imenso do trabalho dele. Portanto, kudos. Ainda bem que há labels assim. Ele fez o trabalho muito bem.

O Esforço Maior, de Pedro Alves Sousa, no saxofone processado, e de Bruno Silva, na eletrónica, na apresentação ao vivo do álbum Morte Lilás, realizada a 30 de março deste ano, no Aquário da ZDB.

0: Aplausos para o Esforça Maior, a formação de Pedro Alves Sousa, no saxofone processado, e de Bruno Silva, que veio substituir Pedro Tavares na eletrónica, na apresentação do álbum Morte Lilás, a 30 de março, no Aquário da ZDB. Uma pastoral ora inquietante, ora serena, inspirada pela paisagem, cogumelos e atmosfera de Ferreirim, perto de Lamego, onde este álbum, recentemente lançado na etiqueta Perf, foi gravado em 2023. Os temas intitulam-se Quinta à Tarde, Cubos, Morte Lilás, Menta e Cascata do Inferno.
1: Entretanto, enquanto rumamos da Marvila, ficamos com alguns destaques frescos da programação ZDB.
0: Brusque em Brusque é o título da exposição antológica do poeta Paulo Brusque, nascido em 1949 no Recife.
1: Um dos principais pioneiros na arte conceptual do Brasil, manifestando-se artisticamente através das relações entre arte, comunicação e tecnologia desde o início dos anos 70. A sua criação artística é lograda através da poesia visual e sonora, performances, livros e filmes, xerox e fax art, instalações e intervenções urbanas.
0: Contribuiu de forma marcante para os movimentos do poema-processo e da arte postal, sendo que a sua obra é caracteristicamente semiótica, privilegiando as significações não literais, acasos e coincidências. A ver e ouvir até 31 de agosto.
1: Outra exposição, instalação, Red Sky Falls, réplica, uma rede de transmissão sísmica, de Alexandre Estrela, criação que orbita em torno da sua peça Red Sky Falls, em exibição no Pavilhão de Portugal, em Veneza, na Bienal 2026.
0: Nela se apresentam uma série de dispositivos, intitulados réplicas, que funcionam como sentinelas que nos alertam para a atividade sísmica de alto risco em locais geograficamente distantes.
1: Na Galeria Zé dos Bois, apresenta-se uma réplica onde moscas da fruta respondem em tempo real à atividade sísmica próxima e distante, através de uma sensibilidade pré-digital. Sob observação atenta, podemos reconhecer no comportamento destas sentinelas artificiais os infrassinais das perturbações subterrâneas que, de tempo a tempo, irrompem neste ecossistema.
0: As moscas sentinelas, encerradas em logótipos apropriados do precursor do poema-processo, Vladimir Dias Pino, deambulam e reagem em sincronia à atividade sísmica do planeta Terra cada vez que este declara um abalo. Até 22 de novembro.
1: E ainda a instalação audiovisual Empório, do projeto artístico colaborativo Musa Paradisíaca. Mais uma vez, citando as notas de programa, trata-se de uma peça audiovisual que opera na fenda entre o colapso histórico e o colapso privado.
0: No centro desta arqueologia magnética, o 11 de setembro deixa de ser um evento mediático para se tornar o ruído de fundo de um retrato psicológico do luto. Através da textura crua de um arquivo VHS, a imagem captura a suspensão de um cotidiano que se fragmenta sob o peso do trauma, inscrevendo a dor individual na superfície fria de um império visual.
1: Entre o sussurro confessional e a escala monumental da projeção, Empório permanece como um testemunho da fragilidade, um lugar onde o tempo do luto resiste à pressão da história e onde a memória tenta sobreviver à indiferença do espetáculo. Até 31 de agosto, sempre na Galeria ZDB do Bairro Alto. Entre o sussurro confessional e a escala monumental da projeção, Empório permanece como um testemunho da fragilidade, um lugar onde o tempo do luto resiste à pressão da história e onde a memória tenta sobreviver à indiferença do espetáculo. Até 31 de agosto, sempre na Galeria ZDB do Bairro Alto.
0: Após a poesia, a meteorologia.
2: Situação geral às 18 horas de hoje. Em Portugal continental, o céu estava muito nublado nas regiões do norte e geralmente pouco nublado nas regiões do centro e do sul. O vento era moderado ou forte a oeste e soprava com rajadas no norte e no centro. Por todo o território chovia ou caíam aguaceiros e havia trovoada na Serra da Estrela. Temperaturas extremas do ar. Em Bragança, máxima 10 graus, mínima 8. No Porto, máxima 15, mínima 11. Nas Penhas Douradas, máxima 5, mínima 4. Em Coimbra, máxima 15, mínima 12. Em Porto Alegre, máxima 13, mínima 10. Em Lisboa, máxima 17, mínima 12. Em Beja, máxima 17, mínima 11. Em Faro, máxima 19, mínima 10. Em Ponta Delgada, máxima 19, mínima 11. E no Funchal, máxima 21, mínima 11. No mesmo dia do ano passado, em Lisboa, máxima 11, mínima 4. Quantidade de precipitação caída nas últimas 24 horas até às 18 horas. Em Bragança, 31 milímetros. No Porto, 56. Nas Penhas Douradas, 33. Em Coimbra, 14. Em Porto Alegre, 8. Em Lisboa, 3. Em Beja, 6. Em Faro, 2. Em Ponta Delgada, 2. E no Funchal, 0,0 milímetros. No mesmo dia do ano passado, em Lisboa, 0,0 milímetros. Previsão até às 24 horas da manhã. Céu muito nublado, alternando com boas abertas, em especial nas regiões do sul do Rio Tejo. Vento moderado a oeste, superando por vezes com rajadas muito fortes. Aguaceiros mais frequentes nas regiões do norte e centro. Possibilidade de trovoadas e granizo nas terras altas. Descida de temperatura. Previsão para a Madeira até às 24 horas da manhã. Céu geralmente pouco nublado e vento fraco de noroeste. Previsão para os Açores até às 24 horas da manhã. Céu muito nublado ou encoberto, vento moderado sudoeste e períodos de chuva. Foi lido o noticiário.
1: Antes de nos deleitarmos com o set de Manuel Mota, a 28 de Abril, tivemos, ao longo de uns 40 minutos, a oportunidade de falar com um músico lisboeta, nascido em 1970, cujo percurso se reflete em mais de duas dezenas de gravações, a contar de meados da década de 90.
0: De realçar é a sua discografia para guitarra solo em títulos como NTL, 1, 7, Isocele, IM, Lux, Via ou Cirrus, só para referir os mais recentes, em que o guitarrista estabelece um idioma singular, despojado, que lembra uma geometria viva, evocadora de atmosferas claro-escuras, como que habitando os ecos de uma igreja em ruínas.
1: A servir de fundo, certos dos álbuns referidos e de um ou outro exemplo ilustrativo avulso.
0: Desde já em cima da mesa, a apresentação do concerto de hoje e do seu alinhamento.
3: Eu não tenho tocado a solo em concerto com muita frequência e por acaso já há muito tempo que não o fazia antes deste concerto na ZDB. Mas tentei mostrar aquilo em que tenho andado a trabalhar nos últimos tempos e não foi tanto um concerto em que quisesse apresentar peças concluídas, que é coisa que também nunca o faço. Normalmente o meu trabalho tem sido sempre mais ou menos em contínuo e depois surgem pontos em que eu acho que há momentos em que acho que devo parar e expor o trabalho que tenho estado a desenvolver. Eu não trabalho muito com conceitos, portanto, e não, nem com ideias assim muito concretas, mas sim é um trabalho diário de prática e de experimentação com tanto com o fraseado como com algum processamento ou inspirado, se calhar, com a eletrónica. Seria o mais próximo, talvez, deste 1-7 que editei há um ano e tal e que foi agora reeditado numa editora italiana, em vinil, embora já tenha incluído partes em que tenho estado agora a desenvolver e que ainda não editei, mas está quase. Mas, no fundo, em essência, o meu trabalho é sempre um bocado mais de fraseado. E esse fraseado acontece num momento, sempre. Eu tenho todos estes elementos bastante presentes, mas mentalmente não tenho tanto uma organização muito metódica ou de score do que é que vou fazer, e tento até em concerto deixar muitos elementos em aberto. Sei o que é que vou usar, que tipo de sons, que consoante também o sítio onde vou tocar, adapto-me mais ou menos ao esse sítio pode-me trazer uma ideia para o que quero apresentar, ou seja, sei que o sítio é muito ruidoso, ou sei que é um sítio muito formal, essas coisas todas me vão tomar algumas decisões relativamente aos elementos que eu quero apresentar, mas, por exemplo, se eu for tocar num espaço com uma grande reverberação, muitos elementos eu sei que não vão funcionar da forma como eu queria, então se calhar excluo um lado, mas tento deixar muita coisa em aberto.
1: Sobre os anos formativos e de descobertas musicais, conta Manuel Mota.
3: Desde muito pequeno que sempre fui muito interessado em música, nessa altura como melómano, como pessoa que gastava tudo o que tinha em discos, como estava interessado em ouvir todo o género. Em casa, o meu pai tinha uma coleção de discos que eu também tentava explorar e interessar-me. E iniciei a prática de, nem sei bem porquê, mas escolhi a guitarra, se calhar por ser o mais banal e o mais comum, para praticar. Mas nunca a pensar que um dia poderia vir a ser músico ou seguir essa carreira. Mas nunca parei. E quando fui para a faculdade de arquitetura, tive contacto com, nessa altura e também lá na faculdade, e por causa de estar lá, acho eu, tive contacto com um meio que para mim foi bastante motivador e inspirador. E tive contacto nessa altura, por exemplo, com o Osso Exótico, com um circuito de música experimental e de cassetes e de música industrial, e todo esse lado mais experimental e alternativo que eu não tinha tido acesso até então. Isso cerca de 89, 90. Acho que aí foi um momento que realmente me motivou e me inspirou a começar a trabalhar e poder apresentar aos outros algo que poderia ser relevante e que era possível fazê-lo. O facto de eu estar a estudar arquitetura, eu estive na faculdade de arquitetura, mas no fundo a estudar música, e acho que foi graças a ter estado na faculdade de arquitetura que continuei ou que comecei até a pensar em ser músico. Esse lado, acho, se tivesse estado noutra faculdade, não sei, se calhar acontecia a mesma coisa, mas exceto no conservatório, mas por causa do ambiente a que tive acesso na faculdade, com artistas que conheci, mesmo o meio artístico era, não me era familiar quando fui para lá, mas em termos concretos de conceitos ou inspiração para o trabalho musical, é-me difícil encontrar assim relação. Talvez no início, com aquelas experiências iniciais, possa ter tentado incluir alguns elementos de relação com o espaço, mas tudo isso foram experiências e um bocadinho forçadas que não foram assim muito interessantes. Nessa altura comecei a ouvir as coisas mais experimentadas. Ouvia muito, por um lado, Derek Bailey, que foi um disco que eu comprei um bocadinho para conhecer, e foi uma pessoa que me inspirou bastante porque me intrigou, e também aquele lado todo da música industrial, não rítmica, mas o lado de música eletrónica e de mais noise. Exato, foram essas duas vertentes, a música improvisada e a música experimental eletrónica. Não sei, Soviet France, Saffler Trio, lembro-me que tudo o que me causasse alguma. Tudo o que eu não conseguisse perceber logo e que me intrigasse foram as coisas que, no fundo, acabaram por me motivar e inspirar. Alguns concertos que vi, que tive acesso, por exemplo, na ESBAL, lembro-me dos Osso Exótico no início, e também era uma banda que para mim foi importante. Depois acabei por me juntar. O Johnny Guitar era um sítio também que na altura era aberto a esse género de concertos. Antes eram abertos a muita coisa. Vi lá, por exemplo, os Alfler Trio, vi. O Sim Miguel tocou lá, o Osso Exótico também tocaram lá. E sim, foi um circuito que que me abriu portas, assim. Depois, a partir daí, comecei a fazer gravações caseiras, fiz umas cassetes que enviava para algumas pessoas e pronto, a partir daí nunca mais parei. Eu não sou uma pessoa muito estudiosa de música contemporânea, né, mesmo, mas, de facto, quando tive acesso à música de Morten Feldman, foi uma coisa importante para mim, de facto. Tanto o tempo, a relação com o silêncio, mesmo as dinâmicas, e uma certa característica hipnótica ou circular que também acho eu, se calhar, pode estar presente naquilo que eu tentar a fazer, e que o Morten Feldman será uma das influências. Embora não vá buscar influências concretamente, mas diretamente, mas são coisas que realmente tiveram importância na minha formação.
0: Novos tópicos propostos a Manuel Mota, agora em torno da improvisação, do vocabulário da sua música e de métodos de trabalho.
3: Para mim, a improvisação tem a ver com o tocar. E o tocar, para mim, se quanto mais é deixado em aberto, mais improvisado é, logicamente. E aí, visto eu ter deixado sempre bastante em aberto esse lado, como é que vou desenvolver a peça... Eu tenho um repertório e tenho, se calhar, uma ideia geral do que quero fazer, mas não tanto ao pormenor de, por exemplo, sequências melódicas ou esse género de elementos. E esses são os que eu gosto de deixar em aberto, e esses são os que eu gosto de descobrir quando executo. E uma coisa que eu tento também, não sei bem porquê, mas tento não me fixar em automatismos. Então, automatismos gestuais de quando estou a tocar, de coisas que possam surgir e que, no fundo, não são tão parte do que eu quero, do meu foco ou da concentração, mas que acabam por ser uns elementos, assim, às vezes, que podem surgir em momentos em que a concentração não é tão grande e que, muitas vezes, pronto... poderão ser gatilhos para novos elementos, mas no fundo é uma coisa que eu tento evitar. Exato. Ou ficar fascinado com um tipo de som ou com qualquer coisa que surge e depois ficar um bocadinho preso naquilo e acaba por, se calhar, a ideia que se tem ou o objetivo que se pretende atingir acaba por sair um bocadinho desviado. Grave imenso. Todos os dias gravo, todos os dias ouço e vou dirigindo mais ou menos o trabalho para aquilo que eu quero. Essas audições são o que vejo, o que é que gostaria ou que direção é que estou a tomar e para onde é que quero chegar, mas que vou decidindo a pouco e pouco, e depois acabo por utilizar as mais recentes. Isto num processo de trabalho só destes discos, é só o que eu tenho estado a fazer, que é um trabalho assim muito contínuo. Depois acabo por, quando sei, aqui já cheguei a um ponto que já, com o qual já estou satisfeito, paro e partilho. Eu uso tudo. Eu uso, se calhar, alturas em que começo a desenvolver alguma parte de Gestug com microtonalidades, mas mesmo o tonal muitas vezes surge em momentos e não tenho nenhuma regra. A relação com o silêncio e com o ruído é também bastante orgânico, em que, se calhar, um elemento concreto de ruído de fundo pode, numa peça, estar a desempenhar vários papéis e, num momento, ser um ruído de fundo e estar a ocupar o espaço do silêncio. Outras vezes, o mesmo som com a mesma dinâmica pode estar a ser o elemento estrutural e, se calhar, quase melódico. Portanto, eu tento, com o que toco e com o que não estou a tocar, que é o que eu considero que é o silêncio, acho que há como é que eu ia dizer, os papéis são, movem-se e intercruzam-se. Nos últimos anos também tenho estado bastante interessado, por exemplo, na música antiga e na polifonia, através do Bjarne Schmelzer, grande avó, que também é uma pessoa próxima, e que me acabou por fascinar o trabalho. E acho que a polifonia também me trouxe muito de novo para a minha música. Está mais presente um tempo regular naquilo que estou a tocar, que era coisa que eu evitava antes, acho eu.
1: Segue-se uma breve incursão pela discografia de Manuel Mota, a começar por uma primeira edição sem título.
3: É uma pecinha só de 20 minutos, gravei em tempo real e que um bocado difícil de ouvir, mas nessa altura estava pensando em tocar a guitarra de uma forma alternativa, com a guitarra horizontal, com um arco, com peças sobre as cordas e numa forma circular, que nessa altura andava um bocado fascinado com esse, com música até industrial. E lembro-me de me ser presente muito música marroquina, que era assim um bocado mais cíclica e repetitiva, e lembro-me que foram um bocado essas ideias para essa experiência e que resolvi tornar público. Este segundo disco para a Ananana, que era o Environmental Analysis Report, 95, e é uma sequência de elementos em que alguns eu toco, outros são field recordings, e no fundo se calhar já um bocadinho o embrião para muitas coisas que tenho estado agora a fazer, embora esse tenha sido todo acústico e todo gravado só com o microfone na sala. Mas normalmente o meu método de gravação no fundo é um microfone em frente ao amplificador para um zoom, e tem sido sempre assim em casa. I Wish I'd Never Met You foi um disco em que algumas das peças já são em colaboração com a Margarida Garcia, com quem ainda agora trabalho. E que é um disco, no fundo, de música improvisada, mais na tradição de um Derek Bailey, por exemplo. E em diálogo com sons produzidos pela Margarida, que na altura tinha uma espécie de um sistema de percussão assim custom made elétrico com que fazia mais ruído. For Your Protection já é um disco, se calhar um bocadinho que segue uma tradição mais jazz. Penso que é o primeiro disco em que a Margarida já toca baixo, e é também em colaboração com ela, algumas peças, outras são a solo. Isso é na fase em que nós, eu acho que a Margarida também já lá estava a trabalhar com o Sem Miguel, e que tem uma, se calhar uma, sim, tem uma direção um bocadinho mais jazzística. O início dos anos 2000 é uma fase em que estou a explorar a guitarra tradicionalmente, com um som limpo, não processado, e a explorar uma técnica que eu, olhando agora, eu vejo que penso que estaria a pôr a técnica de guitarra, tentar criar uma técnica original, complexa, e que, olhando agora, pronto, eram, na altura foi, era o que me estava a interessar, mas não abriu muitas portas, abriu muito para as abordagens que eu tomo agora, mas agora tenho as coisas mais sedimentadas e com mais consciência. E nessa altura era mesmo uma fase, não digo punk, mas era uma fase de procurava uma certa originalidade, um certo virtuosismo, uma certa dificuldade na percepção, que faz parte, é de idade. Estes últimos trabalhos eu tenho estado a trabalhar com muito mais processamento na guitarra, e que muitas vezes a guitarra está, nem se percebe que é guitarra muitas vezes, e embora o tocar esteja, mas o tocar tem-se moldado também a esses sons, e uma coisa alimenta a outra. mas decidi que agora era momento para voltar a trabalhar com a guitarra quase sem processamento ou com coisas muito subtis, que o discurso e o fraseado e as peças ou a forma de eu tocar ainda tem esse background. E que, como é que eu ia te explicar? Achei importante agora trabalhar um bocado o esqueleto das formas que tenho apresentado até então com esses processamentos, e agora estou a seguir uma forma de apresentar um bocado a essência no tocar desse trabalho. E no fundo é um processo que me está a ser bastante recompensador, e estou a conseguir atingir uma maneira de tocar muito mais simplificada e acho muito mais rica ao mesmo tempo, que estou entusiasmado agora a trabalhar nesse aspecto. E que surgiu, acho eu, devido ao facto de ter estado a trabalhar tanto com estes conceitos de silêncio mutante e atmosferas assim, mais indefinidas. Ao ouvir os meus discos, penso que a linguagem para a guitarra tem sido cada vez mais simples e que, no fundo, foi sempre uma coisa que eu aspirava. Eu não tenho assim um fetiche especial por vinil, por exemplo, mas realmente gosto de, por não confiar assim tanto ainda na internet, gosto de ter o meu trabalho, se calhar o que editei, gosto de ter numa forma física, porque por exemplo tenho só no Bandcamp esse, o NTL, e se um dia aquilo acaba, o NTL acaba por não estar por aí, mas estou a tentar não ter esse preconceito, porque de facto é muito mais prático. E pronto, vinilo eu não tenho possibilidade de estar a editar com a frequência com que edito, porque é muito caro, é muito difícil enviar, os preços para enviar são exorbitantes, é muito frágil, é pesado para transportar quando vais para fora dar concertos, e gosto mais do CD. E também acho que para a música que tenho estado a fazer atualmente funciona melhor em CD, acho eu. Porque visto ser assim um bocado lo-fi, acho que se percebe no CD que é lo-fi, e se calhar se fosse no vinil pensam que é problema do vinil.
0: Tempo para um interlúdio nova-iorquino.
3: Pois, Nova York foi uma fase em que eu tive, pronto, era uma bolsa de arte intermédia que estava a ser criada, foi criada cá em Portugal com a Fundação Luso-Americana e a Experimental Intermedia de Nova York, cujo diretor era o Philney Block, e todos os anos ia um bolseiro apresentar o seu trabalho lá, o projeto que tinha entregue, e principalmente viver a criatividade e toda a abundância de toda a oferta cultural naquela cidade, naquela altura. E em 95, acho eu, estive lá 2 meses e tal, e realmente foi uma experiência para mim muito, também bastante enriquecedora, porque o Philney Block foi um amigo que era incansável em tentar mostrar-me e pôr-me em contacto com, pronto, era uma pessoa que já conhecia toda a gente e que sabia, e tendo em conta os meus interesses, ele dirigia-me para alguns concertos, conhecer pessoas, entrar em contacto. Sim, foi outro elemento que me deu um bocado um boost para continuar a trabalhar, porque de facto os anos 90 cá em Portugal não era assim o ambiente mais motivador para estar a trabalhar em música experimental ou mais alternativa, era assim mais complicado. E enquanto lá estava, de vez em quando ia a lojas de discos e pensava, mas meio de uma forma naif, porque não tinha consciência que eram necessários vistos, burocracias, e pensei que se calhar poderia ficar por lá assim a trabalhar numa loja de discos e a dar concertos. Mas estou contente de não ter ficado. Portugal também se tornou imediatamente a seguir, e Lisboa, uma cidade também inspiradora, e pronto, também acabo por ser um bocadinho privilegiado de não ter uma pressão de sei lá, de fazer viver do que ganho com a música, que isso seria um bocadinho mais complicado. Mesmo para fazer o trabalho que faço, da forma que eu faço, iria ser difícil. Mas pronto, nessa altura, na altura em que estive em Nova Iorque, trabalhei bastante, mas nunca concluí nenhum trabalho para editar. E só depois, quando comecei... Tenho bastantes gravações que eu ainda penso talvez reeditar dessa fase em que estava a trabalhar mais com um drone e um som assim mais industrial, se calhar. Eu, quando chamo industrial, são sons contínuos, um bocadinho mais mecânicos talvez, ou um som mais menos atmosférico.
1: Nova entrada nesta conversa com Manuel Mota, agora sobre as suas colaborações musicais.
3: Eu não tenho tocado assim, não ando num circuito de música improvisada, de concertos ad hoc, assim como muita gente distinta, por exemplo, que eu não conheço o trabalho. Houve uma altura que fiz mais isso e neste momento não tenho feito. E toco com pessoas com quem já tenho uma grande prática e conheço bem o trabalho. E quando vou fazer essas colaborações, já vou também com ideias pensadas e com abordagens que sei e tipos de som que sei que quero combinar. O facto de eu querer estar... Eu tinha-me fartado um bocadinho no final dos anos 90, porque tinha estado a fazer muita coisa com guitarra mais preparada e sons contínuos e era um elemento, era um trabalho que estava a ficar um bocadinho, não direi científico, mas era uma coisa, eram experiências, mas que no fundo me estavam, achei que faltava qualquer coisa e decidi começar a tocar guitarra mais tradicionalmente e desenvolver fraseados e nesse momento, por intermédio de alguém, tinha mostrado interesse em trabalhar com o Sem Miguel, porque

0: mas depois a partir de um certo momento para mim tornou-se um bocadinho mais rígido de alguma forma e acabei por depois seguir o meu caminho de outra maneira, mas esse lado metódico e essencial para o trabalho, para as peças que ele estava a criar, foi bastante enriquecedor. Com a Margarida Garcia tem sido um trabalho que já muito duradouro, nós somos muito próximos, estamos muito em contacto e o trabalho é assim bastante, é também muito orgânico e sem compromissos. Eu acho que a Margarida tem, embora seja uma pessoa que está sempre um bocado fora do radar, tem um trabalho muito relevante na forma. Para já foi muito corajoso, ela optou pelo contrabaixo, que era o instrumento que ela, pelo qual ela sente a maior paixão, e superando todos os obstáculos de dimensão e de não ser prático e de ser tão difícil, ela conseguiu criar uma linguagem, acho, única, porque é uma pessoa, acho eu, que nunca vai pelo caminho mais simples. Mesmo no trabalho de artes visuais, é sempre um trabalho sempre um bocadinho subversivo e sempre um bocadinho marginal, mas sempre com uma personalidade muito forte, acho eu, e original. Penso que os discos dela a solo, para o meu trabalho posterior, tiveram também influência, embora também contribua e nós trabalhamos muitas vezes juntos. O discurso com o contrabaixo também me enriqueceu o meu trabalho de fraseado ou mesmo de criação de espaços com os quais tenho vindo a trabalhar e que vêm do trabalho dela.
1: E sobre os concertos ao vivo?
0: Eu não tenho feito muitos concertos ao vivo a sol, porque também nestes últimos anos não estou a viver no coração de efervescência, portanto não me estou a dar assim com... Estou mais isolado socialmente, acho eu, e também o facto de estar a viver metade do tempo na Ericeira, metade em Antuérpia, não me está a permitir fazer uma vida de circuito alternativo em Lisboa. Mas por outro lado também, pronto, isso é uma contingência da vida, por opção, mas comecei talvez a ficar ligeiramente desinteressado, não é bem desinteressado, mas o meu trabalho tem sido mesmo um trabalho caseiro de gravação e edição e colocar a música disponível através de discos, mas tenho todo o gosto em dar concertos esporádicos, mas a situação de estar constantemente a dar concertos com este e com aquele e um projeto assim, um projeto assado, acaba por ser para mim agora um bocadinho, é se calhar redundante, sim. Mas agora tenho uma tour em Itália para início de julho e são vários concertos, um dia um concerto a seguir ao outro todos os dias e não sei, estou com mixed feelings em relação, mas pronto, é uma semaninha e pouco. Quando uma pessoa está no início, se calhar, e tem mesmo urgência em tentar arranjar ou encontrar pessoas que apreciem o seu trabalho e tentar, pronto, mostrar o seu trabalho no início, acho que isso motiva a que dês o máximo de concertos possível para, no fundo, mas é isso, é mais, pode ser visto quase como uma promoção do trabalho e se eu começar a pensar nesse lado, começo-me a desinteressar. Mas se eu pensar, se calhar, numa forma mais poética, a coisa vai. Mas, e depois tens o lado das condições, não é? Que num circuito mais underground, quando os cachês também são limitados, depois começam. E o cachê não é o principal, depois o que vem a seguir, que é estadias. E depois também há sempre aquela. Penso que há aquela visão de que o músico, uma espécie de um vagabundo, um rebelde que não se importa de dormir no chão. Pronto, e ao longo destes anos já tive experiências assim um bocadinho mais duras que. E no fundo eu mantenho no mesmo meio, e, portanto, se calhar, eu agora estou a tentar controlar melhor essa situação, mas. Espero que não aconteça nenhum. Já tive, não sei, já tive que dormir num quarto com uma gaiola de um coelho, a roer uma cenoura a noite toda, já tive com pessoas que bebem álcool e ficam até às tantas a querer conversa e depois no dia seguinte tens que levantar às 7 da manhã para ir apanhar um comboio, não conseguiste descansar, tens que estar a socializar até o momento em que fechas os olhos. E depois quando acordas já estás a socializar de manhã, logo. E são coisas que eu tento evitar.
2: Onde não se ouve a questão a Manuel Mota sobre aquilo que menos lhe interessa na música.
0: Tenho tentado evitar um lado de jogar um jogo de carreira. Ou seja, de entrar numa espécie de circuito que para ter uma determinada atenção ou saídas profissionais e tentar moldar-me, se calhar, ao que eu imagino que esses circuitos esperam de um músico. E acho que esse é um lado que eu tenho tentado evitar e, portanto, nunca tenho sido assim um músico que se consegue adaptar facilmente a um determinado tipo de festival ou de um circuito em que uma pessoa tem um selo qualquer de uma característica ou de um tipo de música ou de seja o que for que fica fixo e que serve como elemento comerciável, porque mesmo num circuito mais de música mais experimental existe esse circuito comercial, mesmo em músicas, mesmo no noise, mesmo existe um circuito comercial com nomes que estão presentes em todo lado e que jogam um jogo, no fundo, profissional, de carreira, que é uma coisa que eu

0: suspenso. Tenho evitado, se calhar, elementos de grande alegria ou otimismo, mas não quero com isso transmitir nenhuma mensagem, mas talvez o suspenso, um ponto de interrogação, ou mais do que pessimismo, talvez mais um mistério ou o que não está dito. Logo de início, uma crítica de um trabalho qualquer inicial, alguém o descreveu como sendo, como não estando tudo dito, e que fica muita coisa para quem está a perceber concluir. E de facto foi uma coisa que me marcou um bocado e que ainda hoje está presente, e que eu acho interessante não ter uma ideia em concreto, uma mensagem em concreto, que a pessoa perceba imediatamente o que é que lá está. E acho que gosto de deixar esse lado em aberto, de frases que não estão concluídas ou espaços que poderiam estar preenchidos, e que se calhar quando no ato de tocar a coisa está mais concluída, mas o que sai não é tudo. E penso que tenho usado esse lado de ponto de interrogação ou de suspensão e mistério, que eu acho que está na minha música até agora, e que eu continuo a estar interessado nessa característica. Bem, o mais original na minha música, embora agora já não o procure, já não procuro ser original, mas eu acho que tem sido um trabalho bastante pessoal e bastante a tentar não ter muitos compromissos. E essa permeabilidade e todo o background que eu tenho de todas as influências que ao longo dos anos eu tenho absorvido e digerido, e acho que neste momento, se calhar, é um momento em que mais está incluído no meu trabalho, e se calhar é também ao mesmo tempo mais depurado. Pronto, acaba por ser um trabalho tão pessoal, penso eu, que há de ser original dessa forma, porque é bastante pessoal, não é tanto de estar dentro de uma determinada cena musical. Tenho ideia que não é assim muito fácil colocar o trabalho numa gaveta. No início, se uma pessoa tem um espírito um bocado mais aventureiro, deseja essa originalidade e procura de uma determinada maneira. Se calhar, no início, quando eu estava a trabalhar, a tentar ter um discurso original, pessoal, na guitarra, e era uma coisa consciente, mas se calhar acaba por não ser, por ter essa consciência e estar à procura disso. Agora que não estou, e ao longo destes anos todos, lentamente procuro outras coisas, e se calhar por isso mesmo é que acaba por ser.
1: Manuel Mota, ao vivo, na guitarra elétrica processada, no aquário da ZDB, a 28 de abril.

0: Manuel Mota, na guitarra elétrica processada, ao vivo no Aquário da ZDB, a 28 de Abril, num set que orbitou em torno do seu álbum NTL, saído em dezembro de 2025 na editora do músico, a Headlights Recordings.
1: Entretanto, mais um bloco de destaques da programação ZDB, agora de uns tantos concertos do mês de junho, enquanto rumamos a Marvila.
0: Já a seguir, a meteorologia.
2: Às 15 horas de hoje, em Portugal continental, o céu estava em geral muito nublado e o vento soprava moderado ou forte do oeste e caíam aguaceiros em quase todo o território. Nas últimas 24 horas até às 18 de hoje, choveu, tendo caído 31 milímetros em Bragança, 14 em Coimbra, 6 em Beja e 2 em Faro. As temperaturas extremas do ar foram: em Bragança, máxima 10 graus, mínima 8. Em Coimbra, máxima 15, mínima 12. Em Beja, máxima 17, mínima 11. E em Porto Alegre, máxima 13, mínima 10. Previsão até às 24 horas da manhã. Céu geralmente muito nublado, alternando com boas abertas nas regiões do norte e do centro e pouco nublado no sul. Vento moderado do oeste, aguaceiros nas regiões do norte e do centro. Estado provável do tempo no dia 12, continuação do tempo instável.
1: No dia 2, no auditório da Reitoria da Universidade Nova de Lisboa, Matmos, o duo dos músicos veteranos de eletrónica e respigadores sonoros Drew Daniel e MC Schmidt, num concerto que se adivinha centrado no último álbum Metallic Life Review de 2025. É daí o tema que estamos a ouvir, Norway Doorway.

No dia 6, as canções à vanguarda da vocalista colombiana Lucrecia Dalt, na apresentação do álbum A Danger to Ourselves, que contou com os convidados David Sylvian, Juana Molina ou Camille Mandoki. Concerto no espaço do Beleza, partilhado com o set do virtuoso e lúdico percussionista Alex Lázaro. Em escuta, o tema El Exceso Según CS, de Lucrecia Dalt.

0: No dia 9, de novo no auditório da Reitoria da Universidade Nova de Lisboa, Beverly Glenn Copeland, o compositor e cantor trans, cuja carreira abrange mais de 5 décadas de trabalho pioneiro na música folk, eletrónica e espiritual.
1: Este ano lançou Laughter in Summer, uma meditação luminosa sobre o amor, a companhia, o envelhecimento e a transcendência, amplamente elogiada como um dos álbuns mais comoventes da sua carreira.
0: Não somos nós que o dizemos. Fica um excerto do tema Children's Anthem, em dueto com Elizabeth Glenn Copeland.

No dia 16 de junho, mais uma vez, no espaço do Beleza, em Lisboa, a boa tradição punk, revitalizada com uma boa dose de frenesi rítmico dos nova-iorquinos Yavé Nailgun, do vocalista Zac Borzone, do baterista Sam Picard, do guitarrista Sagiv Rosenstock e do sintetizadorista, por que não, Jack Tobias. Na primeira parte toca o trio lusitano de noise punk, Oka. Em escuta, Blackout, dos Yavé Nailgun.

0: Já que estamos com a mão na massa, ficam garantidas para a próxima emissão do Z2B as transmissões.
1: Um, do concerto de Bill Orcutt, realizado a 10 de abril, do qual estamos a ouvir um excerto.

2 da peça cénica, radiofónica, performativa e O Diabo a Sete, canto ventríloco de Nuno, nome artístico de Nuno Marques Pinto, apresentado na Sala de Marvila da ZDB a 17 de maio. Fica um exemplo do seu trabalho na peça Orion, do álbum Turva Língua.

0: e 3, logo se vê.
1: Ou nem por isso, já que temos um extra programa, é um excerto do concerto de Oren Unbarki na guitarra e eletrónica com o baterista Will Guthrie a 14 de março na ZDB. Os artistas reservaram-se os direitos de edição e de transmissão, cedendo o fragmento que passamos a ouvir, o qual serve de aperitivo para uma futura audição na íntegra.

0: Nada menos do que o duo de Oren Ambarki, na eletrónica e na guitarra processada por eletrónica, e do percussionista e baterista Will Guthrie.
1: Foi o excerto autorizado pelos músicos do concerto realizado a 14 de março na ZDB, concerto que, entretanto, será editado na etiqueta de Oren Ambarki, Black Truffle. E aproximamos-nos do final da quinta emissão de Z2B, um programa mensal com repetição quinzenal de parceria entre a RTP Antena 2 e a Galeria Zé dos Bois, que remonta ao tempo do primeiro encontro fortuito sobre uma mesa de dissecação e uma máquina de costura e de um guarda-chuva. E é também um programa repleto de pós-búdios.
0: Os créditos finais, já a seguir ao Boletim Meteorológico.
2: Boletim Meteorológico, com informações que interessam especialmente aos senhores agricultores. Às 15 horas de hoje, em Portugal continental, o céu estava muito nublado. O vento era fraco e caíam aguaceiros em alguns locais. Nas últimas 24 horas, até às 18 horas de hoje, choveu. Tendo caído 9 milímetros de chuva em Bragança, 32 no Porto, 24 em Porto Alegre, 18 em Lisboa e 5 em Faro. As temperaturas extremas do ar foram: em Bragança, máxima 17, mínima 10 graus. Em Coimbra, máxima 20, mínima 12. Em Porto Alegre, máxima 18, mínima 12. E em Faro, máxima 21, mínima 16. Agora, a previsão até às 24 horas da manhã. Céu com períodos de muito nublado. Vento fraco ou moderado dos quadrantes do oeste. Aguaceiros mais frequentes nas regiões do norte e centro.

0: créditos finais.
1: Pedro Coelho, na realização e na apresentação partilhada com Inês Almeida e a coautoria de Marcos Silva, responsável pela programação e produção musical da ZDB.
0: Associação à qual agradecemos o trabalho da restante equipa. Natsu Checa, curadoria e gestão das artes visuais. Caetana Menezes, produção. Alice Valdegato, comunicação. Marta Furtado, programação e gestão das artes performativas. E Olga Matvichuk, responsável técnica das gravações.
1: Relembramos, por último, os indicativos deste Z2B. O tema Ghosts, do álbum Love Cry, de Albert Tyler, e um fragmento do programa Povo que Canta, de Michel Giacometti, datado de 9 de agosto de 1971, em que o trabalhador rural António Assunção Lopes vai entoando a moda da lavoura.
0: O Z2B encontra-se sempre disponível na plataforma RTP Play e na página da RTP Antena 2. E aqui pelas ondas fica marcado o regresso daqui a um mês.
1: Entretanto, vamos rumando à Marvila.
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2: Bem-vindos a uma hora de música na RTP Antena 2, com o convite para descobrir uma parte da obra pianística de uma compositora francesa nascida nos primeiros dias do ano de 1876, ou seja, há um século e meio. A proposta que lhe trazemos resulta de um registro editado no início deste ano e que junta dois pianistas bem conhecidos do meio musical português, Bruno Beltoise e João Costa Ferreira. Nas notas que acompanham a gravação é referido que o início do século XX viu emergir um número sem precedentes de mulheres compositoras e que em França, ainda no final do século anterior, algumas delas contribuíram para esse resultado ao participarem em concertos das mais destacadas sociedades musicais de então ou protagonizando programas dedicados em exclusivo aos seus repertórios. Por outro lado, instituições de ensino como o Conservatório de Paris ou a Escola Cantorum da mesma cidade viram crescer rapidamente o número de alunas nas classes de composição. Neste contexto favorável, Armand de Polignac beneficiou de um aprofundado ensino musical que lhe permitiu expressar-se, em termos criativos, nos mais diversos géneros, da canção às peças para piano, da música orquestral à música de câmara, passando pela ópera ou pelo bailado. Depois da formação inicial em Londres, onde viveu com a família, e regressado a Paris aos 17 anos, Armand de Polignac haveria de prosseguir os estudos, entre outros, com Gabriel Fauré e Vincent d'Andy. De notar também que, além do piano, aprendeu a tocar violino, viola d'arco e alguns instrumentos de sopro, assim como direção orquestral, atividade que exerceu de resto, nomeadamente na apresentação das suas obras. Começamos este percurso pela produção pianística de Armand de Polignac com um conjunto de 6 prelúdios, escrito na viragem do século XIX para o século XX, e que constitui uma das primeiras obras publicadas da compositora, revelando a influência do estudo com Fauré na École Niedermayer, uma escola conhecida pela formação de organistas e de diretores corais, através de uma particular atenção à música religiosa de outras épocas. Ficamos com a leitura de Bruno Beltoise.

Assim, estes seis prelúdios que acabamos de ouvir da compositora Armande de Polignac nos revelam uma linguagem introspectiva, ainda sob a influência dos seus mestres Fauré e Eugène Gigoux. Já a próxima peça, publicada em 1907, e ainda que dedicada justamente a Gigoux, ilustra bem a evolução da escrita da autora. Estreado pela própria num concerto em Paris, o noturno que vamos ouvir de seguida remete-nos para uma atmosfera contemplativa criada pela sucessão de harmonias estáticas e arpégios suspensos, demonstrando a aproximação de Polignac à estética impressionista, cujos proponentes, Debussy e Ricardo Vinhas, assistiram a concertos em que a pianista e compositora interpretava as suas obras.

serenidade de um noturno quase ao estilo de uma barcarola. Música da francesa Armande de Polignac, tocada pelo pianista Bruno Beltoise, num disco deste ano da editora Grand Piano. Registro esse que nos oferece algumas obras em primeira gravação mundial, como acontece com a série Échappée, de 1909. São três composições inspiradas aparentemente na música russa que Polignac admirava desde a adolescência e em que uma vez mais se manifesta a afinidade com Debussy e um impressionismo de contornos orientais. Duas destas três coloridas peças acabariam por ser orquestradas pela autora. Foram elas Dans le Steppe e Bazar d'Orient, na Steppe e Bazar do Oriente.

Dans le steppe e bazar do Oriente, na steppe e bazar do Oriente, excertos da série Échappée ou Escapadas, de Armand de Polignac. Três quadros musicais, publicados em 1909 e que aparecem pela primeira vez em gravação comercial pelas mãos de Bruno Beltoise. O mesmo sucede com outras três peças que dão forma à suíte sinfónica da mesma compositora, intitulada Mil e Uma Noites, ou Mille et Une Nuits. Estreada na versão orquestral em 1911, num dos salões da patrona das artes norte-americana Winnaretta Singer, e num concerto à memória do seu falecido marido Edmond de Polignac, tio da compositora, esta obra conheceria uma nova vida 2 anos depois sob a forma de um bailado, dirigido na primeira apresentação por Gabriel Pierney. Bruno Beltoise e João Costa Ferreira oferecem-nos aqui o arranjo para piano a 4 mãos dessa partitura, em que a influência da música russa é notória. Desta abordagem às histórias contadas por Sherazade ao Sultão, fazem parte as seguintes peças: Le Sultan se promène parmi les richesses de son palais, o Sultão passeia entre as riquezas do seu palácio, Le clair de lune dans les jardins, o luar nos jardins, e Orgie et danse, orgia e danças. As Mil e Uma Noites, de Armand de Polignac.

0: Bruno Beltoise e João Costa Ferreira na transcrição para piano a quatro mãos da suíte orquestral As Mil e Uma Noites, constituída por três peças: Le Sultan se promène parmi les richesses de son palais, Le clair de lune dans les jardins e Orgie et danse. Obra da francesa Armande de Polignac, compositora, pianista, violinista, chefe de orquestra e crítica musical, aluna de Gabriel Fauré e Vincent Dandy, nascida há 150 anos, em 1876, e falecida em 1962.
1: Vamos continuar com um grande intérprete, Murray Pereira, a interpretar um dos maiores compositores de todos os tempos, talvez mesmo o maior, Johann Sebastian Bach.

Ouvimos o preâmbulo e a Allemande da partita número 5 de Johann Sebastian Bach, a interpretação de Murray Paraya ao piano.

0: Rudolf Serkin, ao piano, ouvimos a Rapsódia Opus 119, número 4, de Brahms.
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Olá, muito bom dia, 7 horas e 4 minutos de dia 25 de maio, segunda-feira. Começamos este programa da manhã da RTP Antena 2 com a música escrita por Arthur Sullivan, a música de HMS Pinafore, mais uma das óperas cómicas de Sullivan com o libreto de Gilbert e que estreou em Londres precisamente no dia 25 de maio de 1878, tendo-se tornado no seu primeiro grande sucesso internacional. É música que nos remete logo para esse universo tipicamente inglês e ao mesmo tempo livre, ligeiro, divertido da dupla Gilbert and Sullivan.

Estreou em Londres a 25 de maio de 1878 no Opera Comic. É a quarta colaboração entre o compositor Arthur Sullivan e o libretista W.S. Gilbert e a primeira a alcançar esse sucesso internacional. A ação decorre a bordo de um navio da Marinha Real Britânica e satiriza a rigidez das classes sociais, o nepotismo e a incompetência dos políticos nomeados para cargos que desconhecem. A personagem, Sir Joseph Porter, primeiro Lorde do Almirantado, que nunca pisou num navio, foi inspirada em W.H. Smith, o dono de uma cadeia de livrarias com o mesmo nome, nomeado para o cargo por Disraeli, sem qualquer experiência naval. Ora, a opereta tornou-se um fenómeno nos Estados Unidos da América, antes mesmo da existência de leis internacionais de direitos de autor. Em 1879, havia mais de 150 produções não autorizadas a decorrerem simultâneo no país, sem que Gilbert e Sullivan recebessem um cêntimo. Então, para combater as cópias, os atores viajaram até Nova York e estrearam lá a obra seguinte, Os Piratas de Penzance, antes de chegar a Londres. A expressão "What never, well, hardly ever" saía do capitão Corcoran, estreou no inglês corrente e foi citada durante décadas em jornais, durante discursos políticos e até em sermões. A primeira produção londrina manteve-se cerca de 571 noites e então o segundo maior recorde da história do teatro musical.

É a grande música de Arthur Sullivan, a dupla Gilbert and Sullivan, para começar esta manhã aqui na RTP Antena 2. Isto a propósito da estreia de HMS Pinafore, a 25 de maio de 1878. E essa sátira política, esse gozo com a rigidez das classes sociais, o nepotismo e a incompetência dos políticos nomeados para cargos que desconhecem, e essas história desse Joseph Porter, ministro, lorde do Almirantado, que nunca pisou sequer num navio e que foi inspirada, de facto, em W.H. Smith, dono de uma cadeia de livrarias com o mesmo nome, nomeado para o cargo por Disraeli, sem qualquer experiência naval. É assim. Começamos com esse primeiro grande sucesso internacional, que foi HMS Pinafore, da dupla Gilbert and Sullivan. Vamos continuar com música vocal, mas mudamos claramente o registro e até a região discográfica também, mas regional. É isto que eu queria dizer. Vamos para a cantata profana de Béla Bartók, e é outra das obras que aparece no calendário marcando o dia 25 de maio. Composta em 1930, nesse dia 25 de maio, estreada em 1934 pela BBC, com a transmissão radiofónica. É uma obra que está claramente associada às transmissões radiofónicas e à história da rádio. Bartók considerava a sua obra mais pessoal e chegou a afirmar que sintetizava a sua profissão de fé. O texto baseia-se numa colinda romena recolhida pelo próprio Bartók nas suas expedições etnomusicológicas pela Transilvânia. Conta a história de um pai que ensina os 9 filhos apenas a caçar, negligenciando todo o restante saber. Perdidos na floresta, atrás de um veado, os filhos transformam-se aos próprios em veados. Quando o pai os encontra e os tenta trazer de volta, o filho mais velho recusa. As suas hastes já não passam pela porta da casa e os seus lábios já não bebem por copo, apenas por fonte pura. Ora, Bartók traduziu pessoalmente o texto romeno para húngaro, recusando-se a aceitar versões alheias. Quis estrear a obra em romeno, mas as tensões políticas entre a Hungria e a Roménia no pós-Trianon tornaram tal gesto impossível em vida do compositor. A obra é frequentemente lida como essa alegoria da liberdade. Bartók era profundamente antifascista e viria a exilar-se nos Estados Unidos em 1940. A frase final do tenor, "só bebe em fonte pura", foi gravada na lápide do compositor em Budapeste depois da transladação dos seus restos mortais em 1988. A peça é escrita para tenor, barítono, coro misto, duplo e grande orquestra. Dura cerca de 20 minutos, estando dividida em 3 partes, sem interrupção. Vamos ficar com a versão que Pierre Boulez dirigiu à frente da Orquestra Sinfónica de Chicago, com John Aller e John Tomlinson.

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Com esta frase final que termina a cantata profana, uma frase que iria ficar para sempre ligada a Béla Bartók, quase como uma profissão de fé, e que tem muito que ver com a liberdade, pois diz que apenas beberá de fonte de água pura. É desta forma que termina a cantata profana de Béla Bartók, estreada então pela BBC no dia 25 de maio de 1934 e muito ligada à história da própria rádio. Ora, muito bom dia, faltam 20 minutos para as 8, 20 minutos que é o tempo suficiente para ouvirmos a grande fantasia para piano, grande fantasia, Opus 14, de João Domingos Bontempo. Compositor portuguesa, a interpretação de Filipe Marques, e isto bem a propósito da convidada que vamos receber neste programa. Ora, vamos falar de um projeto, Música de Tecla Portuguesa em 3D, análise, partitura e registro sonoro. Será a partir das 9 da manhã com a Mafalda Nesmedine. Vamos lá à música de Bontempo, música para tecla portuguesa por excelência, grande fantasia Opus 14 de João Domingos Bontempo.

0: Grande Fantasia, Opus 14, de João Domingos Bontempo, um dos maiores compositores para tecla em Portugal, e a música para tecla portuguesa, que vai ter um olhar especial a partir das 9 da manhã, aqui no programa da manhã da RTP Antena 2, com olhar sobre o projeto Música de Tecla Portuguesa em 3D, análise, partitura e registro sonoro, e no caso, vamos olhar para as sonatas para tecla de Pedro António Vondano, uma conferência-concerto que vai acontecer em Alfândega Régia, Vila do Conde. Passam 2 minutos das 8 da manhã, já a seguir vêm as notícias.
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0: Ora, então, mais uma vez, muito bom dia. Passam 3 minutos das 8 da manhã. Vamos para a atualização da informação com o Diogo Miguel Pereira. Bom dia.

0: Houve surpresa na Taça de Portugal e a noite foi de festa em Torres Vedras, depois do Torriense ter vencido a taça frente ao Sporting, jogo que aconteceu no Jamor, como é tradição. O Torriense levou a taça para Torres Vedras e na cidade, Walter Madureira, a noite foi de festa para receber os campeões.
1: Quem assistiu à final da taça no Jamor teve tempo para regressar e juntar-se a quem não conseguiu bilhete para assistir ao momento histórico de levantar a taça.
2: Torriense, os nossos campeões já estão ao pé do estádio!
1: As ruas, desde o estádio até à Câmara Municipal, tornaram-se uma única pista de dança, ou algo só comparável ao Carnaval. Com todos a celebrarem este feito único e à espera, para lá da meia-noite, para ver da varanda da autarquia a tão desejada taça e felicitarem os novos heróis.
3: É, eles são incríveis, são imparáveis e significa muito para a nossa cidade que tem tentado evoluir e que tem tentado mostrar a garra que tem. E hoje é a prova disso, nunca desistir e acreditar sempre até ao fim.
4: Olha, é histórico, é um momento histórico, é maravilhoso, tem um grande significado em termos desportivos também. Isto significa que equipas também mais ditas pequenas conseguem alcançar grandes títulos. O Torriense esteve brilhantemente em jogo, tendo em conta também que não teve descanso, como o Sporting teve, e portanto teve um desempenho brutal. Estão todos parabéns.
1: Por entre gritos e cantigas que os jogadores pediam coro aos adeptos, o treinador Luís Tralhão agradeceu o apoio dos últimos dias.
5: Vou aproveitar para agradecer a todos vocês, o orgulho ao leste, não somos nós, são vocês!
1: A festa só não foi até de madrugada, como muitos queriam, porque é preciso descansar, porque quinta-feira há aí novo jogo decisivo e o povo quer sair de novo à rua para festejar o regresso à Primeira Liga.
0: Jogo decisivo que pode ditar o apuramento do Torriense à Primeira Liga. Venceu ontem a Taça de Portugal e com isso vai à Liga Europa. Marco Rubio acredita que hoje será dia de novidades sobre um possível acordo com o Irão. O chefe da diplomacia norte-americana, que está de visita à Índia, deixou no ar a hipótese de um memorando de entendimento poder ser conhecido ainda esta segunda-feira. Rubio disse também que, independentemente do acordo que for alcançado, Israel ficará sempre com o direito de se defender, acrescentou então o secretário de Estado norte-americano. Ora, esta manhã, as forças israelitas pediram aos habitantes de 10 localidades no Líbano que abandonassem as casas porque vêm aí novos ataques. De janeiro a março, a TAP apresentou um prejuízo de quase 40 milhões de euros, mas nem tudo são más notícias, acrescenta a companhia aérea, é porque, apesar deste prejuízo, a situação melhorou em relação ao ano passado. É que, de janeiro a março de 2025, o prejuízo da transportadora aérea portuguesa tinha sido de mais de 108 milhões de euros.
6: Atualização das notícias pelo Diogo Miguel Pereira. Prosseguimos então com essas palavras que o vento não leva. Hoje vamos para poetas romanos.

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1: Costumava dizer-te, ó gala, o tempo foge. Não poupes os teus rins, ser casto é que envelhece. Não creste, e a velhice insinua-se agora, sem que ninguém, nem tu, afinal a impeça. Hoje lamentas já o que ontem recusavas, e choras a beleza, entretanto perdida. Abraça-me, contudo, e deixa-me gozar, se não o que hoje quero, o que dantes queria. Um epigrama de Ausônio, poeta e político romano do século IV d.C. Uma composição poética, breve e satírica, que expressa de forma incisiva um pensamento ou um conceito malicioso.
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0: As palavras escolhidas por Ana Paula Ferreira a levar-nos até à poesia de Ausónio, poeta romano. São 8 horas e 8 minutos de dia 25 de maio. Vamos lá mergulhar na vida de Ravel através da sua música. Vem aí o compositor do mês.
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0: E para hoje vamos ouvir La Valse. Concluída em 1920, foi estreada em Paris no dia 12 de dezembro desse ano pela orquestra La Mourra, sob a direção de Camille Chevillard. Ravel descreveu-a como um poema coreográfico e imaginou-a como uma apoteose da valsa vienense. A ideia remonta a 1906, quando Ravel pensou em homenagear Johann Strauss filho numa obra que chamaria de Wien, ou Viena. A Primeira Grande Guerra Mundial interrompeu o projeto e, quando Ravel o retomou, já nada restava do tom celebratório original. A valsa, que emerge do murmúrio inicial e cresce até se desfazer numa espécie de colapso convulsivo. Muitos ouviram aí uma metáfora de Europa que se desfez nas trincheiras, leitura que Ravel sempre rejeitou em público. Ora, a obra foi encomendada por Diaghilev para os Ballets Russes, quando Ravel lhe tocou ao piano em casa de Misia Certa em 1920. Diaghilev ouviu até ao fim e disse: Ravel é uma obra-prima, mas não é um ballet, é o retrato de um ballet. Ravel pegou na partitura, saiu da sala e nunca mais dirigiu uma palavra a Diaghilev. Anos depois, em Monte Carlo, o empresário tentou cumprimentá-lo e Ravel desafiou-o para um duelo. Imagine-se, os amigos demoveram-no. Ora, na realidade, Diaghilev não estará assim tão longe, porque a própria descrição deste poema coreográfico de Maurice Ravel começa por falar aquilo que muitos viram ser a Europa que se desfaz. Ravel descreve como uma aproximação através de uma névoa, onde começamos a ouvir ritmos de valsa e a perceber ao longe uma valsa. E conforme essa névoa se dissipa, encontramos a corte vienense em esplendor a dançar essa valsa. Esse seria o tal plano original para essa Viena imaginada por Maurice Ravel. Existem ainda outras três versões, todas do próprio Ravel, para orquestra, para dois pianos e para piano solo. A versão para dois pianos é frequentemente apontada como a mais reveladora da estrutura pela transparência com que expõe os contornos rítmicos, mas a versão mais ouvida acaba por ser a versão de orquestra. A coreografia só chegou em 1929 pela mão de Bronislava Nijinska, irmã de Nijinsky, e para os balés de Ida Rubinstein. Nós vamos então ficar aqui com La Valse, na versão orquestral, com a Orquestra Sinfónica de Boston, dirigida por Sergio Ozawa.

0: La Valse de Maurice Ravel, a interpretação da Orquestra Sinfónica de Boston, a direção de Sérgio Ozawa.
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0: Vamos continuar mais ou menos por este período em que foi composta a valsa de Maurice Ravel, mas vamos para a música em Portugal, para a música portuguesa. Ora, já o disse há pouco, nós vamos receber aqui Mafalda Nasmedine para falar deste projeto Música de Tecla Portuguesa em 3D, análise, partitura e registro sonoro. O mote são as sonatas para tecla de Pedro António Avondano, portanto, vamos para um período específico da música portuguesa, mas isto inspirou-me a trazer para este programa da manhã o universo da música para a tecla portuguesa, neste caso seja para cravo ou outros instrumentos de tecla, seja para piano. Já ouvimos A Grande Fantasia de João Domingos Bontempo, um dos maiores compositores para piano em Portugal. Vamos para o outro grande compositor, que é Luís de Freitas Branco, que é um mote também para conhecermos essas grandes obras e esse grande património pianístico, ou para tecla, no caso do cravo, que foi produzido em Portugal. Poderíamos falar de Carlos Seixas, poderíamos falar de tantos outros compositores. Vamos para os 10 prelúdios de Luís de Freitas Branco, que foram gravados por Vasco Dantas Rocha, e é

Soriano. Freitas Branco tinha cerca de 24 anos quando iniciou esse ciclo. A título de curiosidade, o Quarto Prelúdio, datado de 1915, é frequentemente apontado como a primeira peça atonal escrita por um compositor português e uma das mais precoces da Península Ibérica. Freitas Branco tinha estudado em Berlim com Humperdinck e em Paris, onde contactou com a música de Claude Debussy e tomou conhecimento do que se fazia na órbita de Arnold Schönberg. Ora, ele traz para Lisboa esse ar do tempo, numa altura em que o meio musical português permanecia centrado num pós-romantismo tardio. A estreia pública integral só aconteceu então uma década depois, já nos anos 30, em vida. Nos anos 30, não, no final dos anos 20, em vida do compositor, os prelúdios circularam, sobretudo entre amigos e em audições privadas. Freitas Branco viria a ser então afastado do ensino oficial pelo Estado Novo, foi em 1939, no quadro do saneamento que atingiu vários intelectuais ligados ao. À ala democrática, não é? Boa parte da sua música ficou silenciada e acabava por ser recuperada nos anos 70, sobretudo pelo trabalho do mestre Álvaro Cassuto. Os prelúdios oscilam entre miniaturas de caráter impressionista e ecos do canto litúrgico e passagens de pura experimentação harmónica. São, no conjunto, um documento raro, o de um compositor português a pensar simultaneamente com Debussy, num Schönberg e com a tradição modal ibérica, antes de qualquer um deles ter sido o tema de conversa em Portugal. É uma obra verdadeiramente emancipadora da música portuguesa. Nós vamos ficar aqui com alguns dos 10 prelúdios, não todos. Os títulos são curiosos. O primeiro é uma espécie de noturno, depois temos um animado, temos um lento impressionista, aqui essa homenagem então à música de Debussy, o moderato, tal prelúdio que se aproxima muito da linguagem de Schönberg, ele chama-lhe muito modal. Depois temos um grande virtuosismo, até que termina numa barcarola e num moto perpétuo. Vamos fazer então essa viagem, começando por essa espécie de noturno, e vamos passando por alguns dos prelúdios mais importantes. A interpretação é de Vasco Dantas Rocha, a música de Luís de Freitas Branco.

Moto Perpétuo é o décimo prelúdio de Luís de Freitas Branco. Ouvimos aqui seis dos 10 prelúdios escritos por Luís de Freitas Branco na interpretação de Vasco Dantas Rocha, a grande música escrita em Portugal. E percebemos bem aqui as influências, nomeadamente de Debussy e de todo o impressionismo nesta música, então escrita entre 1916 e 1918. Por Luís de Freitas Branco.

0: Mais uma vez, muito bom dia. São 8 horas e 45 minutos, menos uma hora nos Açores. Vamos olhar agora para outras artes, para as artes plásticas, nomeadamente, e também para a linguagem do cinema, porque não? A artista italiana Rosa Barba expõe pela primeira vez de forma individual em Portugal. A mostra chama-se Desenhar Vocabulários e reconstrói os mecanismos e a linguagem do cinema. A jornalista Sandy Gageiro passou pelo Centro de Arte Moderna da Gulbenkian e falou com a artista.
1: A artista italiana Rosa Barba teve carta branca para ocupar a nave do Centro de Arte Moderna. O resultado é desenhar vocabulário.
2: If you come in, you see a structure that is a bit like a drawing in space, and it's also.
3: Ao entrar, deparamos-nos com uma estrutura que se assemelha a um desenho no espaço, servindo também de suporte para as esculturas e filmes ali expostos. É uma espécie de paisagem, um arranjo de obras que funciona como uma anotação espacial, quase como um arranjo musical. Vejo a criação de uma exposição como a criação de uma obra em si. Comecei a trabalhar como se estivesse a fazer um filme, por exemplo, investigando o espaço, a arquitetura, a história, a localização. Procuro um vocabulário para trabalhar com isso ou reagir a isso. De um modo geral, sempre me interessei por compreender um museu como uma espécie de membrana, uma espécie de pele que se estende para o exterior e para o interior. Estou sempre interessada em encontrar uma forma de comunicar com o mundo exterior e de compreender as mudanças de perspectiva, como onde o cinema está a acontecer. Será que é frente às objetivas ou atrás? Achei este local extremamente fascinante, com a vista para o jardim, onde se vêem sempre crianças a brincar e pessoas a passear.
2: That I found here extremely fascinating with the view to the garden, and you always see people playing, children playing, and people walking by. So,
1: a exposição, que apresenta cerca de 25 obras, algumas delas inéditas, expõe também obras selecionadas da coleção do CAM para dialogarem com o seu próprio trabalho, como os de Ana Atterley, Ana Leon ou Fernanda Fragateiro.
2: I imagine this with this view, so you have this this niche that
3: são obras que exploram bastante a ideia de interior e exterior. E no piso superior há uma seleção de trabalhos de artistas que escolhi para esta exposição, que também interpretei como uma espécie de conferência ou encontro de peças. Descobri muitas obras que não conhecia. Não tinha muito conhecimento sobre a arte portuguesa. Conheci alguns nomes e alguns vídeos, mas foi uma descoberta, o que foi maravilhoso. Assim, escolhi obras que lidam com a linguagem e também com a forma como a linguagem é subtraída, como se torna um desenho e também com uma abordagem experimental da própria obra. Existe também uma sequência coreografada no andar de cima. Os vídeos que selecionei são ligados e desligados em momentos diferentes, o que também cria uma espécie de parkour psicadélico, mas também uma espécie de diálogo entre si. Assim, quando se observa uma cena, observa-se sempre com a lente cinematográfica. E sim, é como fazer um novo filme, de certa forma. A ideia de arquivo é algo que me interessa muito, como criamos arquivos modernos. A sociedade é formada pelas pessoas que utilizam a natureza como uma espécie de arquivo. Então, como devemos encarar isto no futuro? Será que percebemos o que aconteceu? Inspiramos também nos desenhos incas, que já não sabemos o que significavam. E assim foi com toda esta evolução do tempo, e também com o tempo geológico, em vez do tempo linear, que está muito presente no meu trabalho.
2: E é pensando sobre isso, o que nós, como sociedade, como pessoas, fazemos com a natureza, como um sorte de arquivo também. Então, como olhamos para isso no futuro?
3: Trata-se de compreender a distância, o arquivo, mas também os arquivos dos museus como possíveis conversas. As obras de arte acabam por viver no mesmo espaço e podem dar continuidade a um pensamento sem serem contemporâneas, vivendo ao mesmo tempo. Depois, novamente, uma compreensão geológica do tempo, com obras de arte sobrepostas e ideias também sobrepostas.
2: Uncurated conversations, your artworks happen to live in the same space and they might continue a thought without being contemporaries and living at the same time at the same, so again more geological understanding of time.
1: A partir de película de celuloide e aparelhos cinematográficos, cria instalações para o local de grande escala. Elas próprias são objetos escultóricos.
2: So artworks being also on top of each other and the ideas on top of each other, and sound is extremely important and some works become actually sound instruments.
3: O som é extremamente importante em algumas obras que se tornam verdadeiros instrumentos sonoros, como este aqui. Este é basicamente um instrumento musical que desenvolvi. Pensei em algo como uma espécie de violino ou violoncelo, mas sem a caixa de ressonância. Estes instrumentos estão sempre afinados de acordo com o espaço onde os estou a exibir. Por exemplo, antes do ano passado, tive uma exposição num espaço muito alto e o som do instrumento era bastante diferente de como soa aqui. Depois, a fita do filme transforma-se num arco. E quando se ouve este estalido, é na verdade a fita adesiva a segurar o filme para formar um laço, criando uma espécie de pizzicato. Depois, a fita adesiva desempenha um papel importante no filme, porque é o material para fazer o laço. É um pedaço de fio branco.
2: So it becomes like a pizzicato of it. So scotch tape plays a lot of roles in the film, in the films here, because it's the material to make a loop.
1: Esta é a primeira exposição individual em Portugal da artista e cineasta italiana.
0: A peça de Sandy Gageiro, depois de Leonor Antunes e de Carlos Bunga. Rosa Barba é a terceira artista plástica a quem o Centro de Artes Moderna da Gulbenkian deu carta branca para intervir na nave central e para incluir na exposição obras da coleção do Centro de Arte. É possível visitar a exposição até setembro no Centro de Arte Moderna da Gulbenkian. Ora, muito bom dia. São 8 horas e 51 minutos. Voltamos à música e, neste caso, à ópera. Vamos aqui festejar uma das grandes cantoras de ópera do século XX, Beverly Sills. Uma das aniversariantes deste dia. Ora, ela que nasceu no dia 25 de maio, Beverly Sills, nasceu no dia 25 de maio de 1920. 29, soprano norte-americana de Brooklyn, Nova York, uma das mais marcantes sopranos de coloratura da sua geração. E para começar, vamos esse Depuis le jour, de Gustave Charpentier, a ópera Louise.

Beverly Seals, aqui recordada no programa da manhã da RTP Antena 2, dia 25 de maio. Esta soprano norte-americana nasceu em Brooklyn no dia 25 de maio de 1929, com o nome de Belle Miriam Silverman. Morreu em 2007 e, para nós portugueses, a despedida de carreira dela dá-se num concerto em Nova York, onde a última canção, Encore, a última vez que se apresenta publicamente, ela fala de uma canção que lhe fora ensinada pela sua professora de canto, uma canção portuguesa. Não deixa de ser curioso quando falamos de um nome tão importante na história da ópera. Ela começou cedo, aos 3 anos venceu um concurso, imagine-se como é que é possível aos 3 anos vencer um concurso de canto de Miss Beautiful Baby em 1932. Não era de canto, era de beleza, de bebés. Aos 7 já cantava na rádio com o nome artístico de Bubbles, alcunha que a mãe lhe dera à nascença por ter chegado ao mundo como uma bolha de saliva nos lábios. A alcunha acompanhou-a toda a vida. Apesar de ter integrado a New York City Opera em 1955, a consagração internacional só chegou em 1966, com Júlio César de Handel ao lado de Norman Trigall. Ela tinha 37 anos de idade, considerada tardia para uma estreia internacional de soprano. O Metropolitan, do outro lado da rua, só a contratou em 1975, depois de ter sido aclamada em Milão, Londres e Viena. Diz-se que Rudolf Bink, então diretor de Viena, do Met, recusou repetidamente a contratá-la por antipatia pessoal. Imagine-se, se ele nunca confirmou nem desmentiu. Ela especializou-se em bel canto italiano, sobretudo em Donizetti. Cantou a 3 rainhas Tudor, Ana Bolena, Maria Stuarda e Elisabetta, do Roberto Davarin, em produções memoráveis. A pressão vocal dessa trilogia é frequentemente apontada como uma das causas do desgaste precoce da sua voz, mas, no entanto, as suas interpretações são absolutamente paradigmáticas.

A voz única de Beverly Seals e aqui num dos grandes papéis de Donizetti, Elisabetta em Roberto de Varra. Beverly Seals retirou-se dos palcos em 1980, aos 51 anos, com uma gala que foi inclusivamente televisionada, a tal gala onde se despede com a tal canção portuguesa. Passou a dirigir a New York City Opera, depois do Lincoln Center e por fim o Metropolitan, ora sempre como administradora. Foi possivelmente a única cantora a ter chefiado as três instituições. Tinha duas filhas, uma surda profunda de nascença, outra com deficiência intelectual severa. Fundou, com base nessa experiência, uma das maiores organizações americanas de apoio à investigação sobre deficiências congénitas. Ora, Beverly Seals, aqui evocada no programa da manhã da RTP Antena 2, nós continuamos com a sua voz e mais uma vez com esse seu compositor. Parece ter composto para vozes como a dela. Vamos continuar com Donizetti e Linda de Chamonix.

0: É impossível ficar indiferente à voz de Beverly Seals. Evocámos esta grande cantora que faria anos hoje, se fosse viva, dia 25 de maio. Vamos voltar a ela no final deste programa, uma das figuras mais marcantes da ópera no século XX.
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0: Então, mais uma vez, muito bom dia. Passam 13 minutos das 9 da manhã. Vem aí outra vez Palavras que o Vento Não Leva. Agora, Leónidas de Tarento.

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1: Sou de Cretão, a pedra tumular, como o nome gravado assim indica. Mas Cretão, sob a pedra tumular, apenas hoje é cinza. Esse que teve incomparáveis bens, que de imensos rebanhos era dono, que teve bois, ovelhas, que mais sei. Dorme aqui o seu sono. Como a sua opulência era invejada, tantas terras que tinha, e tem agora, somente, como última pousada, o espaço desta cova. Epigrama de Leónidas de Tarento. Viveu no século II a.C. A maioria dos seus epigramas são epitáfios e dedicatórias.
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0: as palavras escolhidas por Ana Paula Ferreira, hoje a levar-nos sempre para momentos muito longínquos com Leona Deus de Tarento. E esta grande lição de vida, não é? Porque as pessoas lutam tanto para ter e depois no fim fica cá tudo, mais vale viver, não é? Ora, estas palavras que o vento não leva todas as manhãs aqui na RTP Antena 2. E para esta terceira hora do programa da manhã, cá chegamos a este projeto que eu venho a falar desde as 7. Música de tecla portuguesa em 3D, análise, partitura e registro sonoro, e com especial incidência agora nas sonatas para tecla de Pedro António Avondano. Pedro António Avondano, um dos grandes compositores do século XVIII em Portugal. E temos aqui connosco Mafalda Nesmedine, que apresentou as sonatas para tecla no Gabinete de Estudos Olício Ponense, em Lisboa. Foi no dia 6 chega aqui então à Antena 2 para nos falar e até antecipar essa conferência-concerto que vai acontecer na Alfândega Régia, em Vila do Conde, e que vai permitir então olhar não só para a obra de Avondano, como para este conjunto que é também a música para tecla, e esta forma que temos também de poder olhar para a música tecla em 3D, em três dimensões. Bom dia, Mafalda, bem-vindo ao programa da RTP Antena 2. E vou começar por aí. Como é isto de olhar em 3D para uma obra musical ou para a obra musical de qualquer compositor?
1: Bom dia, André. Antes de mais, muito obrigada pelo convite. Não o conhecia pessoalmente ainda, mas conhecia pelos seus trabalhos, e felicito por este programa de divulgação, que de facto é muito importante para que a música possa chegar junto dos ouvintes e do público mais comum. De facto, na verdade, foi assim que também eu conheci o Cravo, através de um programa da Antena 2, quando era muito jovem.
0: Muito bem.
1: É verdade.
0: Como quase todos nós que gostamos disto, não é? Muitas das coisas que aprendemos foi através da Antena 2, não é?
1: É, de facto, eu estava ainda no liceu e a pensar em seguir economia quando ouvi pela primeira vez o Cravo e fiquei fascinada, e daí isso me levou depois para o estudo da música antiga. Bom, já lá vão alguns anos, não
0: é? Incrível.
1: Isso foi na década de 90. E fiz tudo depois do meu percurso. Fui para Paris, estudei Cravo e voltei depois para Portugal, onde comecei aí com a Camila Rosado Fernandes.
0: Muito bem.
1: A professorar na música portuguesa, porque naquela altura pouco mais conhecia desde compositores do século XVIII, além de Carlos Seixas.
0: Exato.
1: Pronto. E eu dei conta.
0: E a Camila Rosado Fernandes foi uma das grandes divulgadoras da música, não só de Carlos Seixas, mas como, sobretudo, daqueles compositores anteriores e daquela música para tecla tipicamente ibérica e portuguesa, e que é um verdadeiro monumento que as pessoas tendem a esquecer. Só se fala da polifonia, mas a música para tecla em Portugal já era um monumento, não é?
1: Sim, sem dúvida. Inclusive, até ela gravou algumas das obras de Francisco Xavier Batista, que
0: Exato.
1: Vamos falar mais à frente, e também foram publicadas pela Fundação Gulbenkian, que já deu um grande passo nesta edição e divulgação da música da época clássica, que é o que estamos um pouco a falar.
0: Agora
1: que é
0: sim.
1: Época do Mozart, e nós não conhecemos muito bem o que havia em Portugal. E então, quando voltei, depois comecei a fazer estes estudos, já era o final da licenciatura, e debrucei-me sobre a música portuguesa. Dei continuidade no meu mestrado, em que fiz também o trabalho sobre o repertório para tecla do século XVIII, no sentido de criar um manual para se ensinar o cravo com este repertório. E depois o doutoramento, em que aperfeiçoei nesta segunda metade do século XVIII e aí no género sonata. E a partir daí eu entrei neste mundo de investigação para conhecer melhor esta música e dar a conhecer esta música que via nos arquivos, que havia em grandes quantidades e que as pessoas ainda pouco conhecem.
0: Aliás, quase que a única peça que se ouvia e que é quase embaixadora dessa época era a tocata do Sousa Carvalho. Pouco mais se ouvia da música dessa época,
1: sim,
0: não é?
1: Que não era de Sousa Carvalho.
0: E que não era do Sousa Carvalho. Ah, isso!
1: Mas, entretanto,
0: é uma revelação.
1: Já há alguns anos.
0: Já há alguns anos. Mas continua a aparecer indicada como Sousa Carvalho, não é?
1: Não.
0: De quem? Então, essa tocata é de quem?
1: Essa, de facto, era uma sonata de Matia Vento e era para violino e instrumento de tecla, o piano.
0: Sim.
1: E depois aquilo foi um arranjo para tecla. Existem muitas obras assim que.
0: Ah, então o que nós conhecemos é um arranjo.
1: Sim.
0: Muito
1: Portanto,
0: bem.
1: Não é original Sousa Carvalho. Mas devo dizer que já encontrei uma outra obra de Sousa Carvalho inédita.
0: Que também não é dele.
1: Não, esta é dele.
0: Ah.
1: Só que não tem o nome dele, mas o trabalho de investigação Sim. permitiu identificar o João de Sousa Carvalho como autor dessa sonata.
0: Sim, era um dos maiores compositores vivos, para além da família Avondano, não é?
1: Exatamente.
0: Onde nós agora. E que é o principal objeto de estudo. Nós aqui falamos de Pedro António Avondano, que é o filho, certo?
1: Sim, porque a família Avondano era muito
0: É uma dinastia de músicos, é uma dinastia de músicos e que tem obras de todos os géneros, não é? Uhum. Que contribuiu muito para a história da música portuguesa, inclusivamente para a ópera, para a música de tecla. O que é que a primeira pergunta, e eu sempre fiz isso desde que fui crescendo e conhecendo o repertório português, e isto é crónico quase, é qual é a razão para este repertório não ter tanto estudo ou ter ficado tanto tempo adormecido? Qual é a razão? Como é que isso se explica?
1: Eu acho que há uma razão de fundo, que é as pessoas não ensinam os jovens a gostarem deste tipo de música. Falo da raiz, portanto, do ensino da música. Acho que começa por aí,
0: sim.
1: Mas também há a parte de divulgação, não é? Como referi, eu própria fui chamada um pouco a conhecer este tipo de música, porque eu via Antena 2.
0: Uhum.
1: Portanto, há estes dois fatores. Há também a chegada ao público através dos concertos e de outras atividades que possam se envolver em que se inclui este tipo de música, mas de facto o que se sente é que debruçamos sobre alguns compositores que até nem são os nossos, mais do que nos nossos. Então aí é o papel no fundo dos investigadores também, que devem criar este tipo de materiais, por exemplo, partituras, para poderem ser tocadas.
0: Exato.
1: E depois serem ouvidas. Mas também não nos podemos esquecer que às vezes já existe esse material e as coisas não são tocadas nem são ouvidas.
0: Ora.
1: Portanto, ainda há pouco falei da Gulbenkian e das edições, claro. E hoje em dia poucas vezes se ouvem tocar as obras que foram editadas.
0: Ou às vezes somos surpreendidos por algum intérprete estrangeiro que descobre essas obras e que. Não estou a falar destas específicas, mas que. E de repente, mas afinal isto é uma grande obra. Será algum complexo? Os brasileiros falam do complexo de vira-lata, não é? Que eu desconfio que é qualquer coisa que é herdada de Portugal. Que é a eterna comparação com o que há melhor lá de fora. Eu lembro-me muitas vezes que se ouvia quando falávamos do Bom Tempo. Ah, mas Beethoven, mas ó, meus amigos, comparado com Beethoven, ninguém sobrevive. Fica, é muito complicado. Mas Bom Tempo é Bom Tempo. É um dos grandes compositores nacionais e é um grande compositor em qualquer parte do mundo. A pergunta é, não houve um certo complexo, uma certa resistência da própria musicologia em olhar para este... Sobretudo para o século XIX e a segunda metade do século XVIII, precisamente.
1: Eu acho que posso falar mais sobre a segunda metade do século XVIII e os princípios do século XIX.
0: Claro.
1: E talvez possa dar um pouco a resposta àquilo que pergunta, que na minha opinião é que sempre se achou que a música portuguesa era uma quase cópia da música italiana, porque naquela altura, no século XVIII, e mais acentuada ainda na segunda metade do século XVIII, tivemos muitos italianos que foram convidados a vir para Portugal para cantar, para tocar na orquestra, como aliás o pai da Avondano,
0: né,
1: já desde o início do século. Mas depois também foram...
0: E até o pai do Bom Tempo também.
1: E o pai do Bom Tempo, não é? Portanto, estes são compositores com origens italianas, não é? De facto, também o nosso rei mandou para a Itália os músicos para aprenderem o estilo italiano e para trazerem, porque
0: eles eram o grande centro
1: na corte. Era, mas nós também temos alguma identidade na nossa música. E aliás,
0: claro.
1: Eu estou a desenvolver um projeto na Universidade de Évora em que se trata precisamente de identificar características específicas através de padrões musicais que são identificados por computador que vão distinguir a música portuguesa da música italiana daquela altura, porque sabemos que os músicos conviveram muito uns com os outros e que havia um pouco esta tida influência da música italiana na música portuguesa. Eu acho que vai daí que os musicólogos decidiram que a música italiana seria talvez superior. E a música portuguesa, o de fora, será melhor do que daqui, nesta altura.
0: Pelo
1: que,
0: menos para já é mais internacional, pronto.
1: Sim, mas nesta altura, digamos na segunda metade do século XVIII, em que nós queríamos música italiana, comprávamos, não é? Encomendávamos partituras, contratávamos compositores e músicos, havia uma supremacia da música italiana e isso prevalece. Portanto, quando nós pensamos em investigar, pensamos sempre que a música portuguesa
0: seria inferior.
1: De facto, também há a questão dos arquivos, porque aparecem os manuscritos, ou seja, as músicas estão escritas à mão, que era a maior parte das músicas da altura, circulavam assim, copiava-se à mão.

0: cheguem ao público, porque é importante que isto chegue às escolas, como é o caso de Avondano.
1: Claro.
0: Através do qual fizemos o projeto Avondano 21, que levamos às principais escolas músicas do país concertos comentados com as sonatas de Avondano, baseada na primeira edição crítica das obras, e que estes conservatórios têm agora as partituras para ensinarem aos seus alunos e poderem conhecer a música de Avondano.
1: Então vamos conhecer a música de Avondano. Eu estava a ouvi-la e estava-me a lembrar que eu acho que os próprios compositores da época tinham essa noção de uma certa hegemonia italiana, mas que não era em Portugal, era em toda a Europa, não é? Em Londres ouvia-se ópera italiana, em França. Até Londres e outras capitais conquistarem o seu poder, que é muito mais tarde, também no século XVIII, mas muito mais tarde, era a música italiana que dominava toda a Europa. Quer dizer, nem o Barre fugiu dela, quanto mais. E depois... mas quando eu falo isso, eu estava a ouvi-lo e estava-me a lembrar de uma obra que eu agora não tenho bem a certeza, mas tenho referências, porque ouvi aqui nos arquivos da rádio uma ópera do António Leal Moreira, que é absolutamente contemporâneo dos Avondanos, e que é A Vingança da Cigana, e onde ele precisamente tem uma secção onde brinca com os estilos nacionais, e há claramente um estilo italiano, há um estilo espanhol, um estilo inglês, um estilo francês e um estilo português, claramente reconhecido pelo próprio Leal Moreira como um estilo independente. Então, se isso acontece como paródia numa Vingança da Cigana, também vai acontecer em todo o resto da música. E eu acho que nós sentimos isso, nós portugueses que conhecemos a própria raiz da música, daquilo, aí tínhamos que ir para a etnomusicologia, outra coisa, mas muitas vezes intuímos, quando ouvimos músicas de todas as épocas, que há ali qualquer coisa que é distintivo. Não sabemos explicar.
0: Mas eu espero explicar isto com ciência.
1: É isso que a Mafalda vai fazer. Para já, então, vamos para a sonata número 7, em Sol Maior, de Pedro António Avondano, aqui na interpretação da nossa convidada, Mafalda Nesmedina.

0: eu já ia passando para a próxima sonata, porque exatamente estávamos aqui a falar e depois o entusiasmo, e a Mafalda acabou de dizer assim: nós devíamos estar a ter esta conversa gravada. Então, para que não falte nada aos nossos ouvintes, ouvíamos a música e falávamos exatamente disto, nós, que é esta. Falávamos primeiro da questão das comparações que dissemos há pouco, ou seja, das comparações que muitas vezes não devem ser feitas com aquilo que são os padrões da época. Ou seja, ouvimos aqui a música da Vondano, não tem nada a ver com o seu contemporâneo Haydn, mas também, se formos comparar tudo a Haydn, na Áustria duvido que haja muitos que sobrevivam. Mas ao mesmo tempo há aqui uma espécie de desfazamento temporal naquilo que são as características musicais de um e outro. Ou seja, nós aqui estamos, a Mafalda explicava, nós aqui ainda estamos numa herança barroca, ainda nos falta algum tempo até chegarmos ao auge do classicismo, isso vai chegar mais tarde. O que é que explica isso, Mafalda?
1: Bom, na música para tecla da Avondano, e estamos a falar das 9 sonatas, estas que ouvimos e que foram lançadas agora no dia 6, estas obras têm algumas características muito ligadas ainda à época barroca. Eu podia estar agora a explicar aqui em termos mais específicos, mas se calhar seria um pouco...
0: E entramos, numa terminologia técnica que às vezes,
1: sim,
0: é difícil, não é?
1: Não é muito fácil de compreender. Mas acho que pela sonata que ouvimos já deu para perceber que ouvimos alguns motivos, algumas frases que depois acabaram por ser repetidas logo a seguir, não é?
0: Claro.
1: E depois a seguir vem uma outra frase que se repete outra vez, uma oitava abaixo, ou, quer dizer, quando está mais aguda, a seguir vai repetir num registro mais grave. E essa música assim feita em pedaços, que se estende com a repetição para que fique grande, acaba por ser uma das características da Avondano, a repetição de frases pequenas ou de motivos para a composição musical. No entanto, a música da Avondano, e agora fazendo parênteses, isto era também o que se via na música de Carlos Seixas, não é? Que é já do início do século
0: XVIII. Parece que há aqui uma evolução, não é?
1: Só que a música da Avondano, por exemplo, no caso das sonatas, que há uma estrutura específica, ele já encaixa isso nesta estrutura com uma certa lógica. Há uma evolução do pensamento musical e da composição. Estamos a falar de obras que terão sido compostas em meados do século XVIII até, vamos dizer, de 1750, 75, mais ou menos.
0: Até porque eu comentava exatamente isso. Isto parece vir na tradição de Carlos Seixas, mas muitas vezes o Carlos Seixas parece algo experimental, parece que ainda está à procura de algo. E aqui em Avondano sentimos uma estrutura clara já, uma estrutura que podemos estar longe do classicismo, mas que já é aquelas estruturas que são adotadas no classicismo, não é?
1: Com certeza. Esta sonata que ouvimos, temos claramente uma primeira parte, um desenvolvimento e depois um voltar a ter aquela primeira parte, aquilo que nós chamamos de reexposição, que é uma forma já de sonata que é caracterizada como sendo do tipo 3, que é assim na teoria da sonata de Epokoski, mas que se compara com aquilo que nós chamamos de forma sonata.
0: Claro.
1: Prontos, que hoje em dia não se pode só dizer forma sonata, porque há várias formas de sonata, mas enfim, é o que as pessoas mais percebem. E este formato que depois também está transferido para as sinfonias, como acabamos de falar há pouco do Bom Tempo. Portanto, são formas estas do classicismo, sim. Então já estamos em termos formais a entrar no classicismo. Em termos de conteúdos, de melodias e de ritmos, as notas que ouvimos, acaba-se por, nesse formato, encaixar aí algumas melodias e repeti-las. Portanto, ainda há uma construção um bocadinho incipiente.
0: Nós estamos aqui com obras entre 1750 e 1775, mais ou menos, não é?
1: Mais ou menos.
0: É um período também super interessante, porque é um período que não deixa de ser um período de transição na história da música, exatamente estão a desaparecer os últimos barrocos, podemos dizer assim. Estão a começar a entrar em atividade os compositores que vão levar ao auge do classicismo, já que é o caso de Haydn e outros compositores. Portugal claramente mais ligada a essa tradição italiana, também é isso que acontece. E isto que falávamos na sonata sente-se também, por exemplo, na própria evolução da sinfonia. A sinfonia, até adquirir aquele aspecto dos quatro andamentos, leva o seu tempo. O Leal Moreira, que falei, tem sinfonias, mas são as sinfonias com um único andamento, onde aquilo que ouvimos na sinfonia é a forma sonata por excelência, não é? Então isso tudo depois reflete-se. Agora, o grande segredo aqui, que é isto que que vem da nossa conversa anterior, é onde é que nós identificamos aqui um lado lusitano nesta música?
1: Eu acho que posso responder a isso mais tarde, quando tiver realmente algo que, através deste projeto que lhe falei, que estou a desenvolver na Universidade de Évora, que nos traz algo mais cientificamente comprovado, que é identificar os padrões que são especificamente utilizados nessa música. Aquelas notas e ritmos que se repetem. É como se nós tivermos uma peça e depois aí vamos identificar aquilo que aparece no início, no meio, depois vamos ouvir outra vez mais à frente, e isso que é específico da música portuguesa. Esse trabalho, para ser rigoroso, tem que ser feito com um método científico.
0: Ou seja, não pode ser na mera intuição, como eu falava há bocado. Nós até podemos intuir, mas a Mafalda
1: nós
0: está claramente...
1: Nós podemos sentir, porque nós, eu quando também toco, também sinto aqui algo que é...
0: distintivo.
1: Que me diz, sim, que é distintivo, que me diz alguma coisa. Eu conheço isto, é português... ou ouço outra peça e digo, não, isto
0: mas por
1: não
0: palavras,
1: é.
0: Porque
1: na mas base, exatamente o quê?
0: Saindo do lado científico e na base desse sentimento, porquê é que nós sentimos isso? Qual é? Portanto, o trabalho vai provar a tese, não é?
1: Sim.
0: Porque há qualquer coisa que eu também identifiquei logo. A primeira referência, quando ouvi isto, que me ocorreu foi Carlos Seixas, não foi nenhum compositor italiano.
1: Aí podemos apontar, por exemplo, isto que falei de serem pequenos motivos que se repetem. Esta construção, não é?
0: A simplicidade.
1: A simplicidade. Serem peças também muito curtas. Não, estas sonatas têm um, dois ou três andamentos, ou peças, se quisermos, portanto, curtinhas, e isto era um desenvolvimento da forma que era mais comum naquela altura, que foi também o que o Scarlatti usou, a sonata chamamos nós binária, duas partes, e vamos repetir o material da primeira parte na segunda, ou mudar um bocadinho no início da segunda parte, mas era tipo um patchwork que vai-se construindo através de uma colagem de ideias que nascem.
0: É fazer render o tema.
1: Render o tema, muitas vezes até inspiradas, como no caso do Scarlatti, também sabemos, inspiradas na música espanhola ou determinadas características. Né? Nós também temos, por exemplo, posso dar o exemplo do Alberto José Gomes da Silva, que é um compositor que vamos trabalhar nesse projeto de música de tecla portuguesa em 3D, em que ele tem um minueto dedicado à guitarra portuguesa. E nesse minueto...
0: À guitarra portuguesa?
1: Sim, exatamente.
0: Eu agora, muito bem.
1: E nesse minueto, que é, aliás, a partitura é o primeiro documento que se conhece sobre a guitarra portuguesa, que tem a identificação de guitarra portuguesa, embora o título esteja em italiano, porque, como disse, o italiano na altura era muito... prevalecia aqui, até nas edições de música, e essa foi uma obra que foi editada no século XVIII, nesse minueto, ele faz uma escrita que nos faz lembrar uma guitarra, o beliscar da guitarra. Portanto, quando nós ouvimos aquilo, dizemos: ah, isto realmente parece uma guitarra, como nós ouvimos, acompanhar um fado. E, portanto, são técnicas de escrita que os compositores utilizam para fazer transmitir o som de instrumentos.
0: Estamos a falar do século XVIII, ou seja, já há aí uma assunção de algo que é genuinamente português.
1: Sem dúvida, sim.
0: E identitário. Pois, é isso, não é? há aqui outro lugar que para mim é interessante, que é, e bem, a Mafalda fala sempre em música para tecla. Nunca falamos de cravo, nunca falamos de espinete, nunca falamos de piano, porque este é um período também de grande evolução nos próprios instrumentos de tecla, e o órgão, não nos podemos esquecer, que é o instrumento de tecla por excelência também. Portanto, há aqui essencialmente, este sentimento eu tive, sobretudo quando pude visitar as casas onde nasceram alguns compositores, nomeadamente o Verdi e o Wagner, para compositores de ópera e nem pensar noutras coisas. O instrumento que eles tinham à exposição era um cravo, porque se nós pensarmos que o piano era um instrumento novo, era uma novidade, e que é sobretudo com o Carlos Felipe Manuel Barro, não é? Corrija-me se estiver errado, que se começa a experimentar e sobretudo a usar o piano, ainda no início do século XIX, ainda muitas vezes o que as pessoas tinham era espinetas, cravos e esses instrumentos à disposição. O próprio Verdi, o instrumento que tinha em casa era um cravo, e o primeiro instrumento que tocou profissionalmente era o órgão, não foi o piano.
1: Então, desculpe, tenho que corrigi-lo, porque facto o piano nasceu,
0: é isso que
1: dizer,
0: eu ia perguntar,
1: no início do século XVIII. O primeiro piano que foi
0: construído, logo no início,
1: por volta de 1700, foi construído por Bartolomeu Cristofori.
0: Sim,
1: um
0: claro.
1: Instrumento que era um cravo do ponto de vista exterior, nós olhávamos para ele, era um cravo, mas a mecânica era diferente. Portanto, as cordas
0: eram percutidas.
1: Tenho o cravo, eram percutidas por pequenos martelos. Isso foi mesmo por volta de 1700. E já na primeira metade do século XVIII se construíram pianos que na altura se chamou piano forte, porque ele era capaz de fazer sons baixinhos, pianos e sons fortes. Já se construíram em Portugal. E portanto, na segunda
0: metade. Já se construiu em Portugal. Pronto,
1: sim.
0: É isso.
1: Já circulavam aqui também, não é? Não temos.
0: Ainda na primeira metade do século XVIII.
1: Mas penso que não temos instrumentos sobreviventes dessa altura.
0: Ai, que pena.
1: Mas já existiram cá em Portugal e na segunda metade do século acentuou-se mais a construção. Mas o cravo sempre existiu, não é? Desde há dois,
0: sim,
1: três séculos antes,
0: sim,
1: do pianoforte. E então era um instrumento que era mais frequente se ter
0: era
1: em casa.
0: Instrumento disseminado, não é?
1: Sim, e até foram transformados depois em pianos fortes, esses próprios cravos. Acontece muitas vezes.
0: Mas uma coisa é a inovação, ou seja, a invenção de um instrumento, não é? Outra coisa é até o repertório começar a assumir esse instrumento como natural.
1: O repertório era composto para
0: tecla.
1: Sim, claro, para tecla, mas eu queria dizer, conforme as encomendas, não é? Porque
0: claro,
1: não nos esqueçamos que os músicos naquela altura faziam aquilo que lhes era pedido fazer. Os músicos de corte não era assim um grande criador, era mais um criado ao serviço da corte,
0: uhum,
1: ou da igreja, porque ele compunha em função das festas, que, portanto, precisava ter música para um determinado casamento, ele compunha para aquele casamento, para uma festa religiosa, ele compunha, portanto, era condicionada, se quisermos dizer, a composição. Também era para o ensino dos instrumentos a nível doméstico.
0: Claro.
1: E, portanto, quando as pessoas tinham um cravo, o compositor, e pediam para escrever uma peça, compunham para aquele instrumento específico,
0: claro,
1: aquele limite de teclas. E se tinha um piano forte, ele compunha para aquele instrumento. Portanto, acaba por ser a composição que foi ao serviço, talvez, de instrumentos, ou vice-versa, porque também se depois tinha-se aquelas peças e uma pessoa queria tocar e não tinha um instrumento, o instrumento era construído. Isto porque o compositor compunha para um determinado instrumento, mas depois a peça era copiada, não é? E circulava assim, então outra pessoa podia ter depois o acesso a essa peça e não tinha um instrumento, e daí necessitar de um instrumento com aquelas condições. Portanto, há aqui um ciclo, mas de facto há uma influência da necessidade de ter repertório, porque
0: exato,
1: naquela altura começou a haver música ser tocada nos salões domésticos, o cravo e o piano forte eram instrumentos para se fazer a música em ambientes assim fechados, que foram grandes formas de sociabilidade naquela altura.
0: Claro.
1: Logo após o terremoto desenvolveu-se isto como uma forma de sociabilidade. E daí surgiu a necessidade do repertório. As pessoas também tinham necessidade de aprender a tocar os instrumentos de tecla. O repertório, ele próprio, os compositores escreviam obras em que incluíam os exercícios de arpejos ou de escalas, não é? De forma a não ser tão chato aprender, incluíam nessas obras estas técnicas que depois foram necessárias conhecer para fazer a interpretação da música. Mas devo dizer que a nossa música antiga ainda está muito presa nos arquivos e há muito para conhecer. É preciso realmente ir buscá-la, trabalhá-la e tocá-la e dar a conhecer.
0: Mafalda, precisamos de um programa aqui na RTP Antena 2 com a Mafalda e outros, e podemos convidar aqui outros especialistas, porque eu de facto acho esta época fascinante. E quando olhamos para Portugal, que é um mundo, às vezes parece-nos um mundo à parte, mas não é assim tão à parte, pronto. Mas é o nosso mundo, é a nossa história. Eu acho absolutamente fascinante, até porque é um período em que acontece muita coisa na música, na sociedade, e depois aquilo também influencia a música, e há essas inovações e começam a aparecer outros instrumentos. Nos instrumentos de tecla começamos a perceber que há uma procura de som e mais som e mais som. Não é só com o piano, isto nós sentimos também nos outros instrumentos de tecla, e de certa forma é um período que é fascinante. E aquilo que, ou seja, não falo tanto da invenção do piano como instrumento no início do século XVIII, mas até o facto disto que nos diz, de já haver pianos fortes, ou a menção a pianos fortes em Portugal logo tão cedo, é bom, porque combate muito aquela ideia do atraso crónico português em relação às artes e a tudo. Não, são características diferentes, não é? Antes de ouvirmos a nona sonata que temos aqui preparada, eu vou aqui a outra pergunta, e aqui é parte também do meu sentimento, absolutamente mais nada, que é: se não acha que faz falta, uma das coisas que também justifica este afastamento do nosso repertório, no facto de não haver, deveríamos apostar mais numa escola com base também em obras portuguesas. Não estou a falar de tudo o resto que se tem que aprender quando se faz um percurso em qualquer instrumento técnico, que se tem que tocar aqueles compositores, aquelas obras e aquela evolução técnica. Mas uma das coisas que eu senti, e isso também eu sinto, por exemplo, às vezes noutros instrumentos, e nomeadamente no canto, que eu conheço melhor, é não haver tradição de uma escola que insista no repertório nacional de forma mais consolidada. Isto pode ser só uma sensação, e podem-me dizer não, que estou completamente errado, mas há isso, ou seja, há, nós não ganharíamos em ter uma escola que apostasse mais nessa linha nacional?
1: Eu acho que o que falta é a divulgação e dar a conhecer a música. Uhum. Primeiro. Acho que o primeiro passo é esse.
0: Primeiro ponto.
1: Primeiro ponto é que esta música antiga, porque nós estamos a ver que a nossa música antiga é pouco valorizada, pouco conhecida, pouco tocada. E se nós virmos os programas de festivais e salas de concerto, podemos até fazer um estudo. E vamos ver que nos últimos anos, com certeza que houve mais repertório estrangeiro, Bach, falo só da música antiga, Bach ou Haydn ou Mozart, mais tocado do que o nosso repertório português. Uhum. E se houve já trabalhos, existem trabalhos de edição que estão feitos, há que pegar nesses trabalhos para poder divulgar esta música.
0: Claro. Há um grande trabalho já feito pela musicologia.
1: Já
0: não é?
1: Há um grande trabalho feito, mas se as pessoas que estão no terreno, os músicos, os alunos, os músicos que tocam nos festivais e nas salas de concerto, se não têm a possibilidade de tocar este repertório não é ouvido, não chega ao público.
0: Claro.
1: O público não conhece. Portanto, não se desenvolve o gosto pela música portuguesa, não é? E quando estamos a falar deste repertório, que é um património musical que deve ser recuperado, não é por puro nacionalismo, é porque realmente é uma música que não é melhor do que as outras, mas é importante conhecê-la.
0: Não, e até para podermos compreender enquanto portugueses que há um estilo português com características próprias, não é? Tem que ser tocado, tem que ser ouvido.
1: Sim, com certeza, com certeza. Eu acho que isto passa muito por começar a fazer estes trabalhos de editar, gravar as obras. Claro que antes está o trabalho de investigar para analisar as partituras e ir buscá-lo aos arquivos, que, como disse, a nossa música está ainda muito presa nos arquivos. Temos muito repertório que está por trabalhar e que realmente merece ser um objeto de estudo para que possamos conhecer um pouco mais a música que é nossa.
0: Bom, isso tem um lado ótimo para os futuros músicos ou para os músicos neste momento, mas nomeadamente para os jovens, que é ainda há muita coisa para redescobrir. É sempre uma redescoberta, não é? E que nos pode tornar absolutamente distintivos. E do ponto de vista, isto quando falamos com programadores, por exemplo, lá de fora, programadores alemães, franceses, espanhóis, há uma enorme curiosidade mundial sobre aquilo que é português e sobretudo aquilo que é que torna, que possa tornar distintivo o português e por inerência também o português e Portugal e Brasil. E isso é uma coisa que é muito falada na programação. Então, por que não tirarmos partido dessa podemos transformar numa imagem de marca, Made in Portugal também, na música erudita. Mafalda, muito obrigado, muito, muito obrigado por este trabalho. Acho que é importantíssimo, não só na divulgação da obra do Pedro António Vondano, neste caso, com este disco, mas sobretudo por este projeto Música de Tecla Portuguesa em 3D. A Mafalda Nes Medina apresenta-nos então este projeto que permite a análise, a partitura, o registro sonoro. E estou com uma expectativa enorme por saber o resultado desse estudo que está a fazer sobre aquilo que podem vir a ser as marcas distintivas do repertório nacional. Sim, pelo menos para o instrumento tecla do século XVIII.
1: Com certeza.
0: Obrigado, Mafalda, por ter vindo aqui ao programa da manhã.
1: Obrigada.
0: Da RTP Antena 2. Nós despedimos-nos com música de Pedro António Vondano e esta nona sonata, na interpretação da nossa convidada, Mafalda Nes Medina. Muito obrigado.

0: Eu aproveito aqui a repetição para voltar a trazer a Mafalda à emissão, porque, não, de facto, aqui faltou. Eu mencionei ao princípio, mas é importante voltar a falar disso. Projeto Música de Tecla Portuguesa 3D, análise, partitura e registro sonoro. Como é que nós podemos conhecer mais e relembrar aqui quando será a próxima conferência-concerto e que mais atividades tem? Como é que podemos entrar em contacto com este projeto?
1: Bom, este projeto tem um site já criado, uhum, que são as iniciais de Música Tecla Portuguesa em 3D, mtp3d.pt, em que aí podem encontrar todas as três vertentes do projeto, as três dimensões. Portanto, o projeto centra-se no estudo de três compositores, que, uhum, são o Pedro António Avondano, o Alberto José Gomes da Silva e o Francisco Xavier Batista, todos compositores de Lisboa, e que compuseram obras para tecla, portanto, sonatas. Centra-se nas sonatas e este compositor. E vai juntar num único espaço tudo o que é possível trabalhar sobre estas sonatas. Ou seja, vamos ter três livros sobre as sonatas a nível de estudo musicológico delas, estudo de análise e estudo de compositor. Três livros com as partituras das sonatas de cada compositor. E três edições discográficas.
0: É o 3D.
1: É o 3D. E agora já temos a edição do Avondano, tanto discográfica, do Gomes da Silva já tínhamos. O próximo passo é fazer a edição do Xavier Batista. E no final do ano conta-se fazer a publicação destes livros. Portanto, para cada compositor vamos ter um livro com a partitura das sonatas que, uhum, ele compôs e um livro com a análise dessas sonatas e o estudo da biografia desse compositor, que tem também incluído o QR Code destas faixas de música das sonatas. Portanto, uhum, isso vai estar disponível em acesso
0: aberto. Isso facilita
1: aberto,
0: muito, sim.
1: Em acesso aberto para que toda a gente possa descarregar e depois tocar essa música, ouvir e ler. Entretanto, o projeto é em paralelo, conferências-concertos, em que está-se a fechar agora a turnê, que é na próxima sexta-feira em Vila do Conde, com a última conferência-concerto na Alfândega Régia, às 21h30. E são momentos em que eu toco obras destes três compositores e também falo sobre algumas características dessas obras, algumas histórias que aconteceram com esses compositores, de forma a fazer chegar esta música a um público mais alargado e dar a conhecer este repertório e estes compositores.
0: Nada como entrarmos na vida dos próprios compositores para compreendermos até melhor todas essas situações. Mafalda, mais uma vez, muito obrigado, porque é o que eu digo, isto era necessário agora um programa. Proponho à Antena 2 ficar aqui uma moto para fazer um programa ou transformar estas conferências concerto num programa, porque eu acho que tem todo o interesse.
1: Excelente ideia.
0: Para além da Alfândega Régia, já está previsto mais alguma conferência concerto?
1: Não, já houve conferências concerto em Salamanca, Elvas.
0: Em Salamanca, muito
1: sim,
0: bem.
1: Sim, feito a Salamanca, em Elvas, na Biblioteca, sim, Municipal, no Passo do Cal de Vila Viçosa.
0: Portanto, já levaram.
1: Já levamos um bocadinho a música.
0: Então, fica, quem puder, vá então à Alfândega Régia em Vila do Conde para esta conferência-concerto, dia 29 de maio, a que horas?
1: 21h30, entrada livre.
0: 21h30, ou então em mtp.pt, não é? mtp.pt, que é música
1: 3D, mtp,
0: sim,
1: 3D.
0: Mtp 3D. Então vou repetir para não baralhar. mtp3d.pt. Assim é que é. E lá vamos encontrar todo este universo e que este projeto da Mafalda possa suscitar outros projetos, ou até alargar-se a muitos outros compositores, a muitas outras épocas, e que nos permita ter este acesso livre e democratizado à música portuguesa. Muito bem, Acha, por este trabalho.
1: Muito obrigada.

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6: 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Notas à Margem por Silvia Alves, Ricardo Saló e Cristina do Carmo.
7: No dia 25 de maio de 1926, o governo turco decide introduzir o calendário gregoriano no final do ano. Após o dia 31 de dezembro de 1324, seguir-se-á o dia 1 de janeiro de 1927. Por cá, o governo decide deixar de se representar na Câmara dos Deputados. Sai a notícia de que o Conselho de Ministros autorizou o pagamento do triplo das gratificações a oficiais e sargentos.
8: Há 100 anos comentam os ridículos. Dizem jornais que o Sr. Ministro da Guerra pediu a demissão em virtude de alguns colegas seus do gabinete não estarem de acordo no aumento de vencimentos aos oficiais de exército e que era computado em 20 mil contos. Uma ridicularia. Mas, por fim, tudo se compôs. O aumento foi aprovado e o ministro ficou. Foi melhor assim. Que diabos são 20 mil contos? Uma gota de água no oceano encapelado das despesas públicas. Para as estradas que estão transformadas em caminhos de cabras, é que não há maneira de se arranjar 5 reis partidos ao meio. Também não é preciso. Fica para desconto dos nossos pecados.
9: Há um século foi publicada na revista Time a seguinte notícia. Magro e abatido, o pianista e compositor Ignaz Paderewski embarcou na semana passada rumo à Europa após uma grave doença causada por uma exaustiva temporada de concertos. Cerca de 50 amigos e jornalistas foram ao barco para lhe desejar uma boa viagem e descobrir se havia alguma verdade quanto aos rumores de que ele voltaria à vida política e se candidataria à presidência da Polónia. Paderewski respondeu: "Não estou a caminho da Polónia e não sei muito sobre a atual situação de lá. O que soube acerca dos distúrbios em Varsóvia entristeceu-me e piorou o meu estado. Devido à minha doença, não estou completamente a par dos factos. Lamento profundamente o derramamento de sangue cruel e estúpido e é a minha esperança que o que ainda possa acontecer seja para a paz e para o bem do meu país. É tudo o que posso dizer." Nota à margem. Entre os dias 12 e 14 de maio de 1926, a Polónia assistiu ao chamado Golpe de Maio, liderado pelo Marechal Józef Piłsudski, que derrubou o governo e instaurou o regime Sanacja, saneamento, uma ditadura que durou até à sua morte em 1935. Paderewski foi primeiro-ministro da Polónia em 1919 e foi o primeiro delegado da Polónia na Liga das Nações em 1920. Vamos ouvir Danças Polacas, de Paderewski, numa interpretação de Karol Radziwanowicz.

0: Ouvimos as danças polacas de Paderewski numa interpretação de Karol Radziwanowicz.
1: Há 100 anos, notas à margem por Silvia Alves e Ricardo Saló, com seleção musical e edição de Cristina do Carmo. Apoios: Biblioteca Nacional de Portugal e Hemeroteca Municipal de Lisboa.
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Muito bom dia, bem-vindos a mais uma edição deste Espaço do Fim da Manhã da RTP Antena 2, entre as 10 e as 13 horas, com Pedro Rafael Costa. Passam praticamente 19 minutos das 10 da manhã. Vamos escutar durante esta primeira hora do programa uma das 25 sinfonias escritas pelo compositor Julius Röntgen, este que nasceu a meio do século XIX, 1855, alemão, nasceu em Leipzig, mas de família de ascendência holandesa, morre em 1932. Vamos ouvir a sua Sinfonia número 21 em Lá Menor.

escutámos a música de Julius Röntgen, este um compositor que nasceu em 1855 em Leipzig, filho de um pai holandês, violinista, o primeiro violino da orquestra do Gewandhaus. Nasce então em 1855, viajou imenso e o seu destino seria com efeito a Holanda, onde o compositor vive os anos finais da sua vida e onde morre em 1932, tendo-nos legado uma obra bastante extensa, nos mais variados géneros. Contam-se numerosas partituras sinfónicas variadas, entre as quais 25 sinfonias. Ouvimos a Sinfonia número 21 em Lá Menor, com a Brandenburgische Staatsorchester de Frankfurt, a direção de David Porcelin. E vamos ainda ficar com a música deste compositor, Julius Röntgen. Vamos escutar agora música num outro género. Vamos ouvir os andamentos finais, as secções finais de uma série de cenas do Fausto de Goethe.

Escutámos as cenas finais de uma obra de Julius Röntgen, compositor que viveu em pleno século XIX, morre no século XX, em 1932, nasce em 1855 em Leipzig, morre na Holanda. De referir que Julius Röntgen foi filho de um holandês que se instalou em Leipzig como o primeiro violino da orquestra do Gewandhaus. O Julius Röntgen legou-nos numerosas obras. Escutámos já uma partitura sinfónica, uma das suas sinfonias, número 21. Agora, as cenas finais das Cenas do Fausto de Goethe. Esta é uma gravação com a voz de André Morsch, barítono, na primeira secção. Depois, o coro van der, da Ópera Nacional da Holanda, dos Países Baixos, e a Sinfónica dos Países Baixos, a direção de David Porcelain. E vamos encerrar a primeira hora deste espaço do final da manhã da RTP Antena 2, ainda com a música de Julius Röntgen. Agora vamos ouvir música de câmara.

0: Escutámos o primeiro andamento, o Allegro non troppo e serioso, do trio com piano em Dó menor, o Opus 50 de Julius Röntgen. Este é um compositor que nasceu em 1855 em Leipzig, filho de um holandês violinista que se havia instalado na cidade. A Holanda seria, com efeito, o destino do compositor, onde se instalaria nos últimos anos da sua vida e onde morre em 1932, legando-nos um substancial número de obras nos mais variados géneros em voga na sua época, uma obra extensa e também uma obra pouco conhecida, a de Julius Röntgen. Escutámos um conjunto de três peças do compositor: primeiro uma das sinfonias, depois excertos das cenas do Fausto de Goethe e agora trio com piano em Dó menor, Opus 50, o primeiro andamento com Alexander Kerr no violino, Gregor Horsch, violoncelo, Sepp Grotenhuis no piano.
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0: Mais uma vez, muito bom dia. Estamos então na segunda hora deste espaço do fim da manhã da RTP Antena 2, entre as 10 e as 13. Passam 7 minutos das 11. Vamos à música de Johann Sebastian Bach. Vamos ouvir excertos de uma das seis suítes que o compositor escreveu para violoncelo solo. Em concreto, vamos ficar com excertos da suíte número 4 em Mi bemol maior, BWV 1010. Vamos ouvir as primeiras secções, prelúdio, Allemande e Courante, com o violoncelista Roel Diltens.

A música de Johann Sebastian Bach. Escutámos Prelúdio Alemandico Rant, da suíte número 4 para violoncelo solo, suíte em Mi bemol maior, BWV 1010, uma gravação com o violoncelista Royal Diltons. Depois de Johann Sebastian Bach, vamos à música de outro dos grandes compositores do período barroco, George Frideric Handel.

A música de Johann David Heinichen. Escutámos um concerto em grosso em sol maior, catalogado como Zeibel 215, uma gravação com música antiga de Colónia, à direção de Reinhard Goebel. E depois de Johann David Heinichen, vamos avançar até ao início do século XIX. Escutaremos de seguida duas peças de Franz Schubert. Primeiro um romance e depois a abertura da ópera do melodrama de Isaac Arpa, ou seja, a Arpa Mágica. Música então de Franz Schubert com Daniel Bela, tenor, a Orquestra Barroca L'Orfeu e a direção de Michi Geiger.

Franz Schubert, escutámos primeiro um romance e depois a abertura, são excertos da ópera Die Zauberharfe, ou seja, o melodrama A Flauta, a Harpa Mágica, assim aqui é Deutsch 644, música de Franz Schubert com Daniel Bell, tenor, e também a Orquestra Barroca L'Orfeu, direção de Michi Geig.

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6: Mais uma vez, muito bom dia. Estamos na terceira e última hora deste espaço do fim da manhã da RTP Antena 2, entre as 10 e as 13 horas, com Pedro Rafael Costa. Passam 2 minutos do meio-dia, vamos escutar a música inglesa da primeira metade do século XX. Vamos ouvir o primeiro andamento de um concerto para piano e orquestra, escrito entre 1937 e 38, pelo compositor nascido em Londres em 1901, William Bush. Vamos ouvir então deste compositor que nasce em 1901, morre em 1945. Vamos ouvir então o primeiro andamento desse concerto de 1937, concluído em 38.

Piers Lane no piano, a orquestra Royal Philharmonic Orchestra, direção de Vernon Handley. Escutámos o primeiro andamento, o alegro inicial de um concerto escrito entre 1937 e 38, concerto para piano e orquestra do inglês William Bush. E vamos continuar com a música inglesa dessa primeira metade do século XX. Escutaremos agora canções de Gerald Finzi.

Música de Gerald Finzi, compositor inglês da primeira metade do século XX. Escutámos as primeiras três canções de um dos vários ciclos de canções para voz e piano do compositor, este Till Hearts Outwears, opus 19A, uma gravação com o tenor John Mark Ainslie, e Ian Burnside acompanha ao piano. Depois de Gerald Finzi, continuamos ainda com a música inglesa, escrita na primeira metade desse século XX. Escutaremos agora a peça orquestral Lonely Waters, uma obra que foi dedicada a Ralph Vaughan Williams e foi notada por um outro inglês dessa época, Ernest John Moran.

escutámos Lonely Waters, uma obra escrita dedicada a Ralph Vaughan Williams, escrita por um outro inglês também do século XX, Ernest John Moran. Uma gravação com a orquestra do Ulster, direção de Vernon Handley. Meio-dia, 33, praticamente 34 minutos, vamos mudar de ambiente, saímos do século XX e direcionamos-nos para o período barroco, para a primeira metade do século XVIII. Vamos ouvir o início de uma cantata Die gesegnete Vollendung der Leiden Jesu. Esta é uma das numerosas obras escritas pelo alemão Christoph Graupner.

Escutámos o início de uma, as secções iniciais de uma das cantatas escritas para a Semana Santa, esta do ano de 1741, do ciclo das Leiden Jesu, e catalogada como GWV 1127-41, uma das obras de Christoph Graupner, compositor alemão do Barroco Tardio. Uma gravação com Annelies van Grambaren, soprano, também a Orquestra Barroca Mannheimer Hofkapelle, direção de Florian Heirich. Estamos a 9 minutos da 1 da tarde, vamos encerrar o programa de hoje com música para o órgão da viragem do século XVIII para o século XIX. Vamos ouvir uma peça do italiano Giovanni Morandi.

A música para o órgão da viragem do século XVIII para o século XIX, no final de mais um programa deste espaço do fim da manhã da RTP Antena 2, entre as 10 e as 13 horas, com Pedro Rafael Costa. Escutámos então a sonata número 1 em Dó maior da Quinta Raccolta di Sonate para órgão, música de Giovanni Morandi, uma gravação com o organista Marco Mancovoni. Estamos a 1 minuto da 1 da tarde, daqui a pouco segue a Antena Mafalda Serrano.

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Ora viva, seja bem-vindo a esta tarde de segunda-feira com a RTP Antena 2. Agora 13 horas e 1 minuto, meio-dia e 1 nos Açores. Estamos juntos até às 4 da tarde, Mafalda Serrano a fazer-lhe companhia, tal como acontece habitualmente de segunda a sexta-feira na RTP Antena 2. Hoje trazemos connosco não apenas a música que nos leva até outras paragens, dia de África, dia 25 de maio, e também um nome que fica para sempre no universo da história da grande música, José Mário Branco, com a sua relação direta à música orquestral, hoje ao longo da viagem, e também outras notas que nos levam a escutar a memória de Miriam Makeba e também Kevin Volans, ainda para ouvir Jolie Braga Santos na tarde de hoje. O encontro com a literatura marcado para depois das 2 da tarde e ainda Antena 2 Ciência, como acontece habitualmente à segunda-feira. Fique bem, até já. Deixamos agora passar a música.

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A escuta da abertura na tarde de Gareth Austerlitz, uma tomada de som com a prova da importância imensa e do investimento imenso de José Mário Branco na ética da música, na consciência histórica. Nasceu exatamente num dia 25 de maio de 1942 e viveu até 2019. Foi uma das figuras mais importantes, um dos autores mais importantes e centrais da música de intervenção portuguesa, um dos mais importantes criadores culturais também ligados à resistência durante o Estado Novo e também a todo o processo político e social desencadeado pela Revolução de 25 de Abril, um cantor, poeta, compositor, produtor musical e também encenador, que desenvolveu uma obra vastíssima de grande densidade estética e também política, ética, marcada por uma rara intertextualidade entre a experimentação formal, por um lado, a consciência histórica e, sobretudo, o compromisso ético. Nasceu no Porto e viveu grande parte dos seus primeiros anos em Lisboa. Estudou História e a oposição ao regime de Oliveira Salazar levou-o à prisão pela PIDE, posteriormente ao exílio em França, nos anos 60, e em Paris. Aproximou-se dos círculos da canção política europeia, do teatro, também das correntes marxistas, experiências que vieram a moldar profundamente a sua linguagem artística. Iniciou depois diversas colaborações com outros músicos portugueses, então exilados, entre eles José Afonso, Zeca Afonso e Sérgio Godinho, e tornou-se um produtor importante também, também com obra vasta, como arranjador de música de intervenção portuguesa. Hoje escutámos, como dissemos, um primeiro momento intitulado Abertura, Gareth Austerlitz, e depois com esta memória do seu disco Mudam-se os Tempos, Mudam-se as Vontades, prosseguimos na viagem com a tarde, agora aberta à música de Kevin Volans, neste Dia de África. Kevin Volans, que nasceu em 49, um compositor e pianista irlandês, mas nascido na África do Sul, que estudou com Karlheinz Stockhausen e também com Maurício Kagel em Colónia na década de 70, e posteriormente veio juntar-se, a integrar o movimento Neue Einsteinfass, da Nova Simplicidade, numa tradução mais livre, que foi uma tendência estilística entre alguns dos compositores alemães da geração mais jovem, no final dos anos 70 e início da década de 80, que reagia contra a vanguarda europeia das décadas de 50 e 60, e também, de alguma maneira, contra a tendência mais ampla para a objetividade observada desde o início do século XX. Tudo isto numa explicação talvez um pouco demasiado sucinta de tendências bem importantes na história da música. Dizemos-lhe apenas que Kevin Volans, durante a adolescência, desenvolveu um interesse bem particular pela música de vanguarda do pós-guerra, bem como pela pintura abstrata. Aliás, estudou música na Universidade de Witwatersrand. Acabou por formar-se em 72 e veio sempre a marcar a sua obra com uma atenção particular para, apesar de ter crescido na África do Sul e não ter tido muito contacto com a sua música indígena da sua terra natal, devido nomeadamente às restrições do apartheid, foi quando foi contratado pela Westdeutscher Rundfunk, ou seja, quando foi pela emissora pública alemã sediada no estado da Renânia, acabou então por realizar uma série de viagens de campo entre 76 e 79 à África do Sul, e foi aí que gravou vários tipos de música indígena, fazendo as gravações no local, tal um pouco como José Mário Branco também fez com esta entrada que escutámos, esta abertura Gareth Austerlitz. Continuamos agora com uma Walking Song, exatamente a canção de quem anda pela terra, de quem percorre caminhos, talvez em busca da integridade na relação com a música, com o momento e com o lugar. Ouvimos de Kevin Volans esta interpretação que tem como músicos aqueles que formam o conjunto de sopros intitulado Netherlands Wind Ensemble, e ficamos então com esta Walking Song de Kevin Volans.

A música de Kevin Volans, escutámos o ensemble de sopros de Netherlands, de, portanto, do, dos Países Baixos, assim, a designação no original, a Netherlands Winds Ensemble, que toca Volans neste disco que integra Walking Song, para além de muitas outras obras do compositor, nomeadamente estas que nos mostram a influência não apenas da música recolhida no terreno, mas também o som de uma viagem, de uma deslocação que tem uma relação direta com o momento que abriu a tarde com a RTP Antena 2, José Mário Branco na gara de Austerlitz, captando numa abertura para o seu disco Mudam-se os Tempos, Mudam-se as Vontades, o som de uma gara. E pelo meio percorremos esta viagem entre Austerlitz e também os universos sonoros de uma canção feita a andar com Kevin Volans, escutando o Umzi Watcha, uma composição também do autor, com a interpretação da soprano pumesa Machikiza, com a Aurora Orchestra, dirigida por Ian Farrington. Quanto a Kevin Volans, dissemos que é um autor nascido em 49, talvez um dos mais singulares, digamos assim, compositores da música contemporânea das últimas décadas. É conhecida a sua escrita, que articula formas oriundas do modernismo europeu, mas também estruturas rítmicas africanas, e dado ser também um autor com experiência, dado que nasceu na África do Sul, embora as restrições do apartheid não tenham permitido nos seus primeiros anos o contacto com a música indígena, fez essa investigação e também aliou esses elementos a uma estética de redução formal, próxima de algumas formas de minimalismo, talvez da arte abstrata. Nasceu em Pietermaritzburg, na África do Sul, em tempo de apartheid, e desenvolveu desde cedo grande interesse pela vanguarda europeia do pós-guerra e, como referimos, estudou composição na Universidade de Witwatersrand e, posteriormente, em Colónia, com Karlheinz Stockhausen e Maurício Kegel. Aliás, foi mesmo um músico muito próximo de Stockhausen, salvo erro, foi seu assistente em meados dos anos 70. Prosseguimos com outras músicas, agora mudando a referência e escutando a mulher com a caixa de alabastro, Arva Upard, para ouvirmos com os Elora Festival Singers, também um canto inspirado em palavras antigas, neste caso em São Mateus, e com a direção de Noel Addison.

Escutamos The Woman with the Alabaster Box, é uma composição de Arvo Pärt. Ouvimos a interpretação dos Elara Festival Singers com Noel Edison e antes Walking Sun de Kevin Volans com o agrupamento Netherlands Wind Ensemble. Arvo Pärt compôs esta obra em 97, The Woman with the Alabaster Box, numa altura de maturidade da sua linguagem espiritual e também em que insere a sua descoberta, a criação do chamado estilo Tintinnabuli, desenvolvido por Arvo Pärt a partir de meados dos anos 70, depois de uma profunda crise criativa e espiritual que o leva a afastar-se temporariamente da composição e a estudar intensamente o canto gregoriano, também a polifonia renascentista e também a teologia ortodoxa. E as palavras que ouvimos são oriundas do episódio evangélico de uma mulher que unge Cristo

que dizemos que a notícia que nos chega da cidade do Vaticano é que o Papa Leão XIV apela ao desarmamento da inteligência artificial para impedir que esta domine a humanidade na sua primeira encíclica, que foi divulgada hoje, que é dedicada à proteção da dignidade humana na era da inteligência artificial. A encíclica designa-se Magnífica Humanidade, e o Papa diz nela que as inovações tecnológicas podem não ser neutras, podendo aumentar a participação e a justiça, mas também ampliar desigualdades, o controlo e a exclusão, alertando para o perigo de a inteligência artificial se concentrar nas mãos de poucos. É este o primeiro grande documento do seu pontificado, tem 110 páginas. Leão XIV aborda então um dos principais desafios da atualidade, apelando a uma ordem social justa na era digital, com quadro jurídico adequado, regras justas e mecanismos de proteção eficazes. Magnífica Humanidade, Magnífica Humanitas, assim a encíclica do Papa Leão XIV, que também nos aproxima um pouco da experiência com os povos indígenas, que esteve próxima hoje das primeiras notas, com a escuta de Kevin Valens e também Pumeza Machiquiza a interpretar Umzi Wacha, depois de termos andado bem próximos do terreno. Aquela captação que José Mário Branco nos oferece, uma abertura que parte de uma garde Austerlitz para iniciarmos a viagem, e que Kevin Valens também percorreu ao regressar à sua terra natal, à África do Sul, para captar os sons locais que influenciam a sua música. Agora, outras paisagens, calmo e sonoro, o primeiro momento, o segundo pouco andante, o terceiro alegreto e o quarto calmo e sonoro de novo. Com Per Norgaard percorremos outras paisagens, e também Tin Helling e Esbjerg Ensemble connosco, o agrupamento que toca para nós neste momento da tarde com a RTP Antena 2.

A música do compositor que nos acompanha, Pierre Neugut, talvez um dos compositores mais importantes, oriundos da Dinamarca. Ouvimos a sua música para harpa e conjunto de cordas, neste caso Tina Rehling na harpa, com o Hesberg Ensemble e também Kaiser Rose na direção. Foi um momento dedicado à obra deste compositor, o primeiro calmo e sonoro, o segundo pouco andante, um terceiro alegreto e um quarto calmo e sonoro também. Os andamentos que escolhemos para dar aqui nota de um autor que foi também teórico musical, investigador dinamarquês, um estilo de composição que variou ao longo da sua carreira, uma música que incluía, por exemplo, na sua linhagem Jean Sibelius, e talvez uma importância dada, uma nota muito clara para o lirismo. Criou algumas músicas baseadas em séries infinitas e em outros modelos matemáticos e compôs diversas obras, algumas de grande escala, incluindo 8 sinfonias, também a música de câmara, com particular atenção para os quartetos de cordas e música para guitarra. Algumas das suas obras foram, aliás, também inspiradas pelo trabalho de um artista visual suíço, Adolf Wolfi, um pouco na sequência. Foi, aliás, um dos primeiros a ser associado este autor ao movimento da arte bruta, e a obra de Pierre Neugut estabelece também relações com a pintura muito claras, um pouco como aconteceu com Kevin Volland, o autor sul-africano, de origem sul-africana, que ouvimos há pouco. Dia de África, hoje dia 25 de maio, estamos consigo também para fazer outras viagens, agora com o compositor que se segue e que é Vasco Martins, que nos leva para além de outros ritmos hipnóticos.

Behind Hypnotic Rhythm, a obra do compositor Vasco Martins, hoje conosco, nascido em Queluz, 1956, o ano do nascimento. Viveu depois, vindo a morrer, no dia 27 de novembro de 2025, em Cabo Verde, no Mindelo. Foi um músico, compositor cabo-verdiano, radicado no Calhau, em Cabo Verde, e veio a ser, talvez dentro do panorama musical cabo-verdiano, um caso único, compositor que acabava por negar os rótulos. Foi considerado um músico clássico devido às suas incursões na composição de caráter sinfónico, também um músico com claras criações de caráter instrumental, que incluem os sintetizadores, sempre inspirando-se na música tradicional cabo-verdiana. Escolhemos hoje revisitar o seu trabalho deste músico autodidata, que começou os seus estudos em 74, e que fez um percurso que o levou a criar também ópera. Um autor que depois de regresso a Cabo Verde funda com outros músicos um grupo musical intitulado Gota d'Água, e aí passou a criar a maior parte da sua obra como compositor e instrumentista, mas também exercendo como musicólogo e como produtor. Hoje, Dia de África, anteriormente designado como Dia da Liberdade de África e Dia da Libertação de África, uma comemoração anual da Fundação da Organização da Unidade Africana, hoje União Africana, que foi criada a 25 de maio de 1963, a celebração internacional assinalada em todo o mundo, hoje também aqui a marca de compositores que de alguma maneira trabalharam para a memória de um lugar com língua oficial portuguesa. Chegámos a Vasco Martins depois de outros caminhos. Agora escutamos a encerrar a viagem os momentos que são ditos em crioulo na obra de Luís Tinoco. Ficamos com uma canção de trabalho, é a número 2 de um ciclo de 3 canções, Nunca Querer Dizer, que significa em crioulo Eu Não Quero Dizer. Luís Tinoco com a Orquestra Metropolitana de Lisboa, Pedro Neves e Lívia Nestrovski, que para nós canta desta maneira inesquecível.

0: A música de Luís Tinoco, conosco nesta tarde, aberta também à memória de composição de Vasco Martins, um autor cabo-verdiano que nos acompanha também, a escuta da sua obra intitulada Beyond Hypnotic Rhythm. Estivemos nesta viagem com a RTP Antena 2, que teve lugar na primeira hora com a abertura no dia de aniversário de José Mário Branco, a abertura Garde Austerlitz, um tema instrumental criado em 1971 e que foi composto por José Mário Branco, incluído no seu álbum de estreia intitulado Mudam-se os Tempos, Mudam-se as Vontades, e a composição que ouvimos evoca a melancolia do exílio e a chegada imersiva à Garde Austerlitz dos portugueses refugiados, emigrados em Paris, que era a famosa última paragem do comboio Sud Express. Ali o trabalho de José Mário Branco com a fidelidade ao momento histórico e também ao compromisso ético que caracteriza toda a sua obra. Prosseguimos com outras composições, sempre com ligação ao continente africano. Ouvimos Arvo Part, também a propósito hoje da notícia de uma encíclica que nos lembra que somos uma magnífica humanidade, e prosseguimos com este canto de trabalho intitulado Nunca Querer Dizer, Eu Não Quero Dizer, Luís Tinoco, aqui Notas Crioulas, com o idioma de Cabo Verde. Orquestra Metropolitana de Lisboa tocou, Pedro Neves dirigiu e Lívia Nestrovski cantou para nós deste modo verdadeiramente inesquecível. Prosseguimos a viagem ainda, outras notas de outros momentos da história da música, a ligação à África, sim, agora com outras assinaturas, e prometemos viajar até à última edição com a memória da música de Jolie Braga Santos.
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0: Ora, viva, seja bem-vindo a esta segunda hora da tarde, segunda-feira, com a RTP Antena 2. Hoje, e como acontece, de segunda a sexta, Mafalda Serrano, a fazer-lhe companhia até às 4 da tarde. Iniciamos a semana celebrando também a língua portuguesa, o idioma que nos junta, e daqui a pouco vamos ao encontro de Luís Caetano, numa última edição que nos traz uma coleção para a história do livro e da leitura. Tem a chancela Penguin Clássicos e faz 5 anos em Portugal. A editora Eurídice Gomes é convidada de Luís Caetano e a conversa vai decorrer com uma menção bem particular, uma autora que provavelmente alguns de nós e alguém de quem nos escuta pode não conhecer. Lutgarda de Caires era lida por Fernando Pessoa, foi uma mulher ativa na defesa dos direitos, nomeadamente. Daqui a pouco será a última edição a dar-nos conta de Lutgarda de Caires. Vamos saber quem é Lutgarda de Caires. E prosseguimos agora com a música que tem assinatura de António da Silva Leite e depois Jolie Braga Santos, para ouvir uma Sinfonia número 5, opus 39, Virtus Lusitânia. Vamos também saber mais sobre esta obra, lembrando, abrindo as páginas, um dia escritas por Álvaro Cassuto.

O compositor António da Silva Leite foi também professor, um autor nascido no Porto, organista, escritor, diretor musical no Real Teatro de São João, mestre de capela da Sé e também um examinador de canto-chão do Bispado do Porto, na passagem do século XVIII para o século XIX. Dele ouvimos esta melodia, uma canção de amor portuguesa, Onde Vás, Linda Negrinha, interpretação de Zac Osmo com o agrupamento La Ventura London. Continuamos com a música que hoje nos traz alguns ecos de outras paragens. É a Quinta Sinfonia de Joly Braga Santos, que, de acordo com aquilo que nos diz e ensina Álvaro Cassuto, foi composta entre 1965 e 66, tem como subtítulo Virtus Lusitania, Virtude da Lusitânia, a designação romana de Portugal com 2000 anos de história, e tem 4 andamentos que não seguem um padrão tradicional, dado que o primeiro, denominado prelúdio, pode ser talvez considerado uma longa e relativamente lenta introdução aos 3 andamentos restantes. Há o uso de uma grande secção de percussão, e que é resultado da visita de Joly Braga Santos a Moçambique, então uma colónia portuguesa. Contudo, tal como o autor mesmo afirmou, embora tenha usado certos elementos rítmicos e melódicos da música popular da África Oriental, principalmente presentes no segundo andamento, a música não é programática. O que interessa é mesmo a sua arquitetura. E como na maior parte da produção musical do compositor, esta sinfonia toma como ponto de partida uma célula melódica, uma longa linha melódica de intervalos assimétricos e amplos, que vai sendo apresentada pelas violas após uma abertura de violeta. A abertura toma como ponto de partida um ritmo contínuo nos tímpanos e também explosões de tons em conjuntos de tons. Há também um segundo andamento, que é talvez o mais original dos 4, que, segundo Joly Braga Santos, é uma secção de percussão com mais de 12 músicos, desempenha um papel importantíssimo, evocando os tocadores de marimba de Zavala, uma região ao sul de Moçambique, com a sua tradição secular ainda praticada, dezenas de marimbas afinadas em diferentes tonalidades e com diferentes escalas, algumas com uma estrutura intervalar estranha ou externa à música europeia. E neste andamento, as cordas e os metais vão dar principalmente o pano de fundo harmónico, enquanto que os sopros apresentam breves frases melódicas. Quanto ao terceiro andamento, ele é lento, mais dramático dos 4. Há espaços, linhas e massas sonoras que se seguem e se cruzam. E o quarto andamento tem início com uma breve introdução, após a qual o tema principal, na sua versão principal e inicial, é executado em uníssono pelas 6 trompas. É uma sinfonia composta para 4 flautas, incluindo 2 flautins, 3 oboés, corda inglês, 3 clarinetes, clarinete baixo, clarinete contrabaixo, 4 fagotes, 6 trompas, 4 trompetes, 3 trombones, tuba, 2 timpanistas e uma grande secção de percussão com mais de 12 músicos, celesta, piano, 2 harpas e cordas. A música que ouvimos, assim apresentada pelo maestro Álvaro Cassuto, escolhemos aqui a interpretação do mesmo maestro, que assim nos escreve e que nos deixou estas palavras sobre a obra, dirigindo a Orquestra Sinfónica Portuguesa, na leitura da Sinfonia número 5, é o opus 39 de Joly Braga Santos.

Escutamos a Sinfonia número 5, A Virtude Portuguesa, é o Opus 39 de Jolly Braga Santos, a direção do maestro Álvaro Cassuto para os músicos da Orquestra Sinfónica Portuguesa, referência a esta quinta sinfonia composta entre 1965 e 66, nas palavras do maestro Álvaro Cassuto, o resultado de uma visita do compositor Jolly Braga Santos a Moçambique, então colónia portuguesa. Escutámos esta obra na qual um segundo andamento particularmente original acaba por apresentar uma secção de percussão com mais de 12 músicos que desempenham um papel importante e evocam os tocadores de marimba de Zavala, uma região situada ao sul de Moçambique, com a sua tradição secular ainda praticada, com dezenas de marimbas afinadas em diferentes tonalidades e com diferentes escalas, algumas com uma estrutura intervalar estranha à música europeia. Assim, a música de Jolly Braga Santos neste dia de África, com as palavras esclarecedoras do maestro Álvaro Cassuto. Agora continuamos a falar em português com a última edição que nos dá a conhecer algo mais a propósito de uma viagem, outra pela escrita, pela literatura, com a Lutgarde Guimarães de Cairos, a ser aqui mencionada, que foi uma escritora, poetisa e também ativista portuguesa pelos direitos da mulher e da criança.

0: A literatura dos três livros que a senhora dona Lutgarda de Caires tem publicados trouxe-nos, mais do que nunca ao espírito, a lembrança da pessoal missão que era melhor ter que cumprir no mundo. A esposa, a mãe, gloriosa união. Cozer a sopa ao marido, escovar-lhe, ver que as criadas limpam bem o pó e que o jantar esteja na mesa a horas. Nisto está a sua poesia. Nunca escreva senão cartas às amigas, contando-lhes as figuras de distração do filho pequeno, os estudos que fez o primogênito, sempre glorioso. Nunca lê senão coisas muito estúpidas, como os folhetos e os versos dos... Para que nunca lhe possa ir a tendência para saber, nem a, em suma, tendência para escrever. Passar a materna e desprendida pela existência fora, remendada, indo à cantina, passando o dedo injusto por cima da camisa espantada para os cantos em busca do dialeto da camisaria. Considerações sugeridas pelos livros da senhora dona Lutgarda de Caires. No reference to her in the article. E é um muito singular texto de Fernando Pessoa, de crítica literária. Alguma misoginia, talvez, neste texto dedicado a Lutgarda de Caires, que viveu entre 1858 e 1935, e ao que sei foi uma pessoa bastante considerável, filantropa. Ela criou aquilo que veio a dar origem ao Natal dos Hospitais, ou seja, criou um Natal dos Hospitais que depois passou a estar muito associado à televisão. Algarvia, ativista dos direitos das mulheres e das crianças, autora de uma poesia marcadamente triste, provavelmente pela perda de um filho. Eu confesso que não conhecia Lutgarda de Caires, mas agradeço a Fernando Pessoa neste Uma História da Literatura Portuguesa, um dos mais recentes volumes da Penguin Clássicos, que é a nossa edição de uma das mais importantes coleções do mundo. Uma coleção um pouco como os concertos Promenade, por propósito, desde o início e ainda hoje, levar a melhor música a um público cada vez mais vasto, de forma acessível, com ingressos a um preço muito mais baixo. Pois também foi esse o propósito da coleção Penguin Classics, quando o Sr. Alan Lane, enquanto aguardava o comboio na estação de Exeter Lane, ao não ter consigo nenhum livro, porque habitualmente os volumes eram consideráveis, pesados, não muito práticos de transportar, perguntou-se Alan Lane por que não criar na sua editora, ou uma editora de livros maleáveis, a bom preço, com capas distintas. Desafiou os irmãos e criaram a Penguin, procurando um público mais vasto para a literatura. E a verdade é que a Penguin Classics, que é uma vertente da Penguin, tornou-se uma instituição que não para de se renovar, de se acrescentar. É publicada em diferentes línguas, para além do inglês, o espanhol, o coreano e o português. É uma ideia de convite acessível à melhor literatura, um gesto democrático de acesso à melhor literatura, eclético, mas com exigência e rigor. Os Penguin Classics, em 2021, foi um ano importante, porque atingiram os 75 anos e em Portugal começou a nossa edição destes não clássicos, mas clássicos. E bem me recordo de conversar com a editora da Penguin, Random House, Clara Capitão, sobre este triste fim de Policarpo Quaresma, de Lima Barreto, uma primeira edição no nosso país de um livro importante na história da literatura no Brasil. Ora, logo nesse 2021, foi ao tempo da Feira do Livro, Penguin Clássicos apresentou-se com 7 títulos, para além de Lima Barreto, A Metamorfose de Kafka, Os Mais Dessa de Queiroz, A Quinta dos Animais de George Orwell, Um Quarto Só Seu e O Discurso sobre a Origem e os Fundamentos da Desigualdade entre os Homens de Rousseau, também o livro de Cesário Verde. Arrancaram assim os Penguin Clássicos no nosso país e, portanto, fazem agora 5 anos. É uma boa altura para balanços e é uma boa altura para relembrar que esta coleção existe e continua a dar-nos, por exemplo, esta uma história da literatura portuguesa, sobre a qual vou conversar com a editora Eurídice Gomes, responsável por estes Penguin Clássicos. Bem-vinda uma vez mais à Antena 2.
1: Obrigada.
0: Que responsabilidade de timonear uma coleção que é... Não sei, estas coisas são subjetivas, mas será talvez a coleção mais reconhecida em todo o mundo, em termos da própria simbologia do pinguim, que ali teve... Tivemos vários pinguins, para a esquerda, para a direita, mais encapotados, menos encapotados. A verdade é que o pinguim atual já tem alguns anos. Como é que tem sido esta viagem com os Penguin Clássicos, Eurídice Gomes?
1: É uma responsabilidade, é sobretudo uma alegria para mim, uma concretização muito grande. Começámos com os 7 títulos que referiste, todos absolutamente incontornáveis, quase que não há nada de subjetivo em considerar estes livros como clássicos. E agora temos, já temos 56. Em 5 anos foram 56 títulos.
0: Portanto, 12 por ano.
1: Sim, uma média de. E mais 2 subcoleções também.
0: Havemos de falar delas com mais pormenor.
1: Claro.
0: Mas temos então a Penguin Little Black Clássicos. Clássicos, aqui não mudaram.
1: Que tem a particularidade de, fora do mundo anglo-saxónico, só existe em português. Nenhum país se aventurou ainda a pôr essa coleção em marcha nas suas línguas. Portanto.
0: E na Casa Mãe tem muitos anos esta mini coleção de clássicos?
1: Esta coleção foi criada para comemorar os 80 anos de, da Penguin.
0: Penguin, mas a editora.
1: Exatamente.
0: Sim, portanto,
1: exatamente.
0: Há sensivelmente 10 anos, creio.
1: Sim, porque exatamente.
0: Os Penguin Classics.
1: Eles fizeram 80 livros para comemorar os 80 anos.
0: Portanto,
1: depois a coleção teve tanto sucesso que continuou e adquiriu, inclusivamente eram livros com formato fixo. Mínimo, tem 64 páginas.
0: Sim, isto é bolso de camisa.
1: Exatamente, exatamente.
0: É mesmo, enfim, e nós temos tradição, até em livros para os mais novos, destes livros muito pequeninos.
1: Sim.
0: Mas não só conseguem ter. Isto, para quem se lembra de algumas coleções de bolso de há 30 ou 40 anos, viva a tecnologia, viva a arte da encadernação, porque são livros, tanto em formato regular como estas coleções mini. São livros ótimos que se podem abrir e que não se estragam por isso, as páginas não caem. Tanto esta coleção de Penguin Little Black Classics, que tem aqui 4, os Diários de Adão e Eva, de Mark Twain, uma leitura absolutamente deliciosa. O que faz sempre pensar, por vezes, torna-se a leitura de um livro algo de muito introspectivo, sagrado. Quando estes livros podem se ler enquanto se espera um comboio que porventura atrasou 40 minutos, como acontece tantas vezes quando se vai para o Porto ou para Lisboa ou para onde quer que seja, depois que se lê um livro. Então o que é que estiveste a fazer? Lê um livro. Bem sabemos que hoje o gesto natural, quase orgânico, é ir buscar o telemóvel ao bolso. Mas um destes livros, havemos de falar com mais detalhe sobre as razões da escolha, não só destes pequenos Little Black Classics, estamos a falar de livros quase do tamanho do passaporte e com muito poucas páginas, como de uma coleção já com outras características, a Penguin Clássicos Great Ideas.
1: Que é só não ficção. A ideia dessa coleção é juntar todos estes livros cujas ideias foram transformadoras, disruptivas, que de alguma forma mudaram tudo o que veio a seguir a elas, quer tenha sido imediatamente, quer tenha sido mais tarde, mas que eram ideias fora da norma no momento em que foram escritas, e juntá-las nesta coleção, precisamente, como se fosse uma coleção de grandes ideias.
0: E aqui temos uma apologia do ócio, de Stevenson, com uma capa muito gira, em que já nem o ócio reflete-se, nem sequer pomos o nome do autor, porque vamos ali contemplar o rio, ou deitar-nos debaixo de uma árvore, como ele fez nas viagens. A Arte da Guerra de Sun Tzu, uma vindicação dos direitos da mulher de Mary Wollstonecraft e um quarto só seu de Virginia Woolf, que na edição da Penguin Clássicos teve a introdução de Ana Luísa Amaral nessa primeira leva, nessa primeira proposta de uma das mais reconhecidas, se não a mais reconhecida coleção a nível mundial. E isso é uma marca a introdução.
1: As introduções.
0: Haver um convite escrito por alguém.
1: Sem dúvida. É...
0: E é um trabalho também de escolha, de morada. Sim. Quem é que é a pessoa adequada para isto?
1: É verdade.
0: Compreende-se claramente a escolha da Ana Luísa Amaral.
1: A escolha adequadíssima foi, sim, esse livro. Foi o primeiro da coleção. A Ana Luísa Amaral foi a primeira pessoa que contactámos para escrever a introdução.
0: Imagina a resposta de sorriso aberto e franco.
1: Sem dúvida, e é uma belíssima, belíssima introdução. Ela cumpre todos os requisitos que nós queremos para estas introduções, que é contextualizar a obra, o autor, de uma forma relativamente simples,
0: mas convidativa.
1: Convidativa e que nos prepare para a leitura que vamos fazer a seguir. Eu acho que isso é absolutamente essencial com todos os clássicos, o que não invalida que possamos lê-los sem preparação, que é uma coisa que fazemos quando somos mais jovens e que devemos fazer, faz parte da experiência. No entanto, quando lemos uma introdução, talvez quando somos mais velhos estejamos mais predispostos a essa contextualização.
0: Que pode até ser no fim da leitura.
1: Precisamente, claro que sim, claro que sim.
0: Aliás, por vezes é colocado no fim dos livros essa, não como introdução, mas como complemento, um pequeno ensaio.
1: Sim. Eu acho que estas introduções, ou seja, que esta ideia do Alan Lane de incluir introduções nestes livros tem que ver, muito provavelmente, com a ideia de publishing dele, com a ideia de edição e com a ideia de mediação cultural que ele teria. Um homem interessantíssimo, com uma resistência muito grande ao risco, parece-me, com ideias fora de série, mas também, e se não sobretudo, um homem do seu tempo, não é? Estamos a falar, Penguin surge nos anos 30, estamos a falar do período entre guerras, que foi um período particularmente intenso em conquistas sociais, em reivindicações sociais, primeiro, e em conquistas sociais, e em que os movimentos sociais e operários de reivindicação de condições materiais para a sua sobrevivência e para a sua vida, para o usufruto também da vida, foram muito importantes. É neste período que, por exemplo, surgem todas aquelas coleções, Portugal com Inquérito, por exemplo, tipo a Que Seja em França, todas estas coleções didáticas. O autodidatismo era chave para este movimento emancipatório das massas.
0: Do querer saber mais.
1: Do querer saber mais e de ter esse direito de conseguir condições, de conseguir acesso, de haver condições de vida que permitam o desenvolvimento intelectual, a produção intelectual. Aliás, um quarto só seu é sobre o quê? Se não sobre a necessidade de condições materiais para a produção intelectual. É só isso. Ela quer um quarto para ela e dinheiro para poder subsistir, para poder concentrar. Este momento é importantíssimo para todo o resto, para toda a história do século XX, para todo o movimento operário e laboral que se fez, para todas as lutas seguintes. E o Alan Lane compreende isso. E o que ele quer, precisamente, é um objeto útil, acessível a toda a gente, que custe o mesmo que um maço de cigarros, e é isso que ele consegue. E estas introduções fazem parte dessa ideia de autodidatismo e de emancipação intelectual, política. E eu acho que esta coleção é isso. E temos de respeitar este espírito quase único. E não sei se se vai repetir, mas que parece irrepetível agora, não é? Olhando para trás, esta preocupação e este cuidado com o leitor. Servir o leitor.
0: Na realidade, acabou por servir também de modelo a muitas coleções, inúmeras. Quase todas as editoras criaram depois, enfim, quase todas as grandes editoras, ou as editoras principais, não sei como definir, criaram coleções de preço mais baixo, com grandes obras de literatura, e que venham mais, e que todas criem e que insistam. Esta tem a sua identificação, claro. Há 80 anos, então, nascia a Penguin Classics. O primeiro volume foi A Odisseia de Homero. Extraordinário, porque não é propriamente o livro mais fácil, mas é o livro, é uma espécie de base, de pilar essencial de toda a literatura. E qualquer pessoa que passe por ela, que a atravesse, não sairá incólume, não sairá o mesmo, com uma sensibilidade. Isso, enfim, aplica-se à Odisseia de Homero, que é de facto uma daquelas peregrinações incríveis de leitura, mas muitos outros livros o são também. também as obras de arte. Sempre pensei que se fosse editor publicaria livros só com quadros nas capas, e assim é. Devia estar a pensar na Penguin Classics e não associei. Sempre um quadro, é Natureza Morta, esta que está aqui no livro de Fernando Pessoa. Uma natureza morta com pera e insetos. É um quadro de 1765, com óleo sobre madeira, de Justus Junker. Uma história da literatura portuguesa. Mas estava a falar que a Odisseia foi o primeiro volume da coleção inglesa. Qual é o campeão de vendas, se é que existe?
1: Ah,
0: assim?
1: Na Penguin Portugal. Ah, na Penguin Portugal é um quarto só seu, sem dúvida nenhuma.
0: Então,
1: seguido de muito perto pela Metamorfose, que é um livro de formação.
0: Sim.
1: Eu assumo que um quarto só seu tem vendas tão felizes, tão expressivas, porque até à nossa edição não existia uma edição, uma tradução única, ou seja, publicada num único livro deste texto. Tinha saído do mercado há muitos anos. Portanto, não
0: agora,
1: havia.
0: Agora há mais. Não?
1: Agora já há, claro que sim. Mas esta caiu num vazio, não é? Este livro não existia, só ele. Existia em compilações, em antologias, de ensaios, de outros textos. Mas traduzido para português. Esta foi a primeira edição em vários anos. E foi muito estimulante ver como as pessoas aderiram tão bem, como imediatamente ficaram curiosas. Talvez a introdução da Ana Luísa Amaral tenha ajudado.
0: Tenho a certeza que sim, e fico muito contente também por isso. Os 5 anos da Penguin Classics, olhando aqui o vosso mostruário na grande rede, o mais recente, A Morte em Veneza, de Thomas Mann, O Mandarim, da Essa de Queiroz, esta, Uma História da Literatura Portuguesa, de Fernando Pessoa, que tenho na mão, também A Lamentabilíssima Tragédia Romana, de Tito Andrónico, é assim o título mais longo, A Tito Andrónico, de Shakespeare, e O Manifesto Comunista, de Karl Marx, também A Utopia, de Thomas More. Entre literatura e pensamento se faz esta coleção. E vamos continuar a falar sobre ela, e em particular de Uma História da Literatura Portuguesa, de Fernando Pessoa, um dos títulos mais recentes, com a editora dos Penguin Clássicos, Eurídice Gomes, no próximo programa da Última Edição.

0: Última edição.
1: A última edição disponível para que possa ouvir todas as conversas em torno dos livros com Luís Caetano, se consultar a página da RTP Antena 2 em RTP Play e revisitando o arquivo então da última edição, hoje a Lutgarda de Caires como referência para uma leitura. A conversa continua amanhã. Daqui a pouco acertamos o relógio à hora certa, vão ser 15 horas. 14 horas nos Açores e à tarde com a RTP2. A RTP Antena 2 continua contando-lhe algo sobre o admirável mundo da ciência. Ana Paula Ferreira hoje traz-nos uma notícia de que o grafeno está mesmo a revolucionar a tecnologia de materiais. Para ouvir daqui a pouco.
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1: 15 horas e 1 minuto, 14 e 1 nos Açores, RTP Antena 2, com a tarde que se quer tranquila e hoje com referência também para o Dia de África e para a celebração da música de José Mário Branco. Escutamos também Joly Braga Santos com uma sinfonia composta após uma visita a Moçambique. Quanto ao compositor do mês, vai estar presente no grande auditório de hoje, vai ser às 21 horas. É uma gravação da Rádio França, oriunda e teve origem no festival Occitanie Montpellier. Vai ser uma oportunidade para lembrarmos uma gravação de 19 de julho de 2025 com obras de Charlotte Soy, uma dança mística opus 19, compositora que viveu entre 1887 e 1955, também de Camille Saint-Saëns, o concerto para violino e orquestra em si menor opus 61. E quanto ao compositor do mês, Maurice Ravel, vamos ter a oportunidade de escutar a Rapsódia Espanhola, também o Bolero, que esteve em destaque na emissão da semana passada, de sábado, do programa Banda Sonora, e La Valse, com Manon Galli no violino e a Orquestra Nacional de França, direção de Christian Macellaro. Agora, outras novas que vêm até nós sobre o grafeno que está a revolucionar a tecnologia de materiais. É o admirável mundo da ciência que tem presença habitual à segunda-feira na RTP Antena 2, com Ana Paula Ferreira.
4: Viva! Bem-vindos à escuta de mais um caso do admirável mundo da ciência. Os cientistas André Gaim e Konstantin Novoselov, da Universidade de Manchester, conseguiram isolar pela primeira vez uma camada ultrafina de carbono com a espessura de um átomo, o grafeno, e receberam o Prémio Nobel da Física em 2010. É um material relativamente novo.
5: Há várias propriedades que tornam o grafeno tão relevante, não é? Um deles tem que ver sobretudo com a sua condutividade elétrica, e é essa a propriedade que nós, Grafenest, exploramos, porque os átomos de carbono, estando organizados da forma que estão, permitem que os eletrões se movam quase sem resistência. Estamos a falar de um material que é flexível e leve e, portanto, permite conferir aos outros materiais que o incorporam também essa flexibilidade, mantendo a sua resistência mecânica. E depois há aqui outras verdades, também começam agora a ser exploradas cada vez mais, nomeadamente o facto de poder ser usado como barreira química, porque quase nada atravessa essa estrutura. Embora aqui haja, às vezes, uma confusão acerca da sua força mecânica, porque nós estamos a falar à nanoscala, não é? É quase como aquela analogia da formiguinha e do elefante. Portanto, a formiga, sendo pequena, levanta muitas mais vezes o seu peso comparativamente com o elefante, que é um animal grande. mas que não tem tanta força proporcional.
4: Já é conhecido como um supermaterial, sublinha Bruno Figueiredo, engenheiro químico e fundador da Grafnest, ninho de grafeno, com qualidades determinantes para diferentes aplicações e que também pode ser produzido em grandes quantidades.
5: São métodos diferentes de produzir, que no fundo servem propósitos diferentes. No caso do grafeno produzido pela utilização de grafite, normalmente estamos a falar de métodos de esfoliação em fase líquida, e é grafeno que é produzido em grande volume, que é mais adequado para utilização em tintas, compósitos, mais para aplicações industriais. Enquanto que o grafeno que é produzido em deposição de fase vapor é um processo mais caro, mais lento, mais laboratorial ainda, mas permite ter um grafeno mais puro, mais controlado, mais refinado, e este é um grafeno mais ideal para eletrónica, para sensores, fotoeletrónica, que servem propósitos diferentes.
4: É um excelente substituto de materiais poluentes.
5: Nós estamos a explorar plásticos condutores e revestimentos condutores, nomeadamente para tirar partido da condutividade elétrica ou conferir esta propriedade em materiais que tradicionalmente não conduziriam nenhuma corrente elétrica. E estamos a utilizá-los em componentes para a indústria automóvel e para a eletrónica para a substituição de metais. Os metais têm esta função de blindagem eletromagnética, portanto, bloqueiam determinados sinais de uma determinada onda e, portanto, é possível substituir esses metais por compósitos condutores ou tintas condutoras para a mesma função, obviamente conferindo a questão da leveza, a questão da facilidade de produção, porque os plásticos condutores baseados em grafeno passam por menos processos produtivos, passam aos metais que têm processos produtivos intensos em termos de energia, de recursos, até chegar a uma determinada conformação em componentes que fazem parte dos motores elétricos, nomeadamente dos inversores, dos conversores. Portanto, novamente, caixas metálicas que são peças não estruturais do veículo, podem ser substituídos por estes plásticos condutores para a mesma função. Uma outra aplicação onde nós temos apostado bastante é na cabelagem. A maioria dos cabos de dados, cabos de sinais e cabos de potência têm uma malha metálica a revestir, não é? É um dos componentes do cabo, e esta malha metálica é o que torna o processo de produção de cabelagem muito lento. E, portanto, nós estamos a substituir estas malhas metálicas também por polímeros condutores, plásticos condutores, que permitem acelerar a produção e, ao mesmo tempo, novamente, introduzir aqui um fator de leveza, um fator de flexibilidade e ter o mesmo tipo de comportamento de blindagem eletromagnética.
4: E sendo mais leve, também despende menos energia.
5: Ao diminuir o peso do cabo, e estamos a falar, hoje em dia já não tanto, mas antigamente os carros tinham quilómetros de cabos, há quem diga que chegou a ter 6 quilómetros de cabo dentro de um carro, diminuirmos parte substancial, mas também na sua integração, porque a leveza do veículo permite maior autonomia, portanto não temos que gastar tanta energia para voltar a carregar o carro ou o veículo.
4: Na área dos cuidados de saúde, a utilização do grafeno também irá trazer novas vantagens.
5: O grafeno tinha duas componentes, uma é a estimulação elétrica de células neuronais, crescimento e proliferação dessas mesmas células, mas também temos no I3S uma grande equipa a trabalhar, nomeadamente para catéteres e também tirar partido daquilo que é processos de esterilização mais eficazes, menos contaminações. Portugal nesse campo está bem, está a trabalhar bem e cada vez se vê mais aplicação, sim. Nós também, na nossa empresa, estamos envolvidos na produção, ainda está num estado de padronização de adesivos médicos, nomeadamente para eletrocardiogramas, e aqui também, novamente, passa por substituir metais que são utilizados para a produção desses adesivos, nomeadamente prata. Mas como estamos a falar aqui de dispositivos que são descartáveis, portanto o adesivo é utilizado e é colocado no lixo, a possibilidade de usar um material de carbono acaba por ser mais barato do que um metal como a prata, que tem vindo a assistir a aumento de preço. É também uma forma de reduzir preço e ser mais sustentável.
4: Já na área da defesa, o grafeno permitirá um mecanismo de blindagem nos veículos militares, com impacto na forma como são detectados.
5: Normalmente os metais, para serem efetivos, refletem todos os sinais que incidem numa determinada superfície, enquanto que plásticos ou tintas baseadas em grafeno têm uma contribuição também da absorção. Onde é que isto é importante? É importante no sentido de poder dissimular dimensões ou emissões determinados veículos militares possam fazer. E, portanto, um avião revestido com este tipo de materiais dissimula o veículo que está a operar.
4: A utilização deste supermaterial, o grafeno, vai transformar a indústria europeia, conclui Bruno Figueiredo.
5: Nós, portugueses, temos investigação sólida em universidades e laboratórios associados. Eu referi a Universidade de Aveiro, a U3S no Porto, mas o Minho, a Universidade do Minho tem muitas competências, nomeadamente no departamento de polímeros em Sorém. O Centi também, Vila Nova de Famalicão, que está a trabalhar muito bem com materiais funcionais e grafeno na produção de sistemas de armazenamento de energia, células de baterias. Nós em Portugal, que já estamos a operar aqui de forma contínua para podermos chegar mais longe, poder colocar este material em mais aplicações.
4: É mais forte que o diamante, mais condutor que o cobre e incrivelmente flexível. O grafeno quebra barreiras da física e da engenharia. Mais um caso do admirável mundo da ciência. Cuidados técnicos de Guilherme Marques, edição de Ana Paula Ferreira. Fique bem e aproveite os dias.
1: Antena 2 Ciência, hoje Ana Paula Ferreira falando connosco sobre o grafeno que está a revolucionar a tecnologia de materiais. É o admirável mundo da ciência, com arquivo e todos os conteúdos disponíveis para que possa recuperar estas conversas com Ana Paula Ferreira. Se aceder à página de podcast da RTP Antena 2, encontrar o arquivo do admirável mundo da ciência e também se interagir com a autora do programa e connosco, que estamos sempre disponíveis para si através das páginas da RTP Antena 2, tanto no sítio rtp.pt como também nas redes sociais. Agora, novo momento para acertarmos o relógio e voltamos daqui a pouco à música, agora com menção para o tempo que corre, não apenas o tempo da ciência, o tempo natural, também o tempo que hoje nos leva a celebrar os autores que agora caminham connosco entre o território português, também a canção que há de trazer até nós, a voz de Pumeza Machikiza, que ouvimos no início do programa, quando abrimos a primeira gravação com José Mário Branco, que hoje celebramos com a RTP Antena 2.
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Escutamos Anima Mea Liquefacta Est, de Alba Tresina, pelo agrupamento Capela Artemisia, com a direção de Candace Smith. Alba Tresina nasceu cerca de 1590, viveu por volta desse tempo, foi uma compositora e também uma religiosa italiana, era carmelita no mosteiro de Santa Maria em Araceli, em Vicenza, e estudou com Leone Leone, que também manteve, que preservou e publicou 4 das suas obras e dedicou, aliás, o seu 4º livro de 1622 a esta sua aluna, uma autora que aqui escutamos. Lembrando que talvez hoje o livro do dia seja mesmo Magnifica Humanitas, encíclica do Papa Leão XIV, onde apela e alerta para os usos claramente anti-humanos da inteligência artificial, como manipulação de informação, violação da privacidade, também para o engano mais subtil, quando os sistemas, apresentando-se como neutros e objetivos, refletem e reforçam estereótipos ou posições ideológicas daqueles que os projetaram e programaram. Um apelo, então, ao desarmamento da inteligência artificial para impedir que esta domine a humanidade, na primeira encíclica divulgada hoje e que é dedicada à proteção da dignidade humana na era da inteligência artificial. O contacto na música com as populações indígenas, tanto por parte da escrita de Kevin Volans como também Joly Braga Santos. Ouvimos ainda uma pequena abertura gravada por José Mário Branco neste dia que celebra o seu aniversário. São as referências para a viagem da tarde com a RTP Antena 2. Prosseguimos com a obra agora de um pianista, compositor e arranjador brasileiro, André Ricardo Memari, nascido em Niterói no dia 22 de abril de 1977. As obras deste autor foram interpretadas pela Orquestra Sinfónica do Estado de São Paulo por diversas ocasiões, também pela Orquestra Petrobras Sinfónica e pela Orquestra Amazonas Filarmónica, isto dentre outras referências e outras formações brasileiras. Em 2010 assinou contrato com um dos mais importantes agrupamentos formados, constituídos para a divulgação do jazz. E agora vamos ficar com a sua obra, que traz esta presença da Orquestra de Ouro Preto, com Marília Vargas e Rodrigo Toffolo. Vamos ouvir as Canções para as Estações, de André Memari. Começamos pela canção número 1, Primavera, seguindo-se o Verão, o Outono e o Inverno, neste percurso por um ciclo que se renova à escuta da música com tradição e assinatura brasileira.

escutamos as canções para as estações, percorrendo a primavera, verão, outono e inverno, tal qual olhados com uma perspectiva também para outras tradições da história da grande música, por André Memari, o pianista, compositor, arranjador brasileiro, que ouvimos interpretado pela Orquestra de Ouro Preto, com Marília Vargas e Rodrigo Toffolo na direção desta obra do compositor, que tem também colaborado com Maria João e Mário Laginha. Conhecemos-lo então de outros encontros, cruzando as águas rumo a Portugal. E ficamos com a referência também à voz de uma intérprete com quem iniciámos o caminho, referimos-nos a Pumeza Machiquiza, para cruzar referências entre Europa e África neste Dia de África que hoje celebramos, 25 de maio, também com a viagem que se iniciou rumo à obra de José Mário Branco em dia de aniversário.

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Assim, a escrita e a voz de José Mário Branco, que ouvimos em Nem Deus, Nem Senhor, revisitamos um disco intitulado Resistir é Vencer, data de 2004, e é um muito aclamado e reconhecido último álbum de originais de José Mário Branco, que nasceu no dia 25 de maio de 1942, deixou-nos em 2019, embora seja realmente uma obra-prima da música popular portuguesa. A natureza deste seu disco é erudito e transversal, afasta-se da estética minimalista inicial e avança por orquestrações mais complexas de um autor resistente no Estado Novo, compositor, poeta, produtor musical, encenador, e para além da inquietação, esta sua experimentação formal, a capacidade de aliar a consciência histórica e também o compromisso ético, a poesia, elevando a palavra neste disco a um nível artístico superior ao musicar poetas clássicos, tal como o caso de Fernando Pessoa, e a profundidade temática que ouvimos nas canções que fazem parte do álbum, nomeadamente Nem Deus, Nem Senhor. Ouvimos a sua música neste dia em que também celebramos a data do seu nascimento. Escutámos no início da viagem uma abertura, a Garde Austerlitz, que é um tema instrumental de 71, composto por José Mário Branco e incluído no seu álbum de estreia. Mudam-se os tempos, mudam-se as vontades. Terminámos com o último disco do autor. É uma composição, a primeira que ouvimos, que evoca exatamente a melancolia do exílio e a chegada dos portugueses à Garde Austerlitz em Paris, a famosa última paragem do comboio Sud Express. Também neste dia de África, a música de Vasco Martins, um autor nascido em Queluz, em Portugal, a toda a vida passada no Mindelo, músico, compositor cabo-verdiano, morador em Calhau, Cabo Verde, que nos deixou aos 69 anos no Mindelo. E para além da sua obra ainda, Kevin Volans, com um olhar para o universo africano, nascido na África do Sul, e claro, a Quinta Sinfonia de Jolly Braga Santos, criada em 65 e 66, que, como nos lembra o maestro Álvaro Cassuto, nas suas palavras, tem aquele a segundo andamento, Zavala, que evoca a tradição secular dos tocadores de marimba, e também, sendo toda a obra o resultado de uma visita de Jolly Braga Santos a Moçambique em 1965-66. Depois destas notas, despedimos-nos da sua companhia. Regressaremos amanhã. Agora fique com uma miscelânea temática. É Supernova, de Inês Almeida, que fica connosco. Eu regresso terça-feira, já amanhã, à 1 da tarde. Mafalda Serrano consigo, na RTP Antena 2, de segunda a sexta, entre a 1 e as 4 da tarde. Tenha então uma ótima semana, uma excelente segunda-feira. É um gosto estar na sua companhia. Até amanhã.

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1: Muito boa tarde. Esta semana, a primeira proposta de destaque no Supernova é a viagem musical empreendida por Andrés Gabetta, em violino e direção, Verónica Cangemi, soprano, Mario Stefano Pietro d'Archi, no bandoneon e no acordeão, e o Gabetta Consort, em De Veneza a Buenos Aires, uma possível rota pelo repertório italiano através dos séculos e dos continentes, desde os concertos de Vivaldi até à ópera tango Maria de Buenos Aires, de Piazzolla. Por outro lado, o álbum é também um tributo às mulheres, tendo a figura de Maria, imagem intemporal de força e compaixão, como fio condutor. Maria tanto pode ser o nome, ou parte do nome, de uma dedicatária, como pretexto para incluir áreas destinadas a vozes femininas ou ainda peças evocativas da Mãe de Jesus. Para os músicos, era importante iluminar a grande diáspora italiana entre 1880 e 1930, que levou milhões de pessoas a deixar a sua terra de origem e arrumar as Américas, Norte e Sul, nomeadamente a Argentina, levando consigo a língua, a região e a herança artística. Emergindo da Veneza do século XVIII, estão dois concertos de Antonio Vivaldi, um dos compositores italianos de influência mais penetrante de toda a história da música. Um é o Concerto para Violino em Ré Maior, Per Anna Maria, o RV 213, dedicado e possivelmente escrito para Anna Maria della Pietà. O outro é o Concerto para Violino em Ré Maior, Il Grosso Mogul, o RV 208. Ambos têm marcas importantes da escrita vivaldiana, nomeadamente a transparência da estrutura tonal e as exigências técnicas feitas ao solista. Os avós de Astor Piazzolla deixaram Itália para se instalarem numa estância balnear perto da capital argentina. O jovem cresceu em Buenos Aires e Nova York, rapidamente tornou-se um mestre do bandoneon e mais tarde estudou com Gina Stera e Nadia Boulanger. Desse percurso nasceu uma música que cruza tradições argentinas e espanholas, jazz e escolas eruditas, o Nuevo Tango, Novo Tango. No processo de conquista de públicos, Piazzolla compôs Maria de Buenos Aires, centrada na morte e na vida para além da morte, de uma cantora de clubes noturnos. O álbum oferece-nos arranjos de excertos da ópera, Allegro dell'Alba Tangabile e Milonga da Anunciação. Além desses, está também o arranjo que Luca Salvadori fez de um terno Ave Maria, que Piazzolla compôs em 1984, primeiro para oboé e piano e depois para voz e piano. Salvadori assina ainda, juntamente com Pietro d'Archi, a abertura Tango Baroque, que combina temas do concerto RV-522 de Vivaldi com o andamento Allevare da ópera de Piazzolla, assim como a peça Mater Maria, sobre textos do poeta místico do século XIV, Jacopone da Todi. Entre Vivaldi e Piazzolla, medeiam outros dois nomes, Giovanni Bononcini, com a área Difese mi giurasti, da ópera Astianate, concebida para o público londrino, e Leonardo Vinci, com a área Benché l'augel s'asconda, da ópera Siroé, escola napolitana. No arranjo de Roberto Molinelli, fica em escuta Allegro dell'Alba Tangabile, de Piazzolla, com Andrés Gabetta no violino, Mario Stefano Pietro d'Archi no bandoneon e o Gabetta Consort.

From Venice to Buenos Aires, diálogo entre dois mundos, Europa e Argentina, saído de uma reflexão sobre Maria, tanto no seu significado sacro como terreno e secular. Um ponto de encontro entre a devoção barroca e a paixão do tango, de acordo com Andrés Gabetta, violinista e maestro do Gabetta Consort. Os outros solistas do álbum são a soprano Verónica Cangemi e o acordeonista Mario Stefano Pietrodarchi. Estivemos à escuta do arranjo para violino, bandoneon e ensemble, feito por Roberto Molinelli, de Allegro dell'Alba Tangabile, da ópera Maria de Buenos Aires, de Astor Piazzolla.

0: dia.
1: Esta semana está cheia de álbuns temáticos. O próximo chama-se Troubled Times, música e espionagem na Inglaterra renascentista. Partindo dos compositores ativos no momento em que Henrique VIII arquitetou a separação da Igreja Anglicana da de Roma, o coro The Queen's Six e o Rose Concert of Viols exploram o fascinante período musical, recheado de conflitos religiosos e políticos, que resultou do pedido do monarca em 1527 ao Papa Clemente VII para que anulasse o seu casamento com Catarina de Aragão. A divisão entre os reformistas protestantes e os tradicionalistas católicos definiu o século XVI em Inglaterra e a música tornou-se alvo de escrutínio estrito pelas autoridades. Os compositores encontraram muitas maneiras de lidar com os desafios. John Wilby e Martin Pearson optaram pelo não conformismo, Peter Phillips e Richard Daring por mudar de país, enquanto John Bull, Thomas Morley e Alfonso Ferrabosco, o Velho, que também viajaram, ficaram suspeitos de espionagem para Isabel I, a responsável pela aprovação parlamentar do Ato de Uniformidade em 1558, estabelecendo o protestantismo anglicano como religião oficial do território e determinando modos de oração, devoção e administração dos sacramentos. É o pano de fundo para uma coleção musical que forçosamente tem de enfatizar repertório sacro, no qual a língua vernácula e a sua clareza no canto são cruciais. Para além de peças dos compositores já referidos, The Queen's Six e The Rose Concert of Viols também gravaram outras de John Taverner, Richard Sampson, Alfonso Ferrabosco o Novo e, finalmente, o grande William Byrd, que levou uma espécie de vida dupla. Servia às necessidades espirituais da monarca inglesa, mas também compunha motetos em latim que parecem ser denúncias veladas das provações das comunidades católicas em Inglaterra. No Supernova ficará agora em escuta Quem ad Modum, obra do período de maturidade de Taverner, com uma imitação mais precisa do que a sua música anterior. Para além da palavra inicial, todas as fontes da obra são desprovidas de texto, embora os versículos tenham sido claramente concebidos para voz e o texto do Salmo 42 possa ser facilmente inferido. Eis então The Queen's Six.

The Queen Six e The Rose Concert of Viols, unidos no novo disco do catálogo Signum, Troubled Times, música e espionagem na Inglaterra renascentista. Uma coleção de obras de compositores ingleses que viveram a separação da Igreja Anglicana e da Igreja de Roma, em ambiente de vivo conflito religioso e político entre os reinados de Henrique VIII e Isabel I. Ouvimos a peça que ilustra o trabalho de John Taverner, Quem ad modum, para seis instrumentos ou para seis vozes sem palavras. Passamos então ao próximo tema, nova música para violino e orquestra da Irlanda do Norte. Um projeto do violinista irlandês Darragh Morgan, que decidiu reunir em disco quatro concertos escritos para si ao longo das duas últimas décadas por Frank Lyons, Brian Irvine, Bill Campbell e Ryan Malloy. As parcerias entre Morgan e vários compositores contemporâneos irlandeses têm sido uma constante, cuja principal virtude é adicionar riqueza a um repertório já de si diverso, contemplando transformações eletrónicas, ritmos de inspiração folclórica, introspeção lírica e passagens altamente virtuosísticas. Cada obra revela, é bem verdade, um mundo sonoro distinto. Swim, de Bill Campbell, é um concerto com apenas um andamento, dividido em três secções, incluindo uma cadência a meio da partitura. E essas secções brotam do tema ou ideia inicial, formando um arco. Foi estreado em 2006. A Mon Seul Désir é o concerto que Brian Irvine dedicou a Morgan em 2014. O material que inspira e ilumina a obra é a série de seis tapeçarias tecidas na Flandres do século XV a partir de desenhos feitos em Paris. A série, cujo nome moderno é A Dama e o Unicórnio, é muitas vezes considerada uma das maiores obras de arte da Idade Média Europeia. Cinco das tapeçarias representam os cinco sentidos. O título da sexta, A Mon Seul Désir, permanece obscuro, mas tem sido interpretado como representando o amor ou a compreensão. Spin 3, de Frank Lyons, destina-se a violino amplificado, eletrónica em tempo real e orquestra. É essencialmente um concerto para solista e orquestra, mas também possui secções mais típicas de um concerto para orquestra, pondo em destaque os sopros, os metais, as cordas ou a percussão. Spin 3, pois é a terceira obra de um tríptico inspirado nos modelos de Boulez em Anthème e Anthème 2 e de Berio em Sequenza 8 e Chorale, onde uma peça para violino solo é expandida e transformada com elementos adicionais. Estreia em 2025. Por fim, o concerto para violino de Ryan Malloy baseia-se nas antigas categorias da música tradicional irlandesa, Goltrai, Swantrai e Geantrai, a refletir os habituais três andamentos de inúmeros concertos da história. Edward Bunting descreveu essas categorias do seguinte modo em 1840. Goltraig, música melancólica. Swantraig, melodias suaves e consoladoras. Geantraig, um espírito de amor, música de cariz gracioso e expressivo. No disco, Darragh Morgan toca a obra estreada em 2016, exatamente com a mesma orquestra do Ulster e o mesmo maestro David Brophy. Aqui está o primeiro andamento.

Uma das obras do desafiante disco Nova Música para Violino e Orquestra da Irlanda do Norte é o Concerto para Violino de Ryan Molloy, partitura de 2016, baseada nas categorias antigas da música tradicional irlandesa. Escutamos o primeiro andamento, chamado Goldrigg. Darragh Morgan, o dedicatário de todas as obras deste álbum, é acompanhado pela Orquestra do Ulster, sob a direção de David Brophy. Depois da Irlanda contemporânea, visitamos neste Supernova a Dinamarca do século XIX. Há que descobrir a integral dos quartetos para cordas de Peter Arnold Heise, que, apesar de ter sido um compositor muito popular e acarinhado, não se livrou da quase total obscuridade após a morte, em 1879, com apenas 48 anos. Estava no pico da carreira e tinha, pouco antes, obtido grande sucesso com a ópera Rei e Marechal, possivelmente a melhor da cena dinamarquesa desse século. Muito bem recebidos foram também os romances e canções que Heise compôs às centenas para serem tocados em ambiente privado, nas casas onde havia piano. A publicação era em números significativos. Por essa altura, os manuscritos dos 6 quartetos para cordas de Peter Heise estavam

fazendo com que o público não soubesse da sua existência. Só em 1930, com a publicação de uma seleção de cartas de Reise, é que os estudiosos perceberam o que estava em causa. O conjunto de seis quartetos surgiu entre 1852 e 57. O Nordic String Quartet fez a primeira gravação mundial no álbum triplo, que agora é editado pela Da Capo. Os quartetos números 3, 4 e 6 circularam em cópias pela Dinamarca a partir de 1950, mas nenhum teve edição comercial. Só em 2017 é que tal aconteceu, graças a uma colaboração entre a Real Biblioteca Dinamarquesa e a Universidade de Copenhaga. Finalmente, podemos todos desfrutar desta música de forte influência clássica, quer na clareza, quer na precisão e na transparência. Além do mais, apesar de terem sido escritos na década de 1850, não são certamente obras da juventude de Reise, pois revelam grande maturidade, surpresas rítmicas, caráter humorístico, elegância e vivacidade. À medida que Reise avança e ganha experiência, os quartetos vão se tornando mais concisos e o compositor dá-se a liberdades formais, de textura e modulação, que anunciam, aí sim, a apropriação plena do idioma romântico. O quarteto número 5, em Lá Maior, resume a inspiração em obras com géneros de Schubert, Beethoven e Mendelssohn, com Reise a ousar desenvolver estruturas mais longas e complexas, e sente-se que é uma partitura pensada para a sala de concerto. O andamento inicial, Allegretto Tranquillo, Allegro Vivace, soa nas cordas do Nordic String Quartet.

Da integral oferecida pelo Nordic String Quartet, integral dos seis quartetos para cordas do compositor dinamarquês Peter Arnold Heise, que viveu entre 1830 e 1879, escutamos o primeiro andamento do quarteto número 5 em Lá Maior, Allegretto Tranquillo, Allegro Vivace. Avancemos. Em An American Dream, com ponto de interrogação, a maestra Barbara Hannigan explora o conceito do sonho americano e diz que, com o álbum onde dirige a Orquestra Sinfónica de Gotemburgo, pretende expressar a sua admiração pela incrível criatividade e tenacidade dos compositores que deram forma a uma linguagem musical verdadeiramente sua e original. O tema agregador entre as peças do repertório é o da feira, o parque temático ou de diversões, que surge na capa do disco, representado por um carrossel parado com um dos cavalos em grande plano. Perscrutando a imagem mais atentamente, percebemos que o carrossel está envolto numa quase penumbra e que o piso está cheio de grandes fendas. A mensagem que Barbara Hannigan nos transmite é de uma mistura inquietante de nostalgia e memória com escuridão e destruição. Assim é também o programa musical. Porgy and Bess, de Gershwin, entre a esperança e o desespero, reinventada em A Symphonic Picture, de Robert Russell Bennett. Carousel, o musical de Richard Rodgers e Oscar Hammerstein, do qual Don Walker fez o arranjo da abertura intitulada A Valsa do Carrossel. At the Fair, fruto do trabalho conjunto de Hannigan e o compositor e arranjador Bill Elliott, em torno de uma pléiade de canções e temas americanos, incluindo Have I Stayed Too Long at the Fair e Don't Rain on My Parade. Mas o disco começa com a extraordinária e vibrante Dance Symphony, a sinfonia de dança que Aaron Copland compôs em 1929, retrabalhando três danças que tinha ele mesmo escrito para o bailado Grog, inspirado pelo filme expressionista alemão Nosferatu, de Murnau. Dessa partitura, ouvimos agora o primeiro andamento, que se divide em Lento, Molto Allegro e Adagio Molto.

Sonho americano? Questiona Barbara Hannigan no papel de maestra à frente da Orquestra Sinfónica de Gotemburgo neste novo álbum com obras de Robert Russell Bennett a partir de Gershwin, Richard Rodgers, um pastiche intitulado At the Fair a partir de canções e temas americanos feito por Hannigan e Bill Elliott e ainda a Sinfonia de Dança de Aaron Copland, da qual escutamos o primeiro andamento dividido em lento, molto allegro e adagio molto. Teremos de perceber, porventura, mais adiante no tempo, se queremos a esperança ou o desespero. Último destaque da semana, Vivaldi em Praga, da Harmonious Society of Tickle Fiddle Gentlemen, sob a direção de Robert Rossen e com a soprano convidada Hanna Blažíková. O início da história é o ano de 1718, quando o conde Wenzel von Mordsen viajou até Veneza com a sua virtuosíssima orquestra e contratou Vivaldi como maestro de música italiano. A partir de então, floresceu uma história de amizade musical entre Veneza e Praga, que marcou indelevelmente toda uma geração de compositores checos, incluindo os que nos são revelados no disco. A faceta de Vivaldi, o virtuoso, é-nos revelada no concerto para violino em dó menor de Antonín Reichenauer, provavelmente um dos membros da orquestra de von Mordsen, em Veneza. Só no início do século XXI, o compositor começou a merecer a devida atenção de musicólogos e intérpretes, mas ainda não sabemos grande coisa dos seus anos formativos. É certo que foi um compositor prolífico de música sacra. Adrian Chandler acredita que Reichenauer era fagotista e que Vivaldi escreveu para si alguns concertos. Outra obra a refletir a proficiência técnica de Vivaldi no violino é assinada por František Jiránek, cujo empregador checo o enviou para Veneza em 1724 para estudar com Vivaldi. As influências são evidentes no concerto em ré menor. Reichenauer figura ainda no disco com o duplo concerto para oboé e fagote em Fá maior. Depois temos o concerto para fagote em Sol menor, RV-496, que deverá ter sido dedicado por Vivaldi a von Mordsen e escrito para o fagotista Anton Moser ao serviço do conde. Entramos então nas obras que ilustram a faceta vivaldiana de compositor de ópera. Vivaldi fez uma visita pessoal a Praga para supervisionar a produção da ópera Il Farnace. A ópera italiana tornara-se muito apetecida na capital checa e por isso muitos chamados pasticcios eram aí interpretados, escritos por compositores italianos e da casa, digamos. E assim, no programa Vivaldi em Praga, figura a reconstrução do pasticcio Il Confronto dell'Amor Conjugale, de Vivaldi, em 1727, que continha a primeira ária de ópera cantada em checo. Figura também a reconstrução da ária La Cerveta, extraída de Praga Nascente da Libussa e Primislao, que narra o mito fundador de Praga. Como a partitura se perdeu, os músicos fazem a adaptação da ária do mesmo nome que integra Giustino, de Vivaldi. E figura ainda a ária vivaldiana Gelido in ogni vena, de Il Farnace, apresentada em Praga em 1729. No que respeita às obras de assinatura checa, alinham-se a ária Jakoplamen Vzuru Chili, extraída da ode Os Quatro Elementos, de František Antonín Mícha, compositor ativo na Morávia e que fora aluno de Caldara. E o moteto Quae est ista, para baixo, oboé, violino, fagote e baixo contínuo, escrito, mais uma vez, por Reichenauer, para referir a peregrinação jesuíta ao Monte Sagrado de Przybram, a sudoeste de Praga. De entre todas estas possibilidades, escutaremos do concerto para violino, cordas e contínuo em dó menor, de Antonín Reichenauer, o Adagio. Tassilo Erhardt como solista, acompanhado pela Harmonious Society of Tickle Fiddle Gentlemen, sob a direção de Robert Rossen.

Vivaldi em Praga, o álbum que testemunha a marca indelével que António Vivaldi deixou na capital checa e nos compositores de toda uma geração. Obras de Vivaldi, František Jiránek, František Antonín Mícha e Antonín Reichenauer, de quem ouvimos o adágio do concerto para violino, cordas e contínuo em dó menor. Foi solista Tassilo Erhardt, acompanhado pela Harmonious Society of Tickle Fiddle Gentlemen, sob a direção de Robert Rawson. Muito boa tarde.

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4: O Papa alerta para o domínio da inteligência artificial sobre o mundo na primeira encíclica do seu pontificado dedicada à proteção da dignidade humana. Neste jornal vamos conhecer uma campanha para prevenir o desaparecimento de crianças. Sinalizamos os avisos da OMS sobre o avanço do ébola. Antecipamos o Festival de Cinema de Santarém e visitamos a renovada Torre de Belém. Boa tarde, sejam bem-vindos ao Jornal da 2. É o primeiro grande documento do pontificado de Leão XIV. Tem por título Magnifica Humanitas e 110 páginas. Na primeira encíclica apresentada esta manhã no Vaticano, o Papa reflete sobre o avanço da inteligência artificial, a cultura do poder e, Cláudia Martins, o recurso à guerra na política mundial.
5: Leão XIV apela por isso a que se ultrapasse o conceito de guerra justa, lamentando que ele seja usado com demasiada frequência para justificar qualquer guerra. O líder da Igreja Católica escreve que a humanidade está a deslizar para uma cultura violenta do poder e sublinha que qualquer tentativa ou projeto de eliminar ou subjugar uma nação é gravemente imoral e, portanto, inaceitável. Este texto aberto, dirigido a todos os fiéis, dedica-se, sobretudo, à proteção da dignidade humana face ao avanço da inteligência artificial. Leão XIV designa de uma quarta revolução industrial face às mudanças que traz e diz que o desafio para a Igreja Católica é sobretudo na defesa da solidariedade e do bem comum. Num documentário resumo exibido no Salão Novo do Sínodo no Vaticano, são reafirmados os valores da justiça e da distribuição dos bens por todos os povos. Face aos avanços da inteligência artificial, o Papa Prevost diz que a tecnologia não deve estar nas mãos de poucos e defende um código ético para a inteligência artificial, sublinhando que nenhum algoritmo torna a guerra moralmente aceitável. Leão XIV lembra ainda a necessidade de proteger as famílias, os jovens e de serem quebradas as cadeias de escravatura digital.
4: A primeira encíclica do Papa Leão XIV está dividida em 5 capítulos. Na conclusão, o líder da Igreja Católica convida os fiéis a viver as novas tecnologias à luz do Evangelho, para que, mesmo na era da inteligência artificial, todos possam testemunhar a beleza de uma magnífica humanidade habitada por Deus. O Ministério da Administração Interna rejeita qualquer ilegalidade na gestão da rede Sirespo, o Sistema de Comunicações de Emergência da Proteção Civil, durante a presidência anterior de Paulo Viegas Nunes. O general do Exército regressou à presidência do Sirespo esta segunda-feira, depois de eleito em Assembleia Geral na última semana, o facto que motivou a demissão do secretário-geral adjunto do Ministério da Administração Interna, António Pombeiro, alegando grave irregularidades na gestão feita pelo militar no passado. Agora, Cláudia Aguiar Rodrigues, com base nas conclusões de uma auditoria, o Governo reafirma a confiança no general Paulo Viegas Nunes.
5: O Ministério da Administração Interna entende que não está em causa a idoneidade de Paulo Viegas Nunes no exercício das funções que agora vai cumprir. A Ciresp foi alvo de uma auditoria entre 2022 e 2024, fruto de uma denúncia apresentada por um antigo membro da rede de comunicações do Estado. As conclusões, que são públicas, não apontaram ilegalidades, houve sim algumas discrepâncias de procedimentos que foram logo identificadas e corrigidas. É desta forma que o MAI reage à admissão do secretário-geral adjunto do Ministério da Administração Interna, António Pombeiro, que alegou graves irregularidades na gestão da Ciresp durante a presidência de Paulo Viegas Nunes. Viegas Nunes regressa hoje à presidência da empresa, que gera o Sistema Integrado de Redes de Emergência e Segurança de Portugal. O Ministério, tutelado por Luís Neves, assegurou ainda que as alegadas irregularidades foram inteiramente escrutinadas nessa auditoria realizada pela Inspeção-Geral das Finanças.
4: Em 2022, Paulo Viegas Nunes foi nomeado pela primeira vez para o Ciresp pela então Ministra da Administração Interna, Francisca Van Dunen. A linha SOS Criança Desaparecida recebeu 128 denúncias desde janeiro de 2024 até abril deste ano, revelou esta segunda-feira o Instituto de Apoio à Criança para assinalar o Dia Internacional das Crianças Desaparecidas. As fugas de casa e os raptos parentais foram as principais causas do desaparecimento de crianças no último ano. Há também cada vez mais casos de desaparecimento de crianças relacionados com a internet. Por isso, o Instituto de Apoio à Criança lançou uma campanha de prevenção, Sandra Henriques, com vários materiais de apoio e uma mensagem em vídeo.
0: Quando estás online, não partilhes fotos, dados pessoais, nem aceites mensagens ou convites de quem não conheces.
6: Esta é uma das mensagens do vídeo. O objetivo principal é a prevenção do desaparecimento de crianças, revela Anabela Reis, do Instituto de Apoio à Criança.
7: Acreditamos que a prevenção começa desde cedo e cada vez mais temos de começar a trabalhar determinadas temáticas ainda em contexto pré-escolar.
6: Portanto, é a prevenção aqui o foco para evitar o desaparecimento de crianças?
7: Sim, totalmente. Ou seja, apesar de existirem os serviços da linha 116-000, que é um serviço, no fundo, para já trabalhar a situação em si, não é? A emergência. É importante trabalharmos, não perdermos o foco de que as crianças precisam de ter um conhecimento informado.
6: Para além do vídeo, há um livro, um caderno de colorir e um jogo de cartas dilema criados em parceria com a editora Ideias com História. Miguel Correia, da editora, fala num desafio de criar este material com muito conteúdo de sensibilização.
8: Sensibilizam para isto dos cuidados a ter e de como devemos abordar esta questão dos desaparecimentos, dos raptos, etc. E, portanto, o desafio foi mesmo esse. Já agora dizer que são materiais que apelam muito à reflexão, ao espírito crítico. Portanto, são todos eles, principalmente o jogo de cartas.
6: Pois também ao debate intergeracional, na própria família.
8: Exatamente, isso é fundamental. Portanto, são materiais que podem ser aplicados em contexto escolar, que é importante, em contexto familiar, e aqui com esta preocupação de ser intergeracional, mas também, de certa forma, materiais podem ser usados pelos miúdos individualmente, isto é, não obrigam a ter um moderador, embora sejam materiais de sensibilização, não são meramente lúdicos, são lúdico-pedagógicos.
6: Os materiais são destinados a crianças desde o pré-escolar até ao segundo ciclo do ensino básico.
4: No evento que assinalou o Dia Internacional das Crianças Desaparecidas, o inspetor-chefe da Unidade Nacional de Contra-Terrorismo da Polícia Judiciária, Hugo Silva, alertou para o número crescente de jovens envolvidos na preparação ou execução de atos extremistas violentos. Em 2024, cerca de 29% dos detidos por crimes relacionados com terrorismo e extremismo violento eram menores ou jovens adultos, tendo o mais novo apenas 12 anos. O diretor da Organização Mundial de Saúde admite que a epidemia de ébola na República Democrática do Congo é extremamente grave e difícil de conter. Tedros Adhanom reconhece que a doença está a progredir mais rapidamente do que as operações de urgência que estão a ser montadas. Por isso, apela aos países vizinhos para que atuem de imediato. O diretor-geral do OMS desloca-se amanhã à República Democrática do Congo, onde vai acontecer uma reunião ministerial dos serviços de saúde dos países da União Africana. O último balanço dá conta de 220 mortos associados a esta doença. O Reino Unido atingiu um recorde histórico de temperatura para o mês de maio. Os termómetros registaram hoje 33,5 graus, na sequência de vários dias consecutivos de calor. O anterior recorde tinha sido registado em 1944, com 32,8 graus Celsius. Também França está debaixo de uma vaga de calor que deve prolongar-se até ao final desta semana, porque as temperaturas estão também acima do esperado para esta altura do ano. Na região do Algarve, Alentejo e no Nordeste Transmontano, há vários concelhos em perigo máximo de incêndio. Um ano depois, a Torre de Belém, em Lisboa, vai voltar a abrir ao público sem restrições. O ex-libris da cidade e de Portugal, também monumento classificado como Património Mundial da Unesco, esteve a ser limpa e restaurada por dentro e por fora. A jornalista Arlinda Brandão conversou com Teresa Silveira, coordenadora de conservação e restauro das obras na Torre de Belém, durante uma visita ao monumento.
9: Passamos esta porta antiga e entramos na Sala dos Reis, dentro da Torre de Belém, e são as varandas e a vista de Lisboa que temos a partir do rio que nos desperta para o presente, de um monumento que, com estas obras, parece novo, mas que já tem mais de 500 anos.
10: Fizemos a intervenção total dos rebocos, que estavam em péssimo estado, e o tratamento do pavimento, quadriculado, branco e preto, como se fosse um tabuleiro de damas ou xadrez.
9: Teresa Silveira, coordenadora dos trabalhos de conservação e requalificação da EN Restauros. Os 4 pisos e as 93 escadas em caracol da Torre de Belém estiveram durante 1 ano e 50 dias em obras, e nota-se bem nas escadas que estavam negras e foram limpas com um feixe de laser.
10: Imaginar que passam milhares de pessoas por este monumento, portanto, imaginar que todas as pessoas precisam de colocar a mão na pedra por razões de segurança.
9: E já estamos cá fora, no terraço do Baluarte, no piso 1, com uma vista privilegiada sobre o rio onde se fazia a vigilância.
10: Toda esta área foi intervencionada, tanto do ponto de vista da conservação e restauro da pedra, como das madeiras.
9: O liós brilha e as esculturas mostram-se com todos os seus elementos de estilo manuelino, com motivos decorativos inspirados nos descobrimentos.
10: Todos os símbolos que têm a ver com a navegação, com o manuelino, tudo isto está aqui, elementos de mar, que cada elemento na balustrada nos volta a mostrar.
9: Teresa Silveira, coordenadora de conservação e restauro das obras da Torre de Belém. Aqui no terraço do Baluarte, um dos elementos mais apreciados é a escultura da padroeira e defensora dos mares.
10: Um nicho profusamente trabalhado, com todos os elementos vestalistas e da época do manuelino, onde temos Nossa Senhora, o Menino Jesus e recolhida num nicho protegido. A maior dificuldade foi a limpeza de pormenor, feita manualmente, com algum sistema de nebulização.
9: Vamos espreitar o que muitos chamam de tesourinho. Na sala do governador, numa das guaritas, metemos a cabeça numa pequena abertura para vermos lá fora, numa parede exterior da torre, a escultura do rinoceronte.
10: Foi necessário proceder também a alguma consolidação da pedra, porque já se começa a perder algumas das formas do rinoceronte.
9: Com toda a sua história, a Torre de Belém mostra-se com as marcas do passar do tempo, mas limpa e com mais para ver.
4: A cerimónia oficial de reabertura da Torre de Belém acontece amanhã. O monumento volta a receber público na quarta-feira. De acordo com a empresa Museus e Monumentos de Portugal, o acesso de visitantes passa a ser feito em horários definidos, com intervalos de 30 minutos. A afluência diária está limitada a 900 pessoas. O Festival Internacional de Cinema de Santarém está de regresso a partir desta segunda-feira. Para além do cartaz, há também um almoço comunitário com produtos locais, uma novidade nesta edição. O Festival de Cinema de Santarém inspira-se no território, agricultura, ecologia e gestão de recursos naturais. E a Palestina, Margarida Vaz, é um dos temas em destaque.
11: A Palestina é o tema em foco na edição deste ano do Festival Internacional de Cinema de Santarém. Rita Correia, uma das diretoras, justifica a decisão.
12: Nós assumimos que queríamos trabalhar a cinematografia palestiniana. Interessa-nos humanizar aquele povo e aquele território.
11: Entre os filmes sobre a Palestina, Rita Correia refere uma estreia com realização portuguesa.
12: O filme Free Fish, que é uma colaboração entre a realizadora portuguesa Carolina Pereira e a jornalista e realizadora Bissan Oda, palestiniana, tem tido um papel muito ativo em documentar o genocídio. Tem um filme sobre os pescadores de Gaza.
11: Na secção Panorama, um filme sobre as ovelhas e a lã, é o destaque de Rita Correia.
12: Chamado Woolman's Sheep, do realizador austríaco Walter Eigner, que retrata a transumância ao longo da Europa e as dificuldades que os pastores encontram.
11: O cinema à mesa é um dos sucessos. A diretora do festival, Rita Correia, apresenta as novidades.
12: Nós, em vez de termos um restaurante com uma capacidade mais limitada, temos uma parceria com o mercado municipal e vamos fazer um almoço comunitário. Com produtos locais, nós vamos comer aquilo que de melhor a região nos traz.
11: 44 filmes de 20 países vão passar pela edição 19 do Festival Internacional de Cinema de Santarém.
12: Convido todos os ouvintes da Antena 1 para virem ao Festival Internacional de Cinema de Santarém. Certamente que vão encontrar muitos filmes que vos interessem e é uma oportunidade para conhecer esta cidade tão bonita.
4: Um convite que é extensivo também à Antena 2, o Festival Internacional de Cinema de Santarém, prolonga-se até domingo no Mercado Municipal e no Teatro Sá da Bandeira. A Vila do Redondo, no distrito de Évora, tem uma nova associação, chama-se Barro Vivo e pretende ser guardiã da olaria, uma tradição centenária. O jornalista Paulo Nobre foi perceber como nasceu esta associação cultural, que começou a ser pensada em outubro de 2024.
13: É a partir de um curso de formação em olaria na Vila do Redondo que um grupo de formandos decide criar uma associação. Barro Vivo, assim se chama, nasce da necessidade de preservar o centro oleiro da Vila Alentejana de Redondo. Helena Reto está na linha da frente da criação da Associação Barro Vivo.
14: Oficialmente eu sou a presidente do Conselho Fiscal, mas essa é a função que eu mais aceito, é ser formanda do Mestre Chico e colega de todos os colegas que se têm apaixonado pela olaria, porque isto parece que o barro se meteu no sangue e não só nas mãos.
13: Mestre Chico, Chico Tarefa, que Helena referencia, é um dos últimos guardiões de uma arte que já foi grande nesta vila.
15: O Redondo não era só a terra da olaria, era a olaria e o barro, porque o Redondo era autossuficiente para a construção civil.
13: As memórias de Chico Tarefa empurram para esse passado moldado pelo barro, um tempo que não volta, mas que Helena quer perpetuar.
14: Redondo ainda tem mestres oleiros que preservam a técnica, o saber, entre aspas, os segredos, não é? A identidade, no fundo.
13: Uma associação que Mestre Chico Tarefa vê como um balão de oxigênio para uma arte que aos poucos desaparece.
15: Ele tem 74 anos e o mais novo, salvo ele, tem os 63 e somos só 4 oleiros no Redondo. Perdermos a olaria de Redondo é perdermos um pouco a nossa identidade, perdermos um bocado da nossa cultura.
13: A Associação Barro Vivo, que acaba de ser formalmente apresentada na vila, quer ser, nas palavras de Helena Reto, agregadora de conhecimento.
14: A nossa missão é preservar, é registar, é saber fazer, é saber como se fez, saber como se faz. Portanto, nós queremos ser um bocadinho a esponja que preserva, agrega, sistematiza de certa forma, não desvirtuando. Este é o grande desafio.
13: Desafios da Associação Barro Vivo, que quer segurar a tradição e moldar na roda o futuro da olaria do Redondo.
4: Barro Vivo, uma associação cultural que pretende manter a olaria viva no Redondo, uma prática artesanal que é atualmente desenvolvida apenas por 4 pessoas. É o ponto final nesta edição do Jornal da 2, que regressa amanhã à rádio depois das 5 da tarde e fica desde já disponível na internet.
3: Edição de Augusto Henriques. Para amanhã, terça-feira, dia 26, em Portugal continental, previsão de céu em geral pouco nublado, apresentando períodos de maior nebulosidade no litoral, a norte do Cabo Carvoeiro até ao final da manhã, máximas previstas de 28 graus no Porto, 36 em Lisboa e 28 em Faro. Os Açores com muitas nuvens e períodos de chuva nos 3 grupos, em Ponta Delgada, as temperaturas vão oscilar entre os 15 e os 20 graus. Para Madeira, previsão de períodos de céu pouco nublado, aumentando a nebulosidade a partir da tarde, Funchal vai chegar aos 23 graus.
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O Adagio, com que abre a sonata para violino número 1 em Sol menor, BWV 1001, de Johann Sebastian Bach. Música que é difícil de datar, uma vez que, apesar do manuscrito que nos chegou ser de 1720, existem cópias e registros de música muito semelhante para violino solo de compositores próximos de Bach, que remontam ao início da década de 1710. Uma das obras que Gaspar Santos leva na quinta-feira, a partir das 6 da tarde, à esplendorosa Igreja de São Nicolau, no Porto. Também na quinta-feira, a partir das 8, e novamente na sexta, a partir das 7, o Coro e Orquestra Gulbenkian, sob a direção de Hanno Lintu, com a soprano Cristina Landshammer, a mezzo-soprano Jennifer Johnston, o tenor Maximilian Schmidt e o barítono Matthias Goene apresentam-se com a oratória Elias, opus 70 de Felix Mendelssohn. São concertos que vamos querer antecipar ao longo da emissão de hoje. Vamos também ter a oportunidade de nos debruçarmos sobre a arte de Jordi Savall, a quem foi entregue no sábado, este sábado, o prémio Ernst von Siemens, um galardão atribuído pela Academia de Belas Artes da Baviera e pela Fundação Ernst von Siemens, que desde 1974 já distinguiu figuras como Messiaen, Rostropovich, Karajan, Pierre Boulez e Yehudi Menuhin, sem esquecer as novidades discográficas. Hoje, com destaque para a nova gravação dos concertos para piano números 25 e 26 de Mozart, pelo pianista Alim Bayzenbaev, com a Orquestra Sinfónica da Rádio de Viena, sob a regência de Howard Griffiths. E para o novo registro que a Orquestra Filarmónica de Buffalo, sob a direção de Joan Faletta, dedicou à música de Igor Stravinsky. A partir das 7, mais minuto, menos minuto, teremos connosco Nuno Faria, o diretor da Fundação Arpad Zenés Vieira da Silva. Agora são 5h23. Ficamos para já com os andamentos finais de Elias, opus 70 de Felix Mendelssohn. Música que soará na quinta-feira a partir das 8h e novamente na sexta a partir das 7h nos concertos do Coro e da Orquestra Gulbenkian, sob a direção de Hanno Lintu. Nós vamos ficar com um registro do Gabriele e Consorte, sob a direção de Paul McCrish. Os solistas são a soprano Rosemary Joshua, a mezzo-soprano Sarah Connolly, o tenor Robert Murray e o barítono Simon Kinleyside. Estamos em 1846.

Elias, Opus 70 de Felix Mendelssohn, uma obra de 1846 que resultou de uma encomenda do Festival de Birmingham e que parte de um libreto de Julius Schubring que evoca as tempestades, os dilúvios, os terremotos e os incêndios que acompanham as profecias do profeta Elias, bem como o seu exílio, a sua ascensão aos céus. Trata-se de música que se reporta à tradição da oratória barroca de Bach e Handel. É música com que o coro e a orquestra gulbenkiense, sob a direção de Hanno Lintu, se apresentam na quinta-feira a partir das 8 da noite e novamente na sexta a partir das 7. Aqui ficamos com os andamentos finais de uma gravação do Gabrieli Consorte, sob a direção de Paul McQuish. Os solistas foram a soprano Rosemary Joshua, a mezzo-soprano Sarah Connolly, o tenor Robert Murray e o barítono Simon Kinleyside. Ainda antecipando concertos, também na quinta-feira, a partir das 6 da tarde, na Igreja de São Nicolau, no Porto, o violinista Gaspar Santos interpreta música de Bach. Nós vamos escutar parte de uma das obras que integra o programa. Vamos ficar com o Adágio e Fuga Alegro da Sonata para Violino número 1, em Sol Menor, BWV 1001, num registro de Amandine Bayer.

Amandine Bayer, na interpretação do Adágio e Fuga Alegre da Sonata para Violino número 1 em Sol Menor, BWV 1001, de Johann Sebastian Bach, música que Gaspar Santos leva na quinta-feira a partir das 6 da tarde à Igreja de São Nicolau, no Porto. A 15 minutos das 6, ainda pelo período barroco, vamos fechar a primeira hora do fim de tarde aqui na RTP Antena 2 com duas das mais de 600 peças para viola da gamba que Marin Marais fez publicar entre 1686 e 1725, num período em que esteve ao serviço de dois reis em Versalhes, Luís XIV e Luís XV. Vamos ficar com Allemande La Superbe e La Rêveuse, música que integra o seu quarto livro de peças para viola da gamba. Vamos escutar uma gravação de Jordi Savall, a quem foi entregue este sábado o prémio Ernst von Siemens, com o alaudista Hopkinson Smith e o cravista Ton Koopman. Estamos em 1717.

Marais, um campista francês que esteve quase toda a vida ao serviço de Luís XIV e de Luís XV e que, a par da sua atividade como instrumentista, nos deixou muita música da sua autoria. Escutámos Allemande La Superbe e La Révose, música que fez publicar em 1717 com o seu quarto livro de peças para viola da gamba. Ficámos com o registro de Jordi Savall, que recebeu este sábado o prémio Ernst von Siemens, com o alaudista Hopkins & Smith e o cravista Ton Koopman. É assim que fechamos a primeira hora do fim de tarde aqui na RTP Antena 2. Seguimos daqui a nada com as propostas da Sandiga.

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0: Suite Pulcinella de Igor Stravinsky, música que o compositor concebeu entre 1919 e 1920 para um bailado encomendado por Sergei Diaghilev, o fundador dos Ballet Russo, com libreto e coreografia de Leonid Massine e guarda-roupa e cenários de Pablo Picasso. É uma obra que evoca a figura de Pulcinella numa altura em que havia um interesse renovado nas personagens da comédia dell'arte, que era uma tradição de teatro popular em Itália, feita nas ruas com personagens tipificadas. Estamos a falar de personagens que não são realistas, que usam máscaras e que eram objeto de interesse como uma forma de desconstrução da tradição do bailado e do teatro do século XIX, porque nos afastam da ideia de um teatro naturalista. É música que vamos querer escutar ao longo da próxima hora no novo registro da Orquestra Filarmónica de Buffalo, sob a direção de John Faletta. É um registro dedicado à música de Igor Stravinsky. Vamos também ter a oportunidade de nos debruçarmos sobre a nova gravação dos concertos para piano números 25 e 26 de Mozart pelo pianista Alim Bayzambayev, com a Orquestra Sinfónica da Rádio de Viena sob a regência de Howard Griffiths. E de regressar à arte de Jordi Savall, que recebeu este sábado o prémio Ernst von Siemens. Agora, passa o minuto das seis, já temos em estúdio a Sandy Gageiro. Olá, Sandy.
1: Olá, António.
0: Hoje queres falar-nos de um concerto comentado e de um espetáculo que estará em cena no Teatro Ibérico. Queres começar pelo concerto? Que concerto é este?
1: Este concerto, na verdade, é um regresso e é a propósito do Dia Mundial da Criança, entre os dias 30 e 1 de junho. Dia 1 é Dia da Criança e é também o 7º aniversário do Teatro Luca em Lisboa. O projeto Mais Alto regressa a este palco para um conjunto de concertos comentados, pensados para crianças, jovens e famílias. É um projeto criado por Afonso Cabral, Francisca Cortesão, Inês Sousa, Isabel Munhoz Martins e Sérgio Nascimento, vêm de várias bandas diferentes e criaram este concerto Mais Alto. Isabel

0: Jorge Martins também é uma das responsáveis da editora Planeta Tangerina, que também é responsável pelos textos que podemos ouvir nestes concertos e dá aso às conversas, cruza conversa para refletir sobre o poder das canções nas mudanças sociais e políticas. A banda juntou temas de José Afonso, José Mário Branco, Rita Lee, Clã, Titãs e Benjamin, por exemplo, que eu agora sugeri ouvir aqui um excerto do tema de Benjamin que se chama Terra Firma, que é interpretada pelo grupo Mais Alto.
1: Vamos ouvir.

0: Ouvimos Benjamin, o tema Terra Firme, interpretado pelo conjunto, pelo coletivo do Mais Alto. O concerto funciona da seguinte forma: tocam duas, três canções, há uma interrupção com um narrador que fala um pouco sobre cada uma das canções e o que essas canções representam, e depois no fim, normalmente acaba tudo a dançar. Pais e crianças muitas vezes apresentam para escolas, outras vezes para famílias, e há sempre a oportunidade para falar sobre temas que são importantes. Tem vindo a circular por todo o país. Nasceu em 2022 com o apoio da Comissão Comemorativa dos 50 anos do 25 de Abril. Percorreu o território nacional como parte das celebrações dos 50 anos da democracia em Portugal. Ora, no Teatro Luca vai ser 30 e 31 de maio às 11h30 da manhã e às 4h30 da tarde, e depois no dia 1 de junho às 10h30 e depois às 2h30 da tarde.
1: E querias também falar-nos de um espetáculo que estará em cena no Teatro Ibérico.
0: Sim, é um espetáculo do criador Tiago Cadete, que regressa com um trabalho agora dedicado à imigração com E, portanto chama-se Souvenir. Depois de ter feito um trabalho sobre a experiência de viver no Brasil, o artista aborda a história da família paterna que emigrou para a França. É um registro autobiográfico, cruza diferentes linguagens, um podcast que o Tiago construiu a partir de testemunhos de migrantes, um vídeo entre o documentário e a ficção e uma performance em palco. O objetivo é criar um espaço de reflexão sobre estas experiências migratórias para despertar empatia, no sentido de combater a xenofobia, o populismo e outras forças que ameaçam atualmente alguns países, a sociedade em geral. Temos visto o aumento destes fenómenos em vários países europeus, por exemplo, não é preciso ir tão longe, vários países próximos de nós e se calhar em Portugal também, e então este trabalho também quer levar a criar a empatia, compreender também o percurso que os portugueses tiveram que fazer para sair do país e tudo o que viveram em países como em França, para criar essa empatia, para perceber também quem chega a Portugal e as dificuldades que tem. São duas as apresentações em Lisboa, 28 e 29 de maio, no Teatro Ibérico. Como já tinha referido, integra a criação de um podcast de arquivo construído a partir de 25 testemunhos de migrantes portugueses que o Tiago Cadete recolheu de norte a sul do país. Depois está disponível para ouvir em várias plataformas, por exemplo no Instagram, é instagram.com/arquivo-souvenir, e há também no Spotify. O espetáculo já teve em Torres Vedras, na Moita, chega agora a Lisboa e depois em setembro viaja até à Guarda, onde vai estar no Festival Contra a Dança.
1: Ficam as propostas da Sandy Gageira. Sandy regressa para a semana, na próxima segunda-feira. Até para a semana.
0: Até lá, António.
1: Nós seguimos com a música de Mozart. Vamos escutar o andamento inicial do concerto para piano número 25, em Dó Maior, Köchel 503. Vamos ficar com uma nova gravação de Alim Bayzambayev com a Orquestra Sinfónica da Rádio de Viena, sob a direção de Howard Griffiths. Estamos em 1786.

A nova gravação do concerto para piano número 25 em Dó Maior, Köchel 503 de Mozart, uma obra de 1786, pelo pianista Alim Beysenbaev, com a Orquestra Sinfónica da Rádio de Viena, sob a direção de Howard Griffiths. É um registro lançado com a chancela da Alfa. Agora são 6h21, seguimos com um universo musical diferente, ainda pelos novos álbuns. Vamos dedicar os próximos minutos à suite de Polichinela, um bailado que resultou de uma encomenda de Sergei Diaghilev para os Ballet Russe em 1919. Vamos ficar com a versão da Orquestra Filarmónica de Buffalo, sob a direção de John Faletta.

A Suite Pulcinella de Igor Stravinsky, música que o compositor concebeu entre 1919 e 1920 para um bailado encomendado por Sergei Diaghilev, o fundador dos Ballet Russes, com libreto e coreografia de Leonid Massini, guarda-roupa e cenários de Pablo Picasso. É uma obra que evoca a figura de Pulcinella da Comédia dell'Arte, que era uma tradição de teatro popular feita em Itália, nas ruas, com personagens tipificadas. Pulcinella é uma personagem de caráter burlesco, corcunda, com uma grande barriga e de nariz recurvado. Ficamos com um novo registro da Orquestra Filarmónica de Buffalo, sob a direção de John Faletta. É um registro lançado com a chancela da Naxos. A 15 minutos das 7, não deixamos as novidades discográficas. Regressamos à música da primeira metade do século XIX. Vamos escutar os andamentos finais do septeto para clarinete, fagote, trompa e quarteto de cordas de Konradin Kreutzer, um compositor relativamente desconhecido, mas que no seu tempo ocupou cargos importantes, nomeadamente o de mestre de capela da corte de Stuttgart e da corte de Württemberg, e que escreveu um conjunto de óperas que foram relativamente bem sucedidas, não só na Alemanha, mas também em Inglaterra e nos Estados Unidos. Vamos aqui ficar com uma nova gravação do ensemble Caris. Estamos em 1822.

excerto do novo álbum do ensemble Caris, dedicado à música de Konradin Kreutzer e de Friedrich Witz. Ficamos com os andamentos finais do septeto em Mi bemol maior, opus 62. É um registro lançado com o selo da MDG. A 4 minutos das 7. Vamos fechar a segunda hora do fim de tarde aqui na RTP Antena 2 com música de Bach. Vamos escutar Alemã, da suíte para violoncelo número 5, em Dó menor, PWV 1011. Uma versão para viola da gamba por Jordi Savall, que recebeu no passado sábado o prémio Ernst von Siemens.

0: O vencedor deste ano do prémio Ernst von Siemens, um galardão atribuído pela Academia de Belas Artes da Baviera e pela Fundação Ernst von Siemens, que desde 1964 já distinguiu figuras como Messiaen, Rostropovich, Karajan, Pierre Boulez e Yehudi Menuhin, o gambista Jordi Savall. Ouvimos-lo aqui na interpretação da alemã da Suite para Violoncelo número 5 em Dó Menor BWV 1011 de Johann Sebastian Bach. Assim fechamos a segunda hora do fim de tarde aqui na RTP Antena 2. Daqui a nada teremos connosco Nuno Faria, o diretor da Fundação Arpados Inês Vieira da Silva.
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0: Já temos em estúdio Nuno Faria, curador, investigador, programador cultural e desde 2024 diretor da Fundação Arpados Inês Vieira da Silva, depois de um percurso em que passou pelo Instituto de Arte Contemporânea do Ministério da Cultura, pela Fundação Calouste Gulbenkian, pelo Centro Internacional das Artes José de Guimarães e pelo Museu da Cidade do Porto. Vamos querer debruçar-nos sobre a vida e a obra de Arpados Inês e de Vieira da Silva. Vamos também querer conhecer a história desta fundação e os projetos que para ela existem. Olá Nuno, seja bem-vindo à RTP Antena 2. Muito obrigado por ter aceito o convite.
3: Obrigado.
0: Antes de mais, Maria Helena Vieira da Silva é do casal a artista mais mediática e penso que mais cobiçada no mercado da arte. Uma artista lisboeta que nasceu ali na Rua das Chagas, em pleno bairro Alto. Nós sabemos quais foram as primeiras manifestações de talento da artista?
3: Sim, a Maria Helena Vieira da Silva foi uma menina que nasceu num ambiente muito estimulante do ponto de vista cultural, em que tinha muito contacto com pessoas não somente portuguesas, mas estrangeiras, sendo o pai diplomata. O pai que morreu muito cedo, mas ambos os avós e a mãe lhe foram, digamos, providenciando uma educação bastante estimulante, que foi uma educação do ponto de vista da educação, desculpa a redundância, do ponto de vista da formação informal, não é? No sentido que não frequentou escolas, estudou em casa com vários preceptores, professores, estudou música. Foi uma das grandes paixões de Vieira da Silva, foi a música, sempre ao longo da vida, quer enquanto ouvinte, quer enquanto praticante, não é? Foi uma pianista muito, muito proficiente, apesar de ter sempre achado que não seria nunca uma virtuosa, uma pianista profissional. Ao contrário do que achava relativamente à sua vocação artística, não é? Mas tocou sempre, fez sempre acompanhar do seu piano, clavicórdio, bom. E foi tendo mestres, professores na área da pintura.
0: Sabemos quem foram esses mestres ou as suas referências artísticas aqui em Lisboa?
3: Bom, as referências artísticas, essas foram sendo formadas, sobretudo depois em Paris, quando ela vai para Paris. Mas há um dado bem importante, que é a primeira decisão que a Vieira toma por ela mesma, que é muito cedo, em 1926, portanto com 18 anos, ela vai para vai estudar, inscreve-se na Faculdade de Medicina no curso de Anatomia, portanto, onde passa um ano a desenhar ossaturas, a desenhar músculos, a desenhar órgãos, tendões.
0: Nós associamos a pintura de trabalho de Maria Helena Vieira da Silva, sobretudo, a um trabalho mais abstrato, uma pintura mais abstrata, menos figurativa.
3: Sim, mas é justamente isso. A Vieira, bom, olhando em retrospectiva, lendo o que foi escrito sobre ela, ouvindo o que ela disse e escreveu, percebe-se que há ali um desígnio desde muito cedo. Acho que os grandes artistas, os grandes criadores, de modo geral, têm um desígnio, não é? Que pode não ser estruturado logo à partida, mas há ali uma vocação, não é? Uma voz que o chama para qualquer lado. E a Vieira toma esta decisão e depois vem a chamar ossaturas espaciais aos seus primeiros ensaios, vamos dizer, sobre o espaço, não é? Em que começa a trabalhar a grelha, começa a trabalhar formas geométricas dentro do espaço, ou o que seja. Claro que sim, nós identificamos o período áureo da Vieira, e, grosso modo, a década de 60, 70, é um período em que, com grande nitidez, a obra da Vieira da Silva tende para o abstracionismo. Dito isto, durante várias décadas, não só a figuração foi muito presente, sobretudo na década de 30, quando verdadeiramente a pintura da Vieira se torna, digamos, uma prática constante, uma prática militante, não é? No sentido, quando a Vieira já decidiu ser pintora, quando, depois de já ter feito todas as suas sucessivas formações em academias de arte, pequenos períodos em vários, sobretudo em Paris, na La Chaumière, que era uma academia muito, espécie de ensino alternativo ao ensino de Beaux-Arts, mas uma academia bastante, bastante conceituada, onde encontrou vários outros artistas, onde encontrou o Arpad Zenés, seu futuro companheiro. A Vieira, a questão do abstracionismo e da figuração na Vieira não é muito clara, ou seja, mesmo nas pinturas que achamos claramente abstratas, há sempre figuração, não é? Há sempre um vislumbre de uma arquitetura, de uma biblioteca, de uma, há figuras muitas vezes que estão imersas na, mas sim, há sobretudo um trabalho sobre o espaço que é concreto. E sim, é muito fascinante ver a obra da Vieira de trás para a frente, mas também de frente para trás, não é? Eu acredito muito que o trabalho da Vieira, como de outros grandes autores, é um trabalho. A Vieira não tem necessariamente aos 20 anos a idade física que tem, não é? Nós sabemos isso. Claro que, como Jorge Steiner dizia, os mestres, há mestres, quer dizer, é muito interessante a fase final de muitas obras, não é? Em que parece que há um retorno, mas se calhar é essa inversão, não é? Se calhar somos mais velhos, mais novos, e mais novos, mais velhos.
0: Ainda por Lisboa, antes de irmos para Paris, proponho-lhe que escutássemos alguma música. Vamos ficar com uma obra que é possível que Maria Helena Vieira da Silva tenha conhecido, porque foi estreada no Teatro São Luís, num concerto da Orquestra Sinfónica Portuguesa, sob a direção de Pedro Planche, a 27 de dezembro de 1925, portanto, cerca de 3 anos antes de Vieira da Silva partir para Paris. A artista tinha 17 anos. Vamos escutar o andamento final da primeira Sinfonia de Luís de Freitas Branco, num registro da Orquestra da Rádio Irlandesa, sob a direção de Álvaro Cassuto.

0: Música que Maria Helena Vieira da Silva possivelmente conheceu, porque foi estreada em Lisboa, no Teatro São Luís, cerca de 3 anos antes da sua partida para Paris, em dezembro de 1925. Ficámos com o andamento final da Primeira Sinfonia de Luís de Freitas Branco, numa gravação da Orquestra da Rádio Irlandesa, sob a direção de Álvaro Cassuto. Em 1928, Maria Helena Vieira da Silva parte para a capital francesa, onde estuda numa academia, a Académie de la Grande Chaumière. É nesta academia que conhece o seu futuro marido, Arpad Zanés. Já lá vamos, mas para além de Arpad Zanés, o que é que a artista lá vai encontrar, Nuno?
1: Bom, esta ida para Paris, Vieira vai com a mãe, que a acompanha nestas viagens. É um desafio muito grande para Vieira. Ela sai de um ambiente artístico, cultural em Portugal, muito menos cosmopolita do que este. E ela vai encontrar os grandes mestres, não é? Nas visitas que faz aos museus em Paris. Era uma fase de formação em que Vieira tinha uma enorme curiosidade, um enorme desejo de ver, não é? De aprender. E claro, encontra o seu futuro companheiro de uma vida, companheiro de mais de 5 décadas, mas também outros artistas e sobretudo um meio muito estimulante intelectualmente e artisticamente.
0: Havia outros artistas portugueses em Paris nesta altura, nomeadamente Milly Poçoso, Eduardo Viana, Sara Afonso e Francisco Smith. Sabemos qual era a relação de Maria Helena Vieira da Silva com estas figuras?
1: Bom, a relação de Vieira da Silva com vários artistas, com a comunidade artística, quer em Lisboa, quer em Paris, foi sempre muito malgrado os pintores e Vieira da Silva em particular serem seres solitários, que precisam de muito tempo. Foi sempre muito continuada. Há vários relatos de bom, neste período a comunidade Vieira estava menos ligada à comunidade portuguesa do que virá a estar alguns anos depois de casada com Arpad. Ali na década de 30, eles casam-se em 1930 e naqueles anos são anos muito de grande atividade, de grande alegria, de grande descoberta. É aí que começam a formar uma comunidade de amigos que depois se vai reforçando, nomeadamente em Lisboa. Vieira, quando se muda, quando a mãe da Vieira compra a casa no Alto São Francisco, logo ali ao lado de onde viria a ser o museu, no Jardim das Amoreiras, há muitos artistas que passam por aquela casa, a Casa Atelier, naqueles anos 35, 36, e depois mesmo antes, quando Vieira vem de Paris, antes da guerra, antes de partir para o exílio no Brasil. Portanto, os relatos destas tertúlias, já com outros artistas...
0: Que incluíam quem?
1: O Carlos Botelho, por exemplo, grande amigo, mas outros, António Pedro, os surrealistas, há assim uma... há um conjunto de grandes amigos desse período. A Vieira, nomeadamente, empresta o ateliê naqueles anos em que está no Brasil. Há alguns amigos, nomeadamente Botelho. E, portanto, as tertúlias, o contacto com outros artistas, seus contemporâneos, foi sempre uma constante na vida da Vieira e virá a ser muito intensificado depois. Bom, nesse período, os Delaunay também... contavam-se entre o círculo de amigos de Vieira, portanto, isso intensifica-se muito depois da guerra, década de 50 e 60, quando há vários artistas mais novos que vão para Paris e que Vieira acolhe, protege e dos quais bebe e comunga o entusiasmo da juventude, não é? Vieira será sempre muito curiosa sobre artistas mais novos, muito protetora e também muito admirativa de muitos dos artistas mais novos que conhece nessa altura.
0: E como é que foi recebido o trabalho de Maria Helena Vieira da Silva em Paris neste período inicial? Quando é que a artista se começa a destacar?
1: Bom, este período inicial é um período ainda muito imberbe, não é? Vieira É só mais tarde é que ingressa na galeria Jean Boucher, que será a sua galeria principal ao longo de toda a vida, já na segunda metade da década de 30. E será muito importante, Jean Boucher será muito importante para Vieira, na forma também como, depois de Vieira partir para o exílio, fugindo à ocupação alemã depois do Estado português não ter reconhecido a sua nacionalidade e do seu marido e não lhes ter dado abrigo aqui, Jean Boucher vai ser muito importante também para o período em que Vieira começa verdadeiramente a afirmar-se, por exemplo, nos Estados Unidos, onde tem ali, durante a guerra, onde participa em algumas exposições coletivas em museus importantes, o Guggenheim, o MoMA, o Museum of Modern Art, desde 40, 39, nessa altura, nessa década, sobretudo na década seguinte, no período em que Nova York já, quer dizer, começa a haver já uma transição de influência entre Paris e Nova York, né, entre a Europa e os Estados Unidos. É ali que começa aos poucos o mercado a ganhar uma grande importância e as orientações estéticas, as várias tendências estéticas a ganharem também. É pela mão de Jean Boucher que Vieira entra no mercado norte-americano, entra nos círculos mais restritos das grandes instituições norte-americanas, círculos críticos e também de colecionadores. E apesar de ser já bastante conhecida, ter feito coisas maravilhosas ainda na década de 30, é só depois, quando regressa a Paris, que a obra de Vieira ganha uma atração muito grande, que é inelutável, não é? E que vai num crescendo avassalador, com retrospectivas, com antologias, compras importantes do Estado francês, e que Vieira é aceita, não é? É acolhida como uma artista francesa. E aí sim, aí há uma... Digamos que o prestígio de Vieira começa sobretudo a ser efetivo a partir desse período, final dos anos 40, princípio dos anos 50.
0: É também em Paris, na Académie de la Grande Chaumière, que Maria Helena Vieira da Silva conhece o húngaro Árpád Zenés, com quem casaria em 1930. A artista adquire a nacionalidade húngara e perde a nacionalidade portuguesa, o que cria uma série de dificuldades numa Europa à beira da Segunda Guerra Mundial. Quem é Árpád Zenés?
1: Bom, Árpád Zenés é mais velho que Vieira, há cerca de 10 anos. É aquilo que poderíamos chamar era um homem muito, muito bem parecido. Era uma personagem solar, uma personagem que irradiava luz, segundo todos os documentos que temos e os testemunhos que temos. É alguém que gosta, não é? Que aprecia mulheres bonitas, que aprecia o mistério, que é um esteta. É um artista já mais experimentado que Vieira. Quando é alguém que, quando se conhecem, que lhe dá conselhos, que está curioso pela obra de Vieira, eles conhecem-se, mas não se relacionam logo, só num segundo momento, quando Vieira regressa a Paris. Árpád também vai à Hungria, portanto há um segundo encontro e aí há o coup de foudre, não é? Quando eles se apaixonam e muito rapidamente estão casados. Isto foi em 29, não é? O casamento dá-se em 1930. É um pintor, portanto, já mais treinado, com outra formação. É alguém que partilhará a vida com Vieira durante as décadas seguintes em vários contextos, que nunca deixou de pintar, que se dedicou com grande empenho ao seu próprio trabalho. Eles partilharam sempre uma vida enquanto dois artistas, com o seu trabalho próprio. E eu acho que é um artista absolutamente surpreendente, com uma grande leveza que passa com muita facilidade de registo para registo, conforme Vieira, alguém que desenhou muito, alguém que fez também em períodos muito localizados, como Vieira também se dedicou à gravura, que partilharam os dois naqueles primeiros anos em Paris, a partir de 32. E, portanto, é um artista também muito interessante, claro.
0: Acho que é um bom momento para regressarmos à música. Vamos dedicar os próximos minutos à música que podia ser escutada neste período em Paris. Vamos ficar com as três peças breves que Jacques Ibert concebeu em 1930 na interpretação do ensemble Les Vents Français.

0: Três peças breves que Jackie Berre escreveu para quinteto de sopros, originalmente para a encenação de uma peça do irlandês George Farquhar, em Paris, no Théâtre de l'Atelier, em 1930. The Buzz Stratagem. Não é impossível que a Maria Helena Vieira da Silva e Arpad Zenés tenham escutado esta música, porque ambos viviam em Paris nesta altura. E em 1939, com o deflagrar da Segunda Guerra Mundial e o avanço das forças alemãs, Maria Helena Vieira da Silva e Arpad Zenés são obrigados a deixar Paris, vêm para Lisboa, mas não conseguem adquirir a nacionalidade portuguesa e acabam por partir para o Brasil. Como é que foram estes anos do casal no Brasil, Nuno?
1: Foram anos em que quer Vieira, quer Arpad, foram muito bem acolhidos. O Brasil, como os Estados Unidos, não é? Tinha menos que os Estados Unidos, talvez, mas era um lugar de acolhimento, não é? E um lugar, obviamente, sabemos-lo bem, com esta distância, muito estimulante do ponto de vista artístico e

0: cultural. Eles vão para o Rio de Janeiro. É um período bastante angustiante para Vieira, não muito agradável do ponto de vista quer do clima, demasiado quente, que não era do agrado do temperamento de Vieira, mais dada às temperaturas e à luz, bom, digamos, europeia e também depois do norte, não é? Paris. Mas também porque estavam longe da mãe, nunca se tinham separado com uma distância tão grande. A mãe era muito importante na vida de
1: Porque a
0: Vieira.
1: mãe viveu com Maria Helena Vieira da Silva em Paris.
0: Sim, viveu em Paris, e depois veio para Lisboa, mas viveu, portanto, acompanhou-a desde o início até uma altura muito importante da formação dela. E portanto, quer a solidão, quer a angústia da guerra, Vieira e Arpade foram pessoas muito empenhadas, como vários outros intelectuais e artistas, muito empenhados politicamente, com discrição, mas com determinação, nomeadamente naqueles anos do advento do fascismo, não é? Ali a partir de 33, 34, 35, com as primeiras reuniões de intelectuais e artistas que repudiavam, recusavam, denunciavam essa subida, esse crescimento. Mas foram anos também em que havia um grande interesse sobre eles, sobre Vieira, apesar de tudo, era uma artista que já tinha, que já trazia algum prestígio. Arpade foi professor de pintura e de desenho nesses anos, portanto, tinham vários futuros artistas que trabalharam com ele, e havia um ambiente de grande efervescência criativa. Bom, o Rio de Janeiro nessa altura estava em ebulição, estava em crescimento, aquele milagre em que todas as artes se juntam, desde a música, ou a arquitetura, ou a pintura, a arte dos jardins, com Burle Marx. Olha, o Brasil, o Rio, a cidade artística e musical, e portanto foram anos agridoces. Vieira fez várias amizades que duraram uma vida inteira, entre elas talvez a principal, a Cília Meireles, poeta, com quem manteve uma amizade muito grande, mas também outras figuras, e foram bastante influentes nessa altura, considerados como referências.
1: E em 1947, o casal regressa a Paris. Refere-se muitas vezes que os anos que seguem, os anos 50, os anos 60 e os anos 70, são anos em que a pintora atinge a sua maturidade artística. Quais são as marcas do trabalho de Maria Helena Vieira da Silva neste período?
0: Vieira não regressa logo, portanto, logo após o final da guerra, é aconselhada, a Jeanne Bichet aconselha a não regressar logo. Era um período de grande provação, havia muita falta de produtos, de mantimentos, etc. Mas vem com uma vontade férrea, como as pessoas da geração dela e os parisienses, vá, de reconstruir, não é? Portanto, é uma época de reconstrução a todos os níveis. Estes anos são anos então de uma grande efervescência criativa, em que os artistas, bom, em que logo muito cedo o Estado francês compra o primeiro trabalho de Vieira e depois compra várias outras obras muito importantes que estão, por exemplo, no Pompidou. E eles são acolhidos verdadeiramente como um casal de artistas franceses. E Vieira começa desde muito cedo a ter uma atenção crítica muito grande e sucessivas importantes exposições. Eu diria que sim, que o período áureo da pintura de Vieira, os grandes formatos, as grandes pinturas, digamos, abstratas, datam deste período. Vieira e Arpado, os dois, aliás, nesta altura no museu é possível ver esses trabalhos, fazem também várias colaborações com vários autores do campo da literatura, do campo da música. No caso de Vieira, as colaborações com Pierre Boulez são conhecidas, mas Vieira em particular com René Char, ali no final da década de 50. Entre 59 e 61, Vieira ocupa-se de uma Tem um convite de René Char, que é um poeta da resistência, não é? Um curiácio poeta da resistência, que esteve na resistência francesa ativamente, aliás, escreveu sobre isso no livro Furor e Mistério. E é um período em que Vieira para a pintura durante mais de um ano para responder a um convite de René Char, que a desafia a ilustrar um livro de poemas dele chamado L'Inclémence Lointaine, em que reflete sobre os anos da guerra, mas também sobre o renascimento através de uma reflexão, de uma meditação sobre a natureza, sobre as plantas, não é? Que tudo suporta e que tudo, e em que a vida vinga, não é? E é uma colaboração memorável que temos nesta altura em exposição no museu, em que a Vieira faz 25 gravuras ao buril, uma técnica muito, muito complicada, muito, muito, muito difícil do ponto de vista físico mesmo, não é? Metal sobre metal de incisão. E que é unanimemente considerada como uma das colaborações mais mais
1: bem-sucedidas,
0: estupendas nessa, entre um artista e um poeta. Mas só para terminar de responder à sua pergunta, sim, Vieira nessa altura é muito procurada, é muito requisitada, está ela e Arpades estão muito dentro desta efervescência criativa que vem de todos os lados, né? Desde a segunda modernidade da cidade de Paris, depois das primeiras décadas do século, em que há uma grande transversalidade das várias linguagens artísticas.
1: Muito bem. Queres falar-nos um pouco da história da Fundação Arpades Enes Vieira da Silva? A Fundação fica num edifício que dá ali para o Jardim das Amoreiras. Que edifício é este?
0: Bem, um edifício emblemático, um dos poucos que sobreviveu, que sobreviveu daquela traça pombalina. Era uma antiga fábrica de tecidos de seda, que era uma fábrica particular, mais pequena do que a Real Fábrica da Seda, hoje um edifício na Rua da Escola Politécnica, ali ao Rato. E era uma espécie de escola em que vários artesãos formavam outros e emprestavam os seus tiares para produzir e para educar, digamos assim, para formar. Vieira tinha ali a casa mesmo ao lado, não é? E aquele edifício, já não como fábrica, é desafetado muito tempo antes, é um lugar emblemático porque está diretamente ligado à revolução urbanística, não é? À transformação urbanística pós-terremoto na cidade de Lisboa, e o Marquês de Pombal, com os arquitetos que o acompanharam, nomeadamente o húngaro Carlos Mardel, projeta ali, naquela zona da cidade, um conjunto de pequenas ou médias indústrias na área do têxtil, aquela ligada à seda. E Vieira quer que esse edifício, quando há a possibilidade, a real possibilidade de Portugal ter um museu, o único museu dedicado à obra da Vieira ainda hoje, um museu dedicado à obra da Vieira e do seu companheiro Arpade, a Vieira escolhe aquele lugar. Vai levar algum tempo, mas finalmente em 94 o museu abre, 2 anos depois da morte de Vieira, mas Vieira acompanhou todo o projeto. E é muito emblemático este lugar. Hoje aquele sítio chama-se Amoreiras, não é? E chama-se Amoreiras porque foi ali que o Marquês de Pombal mandou plantar o inusitado número de 331 amoreiras para alimentar todo este ecossistema da produção da seda, esta solidariedade interespécies animal, vegetal e humano, para este processo de metamorfose que, por artes mágicas, depois nos dá esse maravilhoso material que é a seda.
1: Há uma frase que é atribuída a Maria Helena Vieira da Silva: a minha pintura seria diferente se a arte da fuga não me fosse familiar. Já vamos falar sobre a relação da obra de Vieira da Silva com Barre. Ficamos agora com Contraponto número 6 em estilo francês, da arte da fuga, na versão de Pierre-Laurent Hémère.

0: A minha pintura seria diferente se a arte da fuga não me fosse familiar. Palavras de Maria Helena Vieira da Silva. Ficámos com um contraponto número 6 em estilo francês da arte da fuga de Barre. Nuno, encontras alguma relação entre a música que escutámos e a pintura de Vieira da Silva?
1: Bom, Vieira da Silva dizia isso, não é? Que estruturalmente a arte da fuga de Barre era muito importante para o... para
0: compreensão.
1: Digamos a compreensão e para a concepção do espaço pictórico de Vieira. E percebe-se, há uma espécie de imersão, uma espécie de sucção que sucede no plano da tela, que por construção sucessiva, Vieira falava sempre em recherche, não é? Procura, estudo, e em composição, não é? A ideia de composição é muito importante na obra de Vieira, e espacialmente, não é? Este espaço que cresce em profundidade e que é inventado a partir dessa estruturação, tem muito a ver com as arquiteturas musicais de Barre, eu acho. Depois tem outras influências mais contemporâneas, não menos importantes.
0: Falavas há pouco de Pierre Boulez, também de Varese.
1: Sim, dois músicos que Vieira conheceu e com quem privou e com quem colaborou, mas também outros, Xenakis, outros músicos de eletro, outros compositores de música eletroacústica que Vieira ouviu muito naquele período. Aquele período de grande mudança, revolução, do ponto de vista sonoro e acústico, não é?
0: Na passada semana, no dia 21 de maio, foi inaugurado o segundo ciclo expositivo da Fundação Arpades Enéas Vieira da Silva, que estará patente até dia 13 de setembro deste ano e que coloca a obra de Arpades Enéas e de Vieira da Silva em diálogo com o trabalho de artistas como Carlos Noronha Feio, João Paulo Feliciano, Mariana Caló, Francisco Queimadela, Sara e André e Lourdes Castro. Queres falar-nos um pouco deste novo ciclo expositivo? Quem são estes artistas?
1: Bom, este a forma como estamos a montar estes momentos, estes ciclos, passa muito por um lado um estudo e uma probidade da maneira de mostrar núcleos da coleção, muitas vezes que passam de um ciclo para o outro, apesar de termos sempre novidades, nem sempre das obras mais conhecidas, mas também do trabalho em desenho, em gravura, como evoquei há pouco, mas também de pô-los em diálogo, pelo menos em convivência com exposições ou projetos de outros artistas que têm relações mais ou menos fortes com a obra de Vieira. Dou exemplo do João Paulo Feliciano, que é um autor central da nossa contemporaneidade, músico, editor, fez espetáculos de grande escala, lembremos do Aqua Matrix na Expo 98, desenha o espaço e os pavilhões e os palcos do Primavera Sound. Bom, só para dar alguns exemplos, mas que nestes últimos anos se dedicou intensivamente à pintura e mostramos a produção destes últimos 5 anos. Mas curiosamente também, é um dado que não é conhecido, ou que não era até agora, Vieira foi grande inspiração para que João Paulo Feliciano, que não fez a escola de arte, que estudou literatura, tivesse começado a pintar muito, muito jovem, na flor da idade, porque lhe ofereceram uma monografia do trabalho de Vieira e teve este impulso de começar a pintar com 18 anos e mostramos alguns desses primeiras obras de juventude.
0: No tempo corre, já estamos a chegar ao fim do nosso tempo. Eu propunha-te que fechássemos a nossa conversa de regresso à música num artigo que Véronique Jäger, sobrinha bisneta da galerista de Maria Helena Vieira da Silva, Jeanne Boucher, escreveu. Ela revela que a música de Handel, Haydn, Beethoven, Bartók, Varese, Boulez era uma presença constante nos ateliês de Vieira da Silva e de Arpades Enéas em Yèvre-le-Châtel, no Loiret. Nós vamos ficar com música que talvez tenha soado nestes ateliês. Vamos escutar o primeiro andamento do Quarteto de Cordas em Sol Maior, op. 76, número 1, Hoboken 375 de Haydn, no registro Quatuor à Rod. Tu tens uma frase da Vieira da Silva a propósito de Haydn. Queres lê-la?
1: Sim, eu trouxe, lembrei-me de trazer uma citação de Vieira em que ela fala... De do ritmo. Ela, em 1937, em Paris, vai ao Palais de la Découverte ouvir o bater do seu próprio coração e ela diz isto. Há também o ritmo, o bater do nosso coração, que é também uma coisa muito importante, não é? Uma vez ouvi o bater do meu coração no Palais de la Découverte em 37. Podia só ouvir bater o coração por 2 francos. Eu ouvi o meu coração, vi o desenho do bater do meu coração, que era um desenho muito ritmado, muito rápido. Era como a música de Haydn. Pensei que se gosto da música de Haydn, é talvez porque ela corresponde ao bater do meu coração.
0: Vamos então ouvir.

0: Joseph Haydn, um compositor que sabemos que marcou Maria Helena Vieira da Silva. Escutámos o andamento inicial do seu Quarteto de Cordas em Sol Maior, opus 76, número 1, Hoboken 375, num registro 4 à Rode. É assim que fechamos a nossa conversa com Nuno Faria, o diretor da Fundação Arpad Zenés Vieira da Silva. Muito obrigado, Nuno. Foi um gosto ter-te aqui na RTP Antena 2. Até breve.
1: Muito obrigado, até breve.
0: É assim também que fechamos o fim de tarde. A emissão segue com o Jazz a 2, com música de Ben Allison, Steve Cardenas e Ted Nash e John Pizzarelli. Eu sou o António Pires Veloso. Da minha parte é tudo. Obrigado por estar com a Rádio Pública. Até amanhã.
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0: Alexandra.
1: Olá, Luís.
0: Temporalmente, o episódio de hoje mantém-nos bem firmes no presente, em 2026. Pretendemos, assim, dar a conhecer dois álbuns recentemente editados. O primeiro surge no formato de trio, congregando o trabalho do contrabaixista Ben Allison, do guitarrista Steve Cardenas e do saxofonista Ted Nash. O segundo, da lavra do guitarrista e vocalista John Pizzarelli, consubstancia uma homenagem a Tony Bennett, cujo 100º aniversário se celebraria neste ano.
1: Começamos pela audição de Allison, Cardenas and Nash no disco Triological.

0: O trio Alison Cardenas and Nash em Sea Forever, música do disco Trilogical, editado em 2026 pela Sunnyside.
1: Este é já o quarto álbum do grupo Alison Cardenas and Nash, trio que, conforme referido, resulta da associação de Ben Allison, contrabaixo, Steve Cardenas, guitarra, e Ted Nash, saxofone tenor. O repertório presente no disco tem como autores os referidos músicos.

0: Puddle Jumper e Burnt Toast and Avocado, músicas do disco Trilogical.
1: Em 2021, o grupo Alison Cárdenas and Nash deu-se a ouvir em Portugal. O concerto do trio decorreu no âmbito do Festival Seixal Jazz, que nesse ano de 2021 cumpriu o seu 25º aniversário.

0: O trio Allison, Cardenas and Nash, em Milton. Música do disco Trio Logical, editada em 2026 pela Sunnyside.
1: Juntamente com Frank Sinatra, Tony Bennett foi uma das vozes mais icónicas do século XX, tendo vivido até aos 96 anos. Para assinalar o centésimo aniversário de Tony Bennett, celebrado em 2026, o guitarrista e vocalista John Pizzarelli gravou o álbum Dear Mr. Bennett.

0: A voz e a guitarra de John Pizzarelli em Watch What Happens e The Best Is Yet To Come. Músicas do disco Dear Mr. Bennett, editado em 2026 pela Green Hill Music.
1: John Pizzarelli plasmou neste álbum várias das canções celebrizadas por Tony Bennett. Para gravar o disco, o vocalista e cantor fez acompanhar pelo seu trio, constituído pelo pianista Isaiah J. Thompson e pelo contrabaixista Mike Carn.

0: The Boulevard of Broken Dreams, It Don't Mean a Thing If It Ain't That Swing e Young and Foolish, três músicas do disco Dear Mr. Bennett.
1: Este álbum justifica-se não só pela importância de Tony Bennett na música popular do século XX, mas também por razões muito pessoais. Bucky Pizzarelli, pai de John Pizzarelli, tocou em vários discos de Tony Bennett. Por outro lado, o próprio John Pizzarelli teve em tempos a oportunidade de acompanhar Tony Bennett, o que aconteceu no âmbito de uma transmissão radiofónica.

0: O trio de John Pizzarelli em Because of You, Firefly e I Left My Heart in San Francisco. Músicas do disco Dear Mr. Bennett, editado em 2026 pelo Green Hill Music. Boa noite, Luís.
1: Boa noite, Alexandra.

Edição de Cristina do Carmo. Jazz a 2, de João Moreira dos Santos, com Maria Alexandra Corvela e Luís Caetano.

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6: Vamos transmitir uma gravação cedida pela Rádio França. No programa de hoje, um concerto inserido no Festival Occitanie Montpellier da Rádio França, realizado no Le Corum, em Montpellier, no dia 19 de julho de 2025. Participou neste concerto Manon Galli, em violino, e a Orquestra Nacional de França foi dirigida por Christian Macellaro, em obras de Maurice Ravel, o compositor do mês de maio da RTP Antena 2, no concerto para violino número 3 de Camille Saint-Saëns e iniciar de Charlotte Sauey, Danse Mystique, opus 19. Charlotte Sauey, compositora francesa que viveu entre 1887 e 1955 e que durante décadas a música permaneceu praticamente esquecida, fenómeno comum entre muitas compositoras do início do século XX. Apenas recentemente a sua obra começou a regressar às salas de concerto e ao catálogo discográfico. Charlotte Sauey estudou no Conservatório de Paris, onde teve contacto com figuras importantes da música francesa.

Danse Mystique, Opus 19, revela a influência do impressionismo francês e da escrita refinada do início do século XX. A obra caracteriza-se por uma atmosfera contemplativa, por harmonias subtis e por uma orquestração elegante, aproximando-se por momentos do universo sonoro de Debussy e Ravel. Escrita nos anos anteriores à Primeira Guerra Mundial, a peça destaca-se pelo lirismo e pelo caráter espiritual sugerido pelo próprio título. A redescoberta da música de Charlotte Sohi intensificou-se no século XXI, sobretudo graças a novas gravações e interpretações em França e noutros países europeus. Hoje, a compositora é vista como uma figura importante da música francesa do seu tempo. Danse Mystique, Opus 19, pela Orquestra Nacional de França, sob a direção de Christian Massalari.

Hans Mystique, Opus 19, de Charlotte Sauy, compositora francesa que viveu entre 1835 e 1955. Tocou a Orquestra Nacional de França sob a direção de Christian Macellaro. Estamos a transmitir um concerto inserido no Festival Occitanie Montpellier, realizado em Montpellier, no Le Corum, no dia 19 de julho de 2025, e que prosseguiu com a música de Camille Saint-Saëns, Concerto para violino e orquestra, número 3, em si menor, opus 61. Camille Saint-Saëns, que viveu entre 1835 e 1921, foi um pianista prodigioso, organista, maestro e compositor, uma das figuras centrais da música francesa do período romântico. Saint-Saëns revelou talento extraordinário desde criança. Aos 10 anos já se apresentava em público tocando Mozart e Beethoven, e tornou-se organista da Igreja de Madeleine, em Paris, cargo que ocupou durante cerca de 20 anos. Franz Liszt considerava-o um dos maiores organistas do seu tempo. O Concerto para Violino e Orquestra número 3, em si menor, opus 61, foi escrito em 1880 e dedicado ao violinista espanhol Pablo de Sarasate, um dos grandes virtuosos do século XIX. A estreia teve lugar em Hamburgo, em outubro de 1880, com Sarasate como solista e a Orquestra Filarmónica de Hamburgo sob a direção de Adolf Georg Bier. Nós escutaremos a interpretação de Manon Galy, solista em violino, e da Orquestra Nacional de França sob a direção de Christian Macellaro.

Camille Saint-Saëns, concerto para violino e orquestra número 3 em si menor opus 61, com Manon Galli, solista em violino, e Orquestra Nacional de França sob a direção de Christian Macellaro. Estamos a transmitir um concerto inserido no Festival Occitanie Montpellier da Rádio França, realizado no Le Corum, em Montpellier, no dia 19 de julho de 2025, e que prosseguiu com a primeira de três obras de Maurice Ravel, o compositor do mês de maio da RTP Antena 2. Nascido no País Basco francês, em março de 1875, e falecido em Paris, a 28 de dezembro de 1937, Ravel, filho de mãe basca e pai suíço, desenvolveu uma linguagem musical extremamente refinada, marcada pela precisão formal, pela riqueza tímbrica e pela extraordinária capacidade de orquestração. Estudou no Conservatório de Paris e tornou-se uma das figuras mais importantes da música francesa do século XX. Apesar de frequentemente associado ao impressionismo, preferia ser visto como um classicista moderno. A Rapsódia Espanhola, escrita entre 1907 e 1908, e estreada nesse mesmo ano, em março, em Paris, demonstra claramente a influência da cultura espanhola, inspirada tanto pelas origens familiares do compositor como pelas cores e ritmos ibéricos. Rapsódia Espanhola, de Ravel, pela Orquestra Nacional de França, sob a direção de Christian Macellaro.

Rapsódia Espanhola de Maurice Ravel, o compositor do mês de maio da RTP Antena 2, tocou a Orquestra Nacional de França sob a direção de Christian Macellaro. Estamos a transmitir um concerto realizado no Le Corum, em Montpellier, no dia 19 de julho de 2025, e que prosseguiu com uma segunda obra de Ravel, Bolero, escrito em 1928, para a bailarina e mecenas russa Ida Rubinstein. A estreia aconteceu na Ópera de Paris a 22 de novembro de 1928, numa coreografia de Bronislava Nijinska. A obra nasceu com música de bailado e tornou-se rapidamente uma das composições mais famosas do século XX. Baseia-se numa ideia extremamente simples, um ritmo constante repetido pela caixa, sobre a qual surge um único tema repetido sucessivamente por diferentes instrumentos da orquestra. Ravel descreve Bolero como um exercício de orquestração. Apesar da aparente simplicidade, a peça impressiona pela construção gradual da intensidade sonora e pela forma magistral como o compositor explora as cores instrumentais. Bolero, de Ravel, compositor do mês de maio da RTP Antena 2, pela Orquestra Nacional de França, sob a direção de Christian Macellaro.

Bolero de Maurice Ravel, pela Orquestra Nacional de França, sob a direção de Christian Macellaro. Estamos a transmitir um concerto inserido no Festival Occitanie Montpellier da Rádio França, realizado no Le Corum, em Montpellier, no dia 19 de julho de 2025, e que terminou com uma terceira obra de Maurice Ravel, o compositor do mês de maio, da RTP Antena 2, La Valse, concluída em 1920 e descrita por Ravel como um poema coreográfico. A estreia em versão orquestral aconteceu em Paris, em dezembro de 1920, pela Orquestra L'Amoureux, dirigida por Camille Chevillard. Originalmente concebida como homenagem à valsa vienense e ao universo musical de Johann Strauss, a obra ganhou um caráter muito mais sombrio após a Primeira Guerra Mundial. Muitos são os que dizem que La Valse é uma representação da decadência da sociedade europeia antes do conflito. Nós escutaremos a interpretação da Orquestra Nacional de França sob a direção de Christian Macellaro.

La Valse, de Maurice Ravel, o compositor do mês de maio da RTP Antena 2, tocou a Orquestra Nacional de França sob a direção de Christian Macellaro. Transmitimos um concerto preenchido com obras de Ravel, Saint-Saëns e Charlotte Sauilly, inserido no Festival Occitanie Montpellier da Rádio França, realizado no Le Corum, em Montpellier, no dia 19 de julho de 2025. Foi uma gravação cedida pela Rádio França.

Prossegue a emissão da RTP Antena 2 com música de Robert Schumann. Cinco peças de caráter popular, opus 102, pelo violoncelista Misha Maisky e a pianista Marta Argerich.

Cinco peças de caráter popular, o Opus 102 de Robert Schumann, pelo violoncelista Misha Maisky e a pianista Marta Argerich.

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Boa noite. Esta quarta-feira, o Teatro Maria Matos é uma casa de poesia. Poesia de diferentes autores: Camões, Ramos Rosa, Herberto Helder, Hélia Correia, entre outros, a partir de um universo de referências de Lídia Jorge. Poesia que se escuta nas palavras e na música, por Amélia Muge e Filipe Raposo, com o guitarrista Ricardo Parreira. Eles convidam ao espetáculo Assim a Casa Seja, um concerto narrativo que tem como ponto de partida a escritora Lídia Jorge, mas onde também se homenageia a cantora Mísia. É mais um projeto de palavra e música de Filipe Raposo e Amélia Muge, esta quarta-feira, dia 27, às 21h, no Teatro Maria Matos, em Lisboa. E o convite é feito de viva voz ao longo da próxima hora, na conversa com os dois músicos, onde se fala também dos mais recentes livros e discos de Amélia Muge e Filipe Raposo, e de identidade, comunidade, revolução, utopia, encontro, partilha, nesta casa que também é a rádio. Vai ser assim a ronda.

0: Juntos são um laboratório muito particular. Fazem, criam, imaginam e convidam à fruição da palavra e da música há muitos anos. Quase que diria que podemos formalizar e dizer são 20 anos de colaboração artística, mas na realidade, segundo sei, até são 21. Amélia Muge e Filipe Raposo, cada um nos seus caminhos próprios, com muito que já nos deram em instantes que ficaram na memória de quem os viveu, dão-nos também aquilo que permanece, ou pelo menos que esperamos que permaneça anos fora, os livros e os discos. Aqui tenho, de vez em quando, folhei com imenso gosto, porque é para folhear Um Gato é um Gato, o livro de Amélia Muge, publicado há já um ano e meio, mas há a mais recente Vibrar por Simpatia. Quero saber um pouco mais sobre este e sobre outros projetos. E Filipe Raposo concluiu a Trilogia das Cores, o volume 3, com as Variações do Branco. É uma singularíssima abordagem de uma paleta a partir de algo muito específico e convocando as palavras de muitos. Ora, convocando as palavras de muitos, mas com uma especial dedicatória para com Lídia Jorge, é o espetáculo que vai acontecer nesta quarta-feira, 27 de maio, num espetáculo intitulado Assim a Casa Seja. E que casa é esta? É o que vos começo por perguntar. Amélia Muge, Filipe Raposo, bem-vindos à Antena 2.
1: Esta é uma casa de casas, é uma casa que se vai deslocando. O FLIC, que é o Festival de Literatura Internacional de Crença, O ano passado a homenageada era a Lídia.
0: Estava em casa ela.
1: É, pronto. E começaram por falar com o Filipe, depois eu juntei-me, como é que se poderia fazer um concerto integrado nessa homenagem. E foi muito interessante, porque foi uma colaboração mesmo. Eles mandaram-nos uma série de textos de poetas e de referências da Lídia.
0: É uma cartografia dos afetos poéticos.
1: Muitos deles nós já os tínhamos trabalhado, portanto foi fácil colocá-los, como foi o caso do Ramos Rosa, colocá-los nesse mapa de afetos. O que nos apareceu, de facto, como novo foi os próprios poemas da Lídia. E ao aparecer com os próprios poemas da Lídia, fomos ter à casa da Mísia, que realmente foi a primeira a trabalhar os poemas dela.
0: Ela,
1: no fado,
0: há 20 anos, sensivelmente, Sou de Vidro, pelo menos recordo-me desse,
1: sim, sim,
0: desse poema de Lídia Jorge.
1: Ela não foram todos, já há outros que, ela, que portanto, não foram usados e que, nós, e que o Filipe musicou por um lado e eu musiquei por outro. Não é só um espetáculo só com canções. Há, inclusive, alguns dos amigos da alma da Lídia, que realmente vêm como texto, como breves textos. O que passa assim talvez mais é o Herberto, mas claro que há outros, como o João de Deus, que é realmente um algarvio improvável, e que também vai aparecer. O título tem a ver com o próprio poema da Lídia, que acho que no caso da Mísia se chamava Retorno, mas acabei por lhe chamar Assim a Casa Seja, porque era de facto, para mim, mais do que a ideia de retorno, era essa ideia, a ideia de casa, que é meia real e meia ficcionada, como todas as casas.
0: Vivemos num mundo tão inóspito que a ideia de casa é cada vez mais necessária.
1: Sim, e não só, a ideia de homenagem também. Eu lembro-me de que um dos quadros que sempre me intrigou e que acho que é extraordinário é do Bosch, de um tríptico. O quadro central não se sabe, acho que desapareceu. Portanto, é um dos laterais que se chama A Nave dos Loucos. E nessa Nave dos Loucos, quando vi aquilo pela primeira vez, instintivamente, o que é que eu pensei? Portanto, há uma freira a tocar, em frente está também um padre a cantar, não é? Está a freira a cantar, estão três também a cantar, e o que é que aparece no centro? Instintivamente eu pensei, um micro, espera lá, isto não pode ser um micro, como é evidente. É assim uma coisa redonda que vem por um fio, depois há outros personagens, mas eu centrei-me nestes, não é? Isto pode ser, não pode ser uma hóstia, porque a hóstia é pequenina. Isto só pode ser uma panqueca. Portanto, está ali tudo a cantar para a panqueca. Então, o que é que eu pensei? Realmente, nós vivemos num tempo onde parece que estamos a cantar para a panqueca. Portanto, esta história de haver uma homenagem traz-nos uma ideia de útil. Uma ideia de que vale a pena estar ali a fazer aquelas coisas e vale a pena entregar esta espécie de prenda à Lídia. E daí essa ideia também da casa. Porque de facto, o que nós chamamos casa também se está a diluir, não é? Quando a gente fala em casa neste momento, pensamos num problema social, muito mais, não é? Do que a casa do que aparece em tanta literatura. E aparece mais do que a gente à primeira imagina. Nós tentámos fazer um fio condutor onde ela aparece de algum modo, mesmo que não seja mencionada,
0: a ideia de casa,
1: sim. E é completamente incrível como é que ela pode ser metáfora de tantas coisas, a própria natureza, não é? O próprio planeta,
0: o outro.
1: A própria ideia de utopia. A utopia que vai ser lá cantada foi composta por mim e é muito baseada na obra do Thomas More, onde há aquele rigor todo e sobretudo do tratamento da casa no sentido do estrangeiro, a pessoa que vai e que vai para uma casa alheia e os procedimentos todos que ali estão,
0: que é acolhida,
1: que é, exatamente, e curiosamente chama-se essas coisas utopias. Como, para mim, a ideia de utopia que ali está não é a dele. E acho que esta ideia de uma utopia que não é igual para todos foi a ideia forte. Quer dizer, é completamente diferente do Zeca, que quando ele fala na utopia parece que toda a gente sabe o que é, não é? É a cidade, sem muros. Quer dizer, ele começa a descrever gente igual por dentro, gente igual por fora. E eu não chamo aquilo uma distopia, a minha música, não é, mas é pelo menos a ideia, porque eu sou muito otimista, de que nós temos realmente que conviver com muitas ideias para uma coisa que pode unir-nos, mas une-nos talvez até pelas diferenças e pela discussão dessas diferenças também. É uma casa de desejo de que ela apareça e de que ela aconteça.
0: E agora o Teatro Maria Matos em Lisboa vai ser essa casa de quem também estiver, de quem assistir, de fizer parte deste encontro. Assim a casa seja, esta quarta-feira às 21 horas, os bilhetes facilmente, e hoje se compram online, mas também no próprio local. E isto é mais um momento de uma casa que ambos formaram. Um será o telhado, o outro as paredes.
1: Simultaneamente tudo.
0: Porque são muitos.
1: Cada um tem o nosso telhado e as nossas paredes.
0: Mas, Filipe Raposo, como é que todas estas palavras convocadas para uma criação que celebra Lídia Jorge, depois como é que a música se faz entre os dois?
2: Bem, este encontro é também um encontro de um amor que começou há muito tempo, como disseste muito bem, há 21 anos. E neste processo de construção de afinidades, neste processo também de cumplicidades profundas, vamos descobrindo e vamos mapeando também a vida um do outro. Neste caso, não só na dimensão humana, mas também na dimensão artística. Essa homenagem, e falavas há pouco da homenagem, fazer uma homenagem a alguém é precisamente esse mapeamento do território de alguém. Dar, para quem não conhece, dar a entender que nada se constrói de geração espontânea. As coisas têm caboclos, têm alicerces, têm paredes, têm telhado. E para que esse edifício chegue ao fim, é preciso uma construção que demora anos. Demora décadas, muitas vezes. E que nunca fazemos essa construção sozinho. Esta homenagem é à Lídia, obviamente, é também a todas essas influências que construíram o universo da Lídia. Mas também, lá está, nesta homenagem, a Amélia está também, no meu ponto de vista, também está presente. Porque, obviamente, sim, uma das características da nossa amizade, eu falei há pouco, a questão dos afetos também, ligado à amizade profunda, há também uma coisa que eu não me esqueço. Há uma herança que eu levo comigo da Amélia, das muitas partilhas que, pela sua generosidade, ela foi fazendo ao longo da vida.
1: Mas eu digo mesmo.
2: Esse conhecimento poético e dos mestres, aliás, eu diria desses faróis, porque não há um farol que brilhe com a mesma intensidade, com a mesma frequência e com a mesma luz. Cada farol, cada autor brilha de acordo com a sua frequência e com a sua força.
1: Uma cosmogonia de faróis, como há
2: estrelas. É verdade,
1: é verdade. E
2: é assim que nós navegamos neste oceano. Porque estamos a fazer uma navegação à vista e por vezes dirigimos-nos, não é, para um determinado porto. Mas só conseguimos chegar a esse porto porque o farol brilha. E são esses faróis que é importante reconhecer. E só reconhecemos havendo um trabalho que é preciso ser feito, não é? da leitura, da pesquisa.
0: É preciso saber ver essa pequenina luz bruxuleante.
2: É preciso. Esse mistério, não é?
0: Sim, e que encontram um no outro. E só que me recorde, ambos, Uma Viagem ao Fim dos Versos, homenagem ao editor Manuel Hermínio Monteiro, com O Passo das Árvores, em 2017, concebido para o grande auditório da Culturgest, ou pelo Fio dos Versos, que apresentaram em diferentes lugares. São muitos momentos.
1: Todos esses concertos foram concertos pedidos. Foram sempre coisas que nunca deram CDs, que é engraçado. Não é? Foram sempre feitas e são coisas muito
0: foram
1: mais
0: efêmeras.
1: Sim.
0: Mas também podem sempre ressurgir, ou não?
1: E têm ressurgido de alguma maneira, não é? E há...
0: Isto vai acontecer agora na quarta-feira, no Maria Matos, em Lisboa.
1: É a segunda vez, pode ser. Podemos conseguir. Não há duas sem três, há quem diga.
0: Para já. Há toda uma rede. Voltamos ao mapa. Há todo um país. Com diferentes lugares que...
1: Sim, há aqui uma questão que era muito importante nós pensarmos, que é, por exemplo, os festivais literários são espaços onde isto que é o canto, que de algum modo ou é literatura oral, se pensarmos no canto tradicional, ou é uma literatura que se torna oral pelo facto de a tornarmos voz, são espaços ideais para fazer, claro, isto, que é realmente a palavra e como é que a música, mesmo às vezes quando não tem palavras, que é o caso quando o Filipe toca piano, eu vejo ali poesia, não está a palavra falada, mas estão outras coisas, há uma narração que ali está.
0: Do piano de Filipe Raposo se faz também poesia? Há uma partitura ou há também uma abordagem de improviso? Algo semelhante ao que faz o Filipe Raposo quando tocas ao vivo perante uma tela de cinema?
2: O que é isto da música sem palavras, não é? Lembras-te disto?
1: Muito
2: não
1: bem.
2: É? Essas palavras continuam a ecoar sempre que eu estou ao piano, na realidade. E eu trago precisamente isso para o concerto. Ou seja, como é que eu posso traduzir ideias, imagens poéticas, como acabaste de referir também, de um filme, não é? Como é que se pode traduzir isso? O concerto tem uma forma, e a forma, eu diria, é tal estrutura que acaba por encadear cada um dos temas e dos momentos, mas existe, obviamente, sempre um espaço para estar com o momento. A palavra precisa também desse momento e do saber estar no presente com esse momento. Só assim é que a poesia passa, de certa forma. Ou seja, não se pode memorizar poesia sem haver coração. E o coração bate no momento, não é? Ou seja, é essa força, essa energia da hora que eu tento, de certa forma, traduzir e perceber que era o estado... Como é que a Amélia está a dizer, porque a Amélia também não canta da mesma forma. Portanto, muitas vezes há coisas que ensaiamos e que têm à partida uma forma específica e de repente o momento pode trazer a novidade.
0: Portanto, nunca haverá dois espetáculos iguais.
2: Não, nunca há. É um bocadinho como saber navegar com o vento, não é? Ou seja, saber apanhar o vento, saber tirar proveito desse vento, e esse vento poético, de facto, muitas vezes leva-nos para costas que não estamos à espera.
1: Aos Olhos de Helena, que é um poema do Camões, com composição minha, há uma parte instrumental. E essa parte instrumental, consoante os dias, é muito engraçado. Os Olhos de Helena, no fundo, o que ele quer dizer é que se os olhos dela não existissem, não existia vegetação, não existia, portanto, seriam desertos. Não, a frescura daquela serra não existiria. Portanto, nós tanto podemos, quando não há palavras, ele tanto me podia trazer a ideia de uma coisa despida e sem vida, porque não está lá a Helena, não estão lá os olhos da Helena, ou me traz essa luxúria que, inclusive, ultrapassa, se calhar, a própria riqueza vegetal da serra. E consoante os dias, eu tanto faço a leitura que ele faz do instrumental, como estando a Helena ausente, como de outras alturas, se calhar também tem a ver com o teu estado de espírito. Sim. Noutras alturas, aquilo que me parece é que ele realmente continua a ver a Helena ali presente, naquela paisagem.
2: Este diálogo não é a dois, normalmente é a três, não é? E porque, neste caso, o poeta, não é? O que nos traz o poema, ele está em diálogo permanente. Eu costumo dizer isto muitas vezes com o cinema, que é, quando eu estou a acompanhar um filme, eu estou em diálogo permanente com o realizador. Muitas vezes ele já está morto, na realidade. Mas mesmo assim ele está a comunicar comigo. E vai nos dando pistas, neste caso, estes poetas vão nos dando pistas para interpretar consoante o momento e consoante a necessidade. Portanto, o poema vai sendo interpretado,
1: sim,
2: consoante os dias.
1: Mas a parte instrumental tem essa maravilha. aquilo que o Zé Mário dizia, que era o teatro da canção, não é? E no, eu vejo sempre isso. E as partes instrumentais são importantíssimas também por causa disso. Porque quando estamos sem palavras, nós podemos, sem palavras, ir mais para um lado ou ir mais para o outro. Porque se eu digo, se Helena apertar do campo, seus olhos nascerão abrolhos, não é? É completamente diferente quando ele faz terras floridas, faz frescas as fontes. Eu tenho, apesar de tudo, sempre uma ligação à palavra, àquilo que ele está a descrever. E tu, no instrumental, tens essa quase liberdade de poder ser uma coisa ou outra, ou as duas em simultâneo no mesmo instrumental. E isso é maravilhoso. Eu aprendi isto com o Filipe, foi com o trabalho com ele. A música para mim já nunca mais foi a mesma.
0: Bem, todos nós nos fazemos uns com os outros. Sim. Também na inspiração, seja de que trabalho for.
1: Vai haver um convidado, que é o Ricardo Parreira. E há ali também uma espécie de outra casa e de outra homenagem, que é também à Mísia. Vem de mão dada com a Mísia, não é?
0: Numa homenagem a alguém que já nos deu tanto na literatura e com esse reconhecimento, mas não só na literatura, também na intervenção cívica, no olhar perante a sociedade, Lídia Jorge, acaba quase por ser um momento de celebração. Ela vai fazer uma data redonda, significativa, importante, no dia 18 de junho, do seu aniversário, e portanto é já um início de celebração, mas têm acontecido vários, com a estreia da ópera, por exemplo, no Teatro Aberto, na última semana, na última quarta-feira, Por Todos Nós, essa ópera a partir dos Memoráveis de Lídia Jorge, olhando a alegria, a luz que foi esse dia 25 de abril de 74, e depois a desilusão, a melancolia de muitos dos jovens de 20, 20 e poucos anos que fizeram essa revolução e que não encontraram no país que deram à sociedade aquilo que esperavam. Assim a casa seja, e o país tem que ser a principal casa daqueles que aqui nasceram, de outros que nos vêm acrescentar.
1: Como nós já também fizemos.
0: Como,
1: não é?
0: Nós fizemos e fazemos noutros países. São dois criadores muito amados, estes que tenho aqui à minha frente, Amélia Mugi e Filipe Raposo, e que nos têm dado diferentes abordagens à música e às palavras. Olhava aqui este seu livro dos gatos, Amélia Mugi, um gato. É um gato, já se falou aqui de Hélia Correia.
1: Ela tem, é
0: tem
1: a
0: aqui
1: deusa.
0: O deusa.
1: Egípcia.
0: Eu não sou um animal, não me trates como tal, nem sequer sou teu parente. Só de um cosmos paralelo pode vir um ser tão belo, misterioso e insolente. Dás-me colo e alimento, dispões tudo a meu contento, mas também beneficias, pois nos meus olhos sem fundo brilha o encanto de um mundo que sem mim nunca verias. Recortada contra o céu, sou qual bronze de museu, com prata e ouro em engaste. Eu trago sempre comigo memória do Egito antigo, onde fui a deusa Baste.
1: É maravilhoso. A Hélia canta neste trabalho.
0: Canta, pois. Vamos ouvir-vos. Amélia Mugi, Hélia Correia e Julieta Carmona Pires. Se o gato fosse só gato.

0: Um gato é um gato. Projeto livro e álbum, poemas e músicas. E ouvimos Se o Gato Fosse Só Gato, com Amélia Muge, Julieta Carmona Pires e também cantando Hélia Correia.
1: Só no estúdio, o estúdio foi com a Hélia a chegar com o chapéu enterrado até meio da testa.
0: Isto é um grande encontro, este livro é a grande
1: homenagem. Não, e sobretudo o ter a partir de um afeto, não é? Porque quem tem gatos entende, quem não os tem, pronto, olha, poderá, apesar de tu ter alguma simpatia, para quem não gosta de gatos, acho difícil, mas vamos pelo menos já ter estes, não é? Já são muitos.
0: Quem não gosta de gatos, não é bom, não vá por aí.
1: Não sabem ainda que gostam, talvez. Também tem os gatinhos pim, pim, pim, pim, e depois tem o António Pina, não é? Que vem com o seu gato.
0: Manuel António Pina, mas sim, temos Yeats, temos Fernando Pessoa, Jorge Letria. O Eugénio Lisboa, que já falámos. Um gato é um gato da Amélia Muge, mas já este ano chegou-nos às mãos Vibrar por Simpatia. Convoque-nos para este seu mais recente livro, Amélia.
1: Pronto, isto parte de duas coisas. Uma é aquilo que, ao longo de anos, um método de trabalho para eu tentar perceber quando vou compor. Independentemente da temática, que matéria que está ali. Que matéria que ali está, em termos de sonoridades, em termos de sibilantes, em termos de nasais, onde é que calham as vogais. Se houver ali um i, eu com certeza que não vou pôr uma nota alta, não vou fazer i, não dá, portanto, encontrar a matéria do poema, tentar perceber o que é ter esse encontro. E para isso inventei um método que foi atribuir muitas coisas. Comecei por atribuir cores às vogais. Portanto, se eu via uma predominância, se eu dou ao A um azul, a cor de azul, depois fazer uma grelha, não é? Ao fazer a grelha, uma grelha, onde eu tenho a frase, por baixo tenho quadradinhos, se aquilo a predominância são azuis, eu já sei que vai ser. Vou ter ali grandes possibilidades de usar, se calhar, a voz em mais extensão. Não? Se eu quero fazer uma coisa muito rápida, se tem muitas sibilantes, cuidado. Tem que ser mais curto. Portanto, eu fui encontrando, e isso foi dando por si mesmo material que foi muito. E até mesmo, agora ainda vou. Não é só isto, é tudo o que se possa imaginar dentro disto. Porque de repente.
0: Diferentes códigos.
1: Há, por exemplo, códigos rítmicos. Se eu quero, por exemplo, de repente digo assim: não, agora vou só mesmo trabalhar os A's e vamos fazer batimentos rítmicos. E se nós temos numa frase, temos três vezes o A em sete, se há uma redondilha maior, que tem que ser oito, porque a última não é muda para nós, não é? Aqui há outra vez.
0: Ainda bem que eu disse no início para não se bater no balcão.
1: Pronto, fiz-se aqui umas gemas, mas foi uma boa causa.
0: Mas fez música.
1: Em cima com os anéis e tudo.
0: Fez música.
1: Pronto, o que eu quero explicar é que este método eu acabei por. Fui usando, agora já quase não preciso, porque eu olho para o texto e já consigo perceber onde é que estão.
0: Desenha-se tudo.
1: Já me apropriei um pouco. Mas, por causa das correntes descritas, a Raquel perguntou-me: tu não podias.
0: Raquel
1: ver?
0: Patriarca.
1: A Raquel Patriarca. Porquê é que não vens fazer um encontro com os professores e tal? E eu resolvi levar isto. E foi de tal maneira.
0: Bem recebido.
1: Os grupos fizeram coisas tão fantásticas.
0: Sim, é matéria que depois eles vão levar.
1: Pronto, que eu resolvi realmente fazer este livro a pensar nisso. E depois isto não é só, por exemplo, porque é que o quadradinho. Onde A usa o A não tem que ser só azul. Ele pode ser dividido em quatro e ter até quatro tons de azul, que vai adensar ainda mais a pintura que sai daí, porque realmente fica uma espécie de painéis, de mosaicos, que eu digo, olho para aquilo e digo assim: isto é o poema, só que a partir de um código que permite transferir uma informação de um lado. Do lado para o outro. Claro que se não houvesse também aqui uma formação em artes plásticas, era mais difícil, porque se o código não é interessante, se calhar também não dá coisas interessantes.
0: E é por isso que estudar. Portanto, é bom.
1: É muito bom. E eu tive aí um mestre, não é? O António Quadros, pintor, com quem eu trabalhei muito tempo, e claro que trabalhei mais na parte da música, mas nas aulas dele e na formação dele, para mim foi muito mais importante do qualquer outra coisa que eu tivesse depois feito mais específica em termos de formação, porque ele já fazia as ligações, não é? Ele já fazia as ligações entre palavra, imagem e som, e é um daqueles mestres também que quanto mais a gente lhes deve, mais ricos ficamos. É o contrário. É o contrário do. Pronto,
0: é uma bonita formulação.
1: É, não é? É muito
0: bonito. E a verdade é que é tão bom aprender com os outros. É tão bom aprender e depois é tão bom aprender com os outros.
1: Mas esse livro tem muitas coisas.
0: Vibrar por simpatia. Esta é uma edição Bairro dos Livros?
1: É uma edição Bairro dos Livros e minha. É das.
0: Claro. E por falar em cores, chegou ao fim a trilogia das cores de Filipe Raposo, a não ser que façamos um abaixo-assinado a pedir a pentologia. Mas esta trilogia das cores, volume 3, são as variações de branco, como sempre, livro e CD, depois de ocre e a obsidiana. São livros com a chancela tinta da China. Há esta ideia da cor. É muito apaixonante seguir naquilo que é proposto por Filipe Raposo, que convoca diferentes autores, aliás, como o projeto de que estivemos a falar. Podemos ir ao encontro de um poeta andaluz, Ben Sal de Sevilha, andaluz do século XIII, crepúsculo da tarde, semelhante a um amante no momento da despedida, o rosto vermelho como se tivesse sido arranhado. O sol põe-se sobre o rio. Unem-se o pudor do desejo e as lágrimas dos amantes. Cai o sol vermelho como o copo cai das mãos do copeiro. Ben Sal de Sevilha. O Vinho e as Rosas, uma edição do Círio e Alvim. E depois lemos. Limiar entre a luz e a escuridão. O crepúsculo da tarde é um momento de transição que carrega o simbolismo poético ligado ao Ocidente. A direção onde o sol se põe e se apaga. Representa a errância e a efemeridade da vida, o fim de um ciclo, a despedida, o momento em que as cores se dissolvem no horizonte e a noite avança, trazendo consigo o mistério e o silêncio. Na mitologia, o crepúsculo é um instante de interseção entre o visível e o invisível, território das sombras e do etéreo, instante suspenso que oscila entre a realidade e o sonho, simboliza a beleza nostálgica do declínio e do passado. E isto somos nós a acompanhá-lo, Filipe Raposo, no sentir e na reflexão que se faz também de música. Este é um livro com um CD, como um livro-álbum, como o de Amélia Mus. Este Crepúsculo da Tarde escuta-se também na música de Filipe Raposo.

0: É um projeto, mais uma vez, de palavra e música, porque cada livro tem depois as composições musicais de Filipe Raposo, a partir das tonalidades de Orfeu.
1: Estamos a falar do vermelho, do preto e do branco. Eu diria que é um ensaio artístico, digamos assim, é sobre estas três cores e como é que essas três cores foram transmitidas ao longo dos tempos, não é? De diferentes formas artísticas, da poesia à arte visual, mas também na música. Há uma expressão muito bonita sobre a tradição da Teresa Perdigão, professora de antropologia, que diz que a tradição desliza. E isto é muito bonito, porque sem nos apercebermos, muitas vezes estamos a ficar rodeados dessa tradição. E acho que isto tem tudo a ver, há pouco falavas do António Quadros também, da forma como essa tradição deslizou para ti também. Portanto, eu diria que esta trilogia é acerca disso, é acerca também de uma tomada de consciência daquilo que é o património cultural imaterial e como é que esse património cultural imaterial pode também ser apresentado através das cores, através das múltiplas ou dos múltiplos desdobramentos da cor. Portanto, eu faço referências também não só à poesia, mas também às artes visuais. Os três livros têm
0: imagem,
1: da pintura à fotografia. Este último tem fotografia que eu fiz. É um ensaio fotográfico também sobre as variações da luz e da sombra.
0: Claro e escuro.
1: Do claro e do escuro, sim, que está presente desde o início da fotografia. Está presente desde a pintura, na realidade. Está presente, se calhar, desde as gravuras rupestres, não é? Ou seja, as gravuras, muitas delas foram representadas em grutas uterinas, não é? Onde representámos esses sonhos que, com a passagem de uma luz, de uma tocha, teriam quase um movimento, eu diria o início quase do cinema,
0: da imagem,
1: não é? Da imagem em movimento. Portanto, a trilogia abraça de facto muitas coisas, desde o nascimento da arte com o Ock no primeiro disco, onde estão presentes, enfim, através deste pigmento, que é um pigmento também simbólico, porque marca esse início da arte rupestre, mas também era usado, chegámos a falar sobre isto, para cobrir as crianças quando nasciam, deste pigmento protegia das picadas de inseto, não é? Que poderiam, enfim, provocar muitas doenças, mas também
0: sobrevivência
1: também. Mas também usávamos o óculos, por exemplo, para pintar os corpos, para cobrir os corpos mortos. Era uma espécie de sangue, não é? Uma espécie de pigmento ritualístico, obviamente, pigmento que permitia estabelecer a vida. Depois entramos nessa longa noite com a obsidiana, com a solidificação do magma, transformação da rocha líquida em rocha dura, sólida. Marca também o período do desaparecimento de um progenitor, do meu pai, e estes períodos são momentos de charneira, não é? Há um antes e um depois, há coisas em nós que mudam profundamente, não é? E quer dizer, faz parte da existência, não é? Basta olhar para os grandes ciclos agrários para perceber do nascimento e da morte. E por fim, a luz que acaba por estar representada também de muitas formas, mas neste disco também, lá está, nós trazemos sempre as nossas influências, as nossas leituras, as tradições que vão escorrendo para cada um destes trabalhos, e de facto a tradição ligado ao património cultural e material está muito presente aqui. Por exemplo, o disco abre com A Idade do Pão. A Idade do Pão, um alimento milenar, esse alimento que, enfim, está presente em quase todas as culturas e, metaforicamente, é um alimento que rapidamente pode ser também transposto para outras formas artísticas, não é? A poesia, a literatura também pode ser o pão, a música também pode ser um pão, porque nós não nos alimentamos apenas das coisas físicas. O nosso dia-a-dia vive essencialmente também daquilo que nos alimenta. Enfim, alimenta a alma, como costumamos dizer muitas vezes. Portanto, é este grande arco que a trilogia tenta mostrar, com estas três cores que estão presentes, enfim, desde a antiguidade e chegam aos nossos dias diariamente. O universo simbólico, nós vamos perdendo a capacidade de fazer leituras simbólicas, não é? Porque a sociedade contemporânea, de certa forma, é uma sociedade muito mais estéril do que seria, se calhar, na transição do século XIX para o século XX, em que uma visita a um cemitério, por exemplo, toda a simbologia ligada à arte da escultura, não é? As plantas que estavam representadas nos túmulos ou nos jazigos diriam muito sobre a pessoa. Ou seja, isto denota, obviamente, que o universo simbólico estava muito mais presente do que está nos nossos dias, não é? Ninguém

0: pensa o que é que significa a cor vermelha associada ao Benfica ou o verde associado ao Sporting, não é? São cores que nós achamos que estão lá presentes, mas são cores altamente simbólicas da vitória, do sangue, da batalha. Portanto, os símbolos sempre estiveram presentes e é uma, de certa forma, é uma vénia que esta trilogia faz à simbologia.
1: E não há o sentir de um vazio depois da trilogia estar completa e de ter sido... Falou em momentos de charneira da sua vida, marcantes, às vezes até pela maior tristeza. Ela foi sendo parte de si. Então e agora? tem que se socorrer da Amélia Muge ainda mais?
0: Sempre.
2: Não,
0: há aqui uma ideia também que passou também pela Amélia, mas começou muito antes. Que é, eu costumo dizer que sou um mediterranista convicto, e foi preciso ir para a Suécia para perceber a minha posição geográfica. Nós falámos muitas vezes sobre isto.
1: Perceber que somos europeus quando vamos aos Estados Unidos.
0: Precisamente. E neste caso é esta ideia de que a nossa posição geográfica e também uma outra vénia que eu faço a este Sul, a este grande Sul, a este grande Sul cultural no qual nós estamos rodeados, como o Orlando Ribeiro dizia, não é? O Portugal Atlântico e o Portugal Mediterrâneo. E de que forma é que essa cultura e esses ventos chegam até aqui? Esses ventos são muitos, não é? Não são só o vento suão que nós sentimos. São muitos ventos que estão presentes lá, mais uma vez, na literatura. Impossível, não é, ler Hélia Correia sem perceber esse lado mediterrâneo que está sempre a escorrer, mais uma vez, essa longa tradição que está presente. Próximo trabalho, eu gostava muito de direcionar a minha embarcação para esse mar interior, para as portas de Hércules, entrar nesse mar. E, enfim, há três alimentos simbólicos também, que é o pão, não é? O vinho e o azeite, que são alimentos essenciais para percebermos esta cultura. E a prova disso é quando nos sentamos à mesa.
1: É a imagem que surge logo, é aquela imagem idílica da mesa ao ar livre. Mas como é que isso se vai fazer matéria?
0: Podemos não falar a mesma língua, mas conhecemos a linguagem desses alimentos. E quando o vinho... Não é por acaso
1: quando
0: que o vinho...
1: Quando são partilhados, estamos já em diálogo.
0: A Eucaristia tem esses símbolos, não é por acaso, não é? Porque é uma coisa que abre imediatamente essas portas.
2: E outra coisa que eu acho que é muito importante, e que também só consciencializa isso com o trabalho com a Grécia. Nós estamos nos extremos, não é?
1: Sim, mas com tanto em comum.
2: E como esse lado Oriente e Ocidente, e também africano, no fundo, não é? E também há um oriental africano e há também um Ocidente que de algum modo também tem, por exemplo, em termos musicais, também tem os seus modos, não é? Não é só, portanto, a rigidez das escalas. Eu só consciencializei isso e de como nós, apesar de não termos banhados pelo Mediterrâneo, somos uma espécie de caixa de ressonância. E de como é que também os gregos, por outro lado, se não tivessem o Atlântico, não tinham parte dos seus mitos. Porque realmente passar o Mediterrâneo era realmente ir para o fim do mundo. E um herói tinha que ter ultrapassado, tinha que ir para o fim do mundo, não é? E essas ligações fazem com que... Uma das coisas que eu acho que é muito interessante também no Mediterrâneo é isso. É ele ser também, de algum modo, um mar aberto. O Michalis tinha um programa que se chamava Viagens à Volta do Mediterrâneo e ele falava no mundo todo. Porque o Mediterrâneo tinha sempre essa ligação com o mundo todo e trazia influências. Aliás, depois do Brodel, eu não me lembro do nome dos autores, porque eu nunca me lembro do nome dos autores, mas há dois autores que escreveram um livro, The Corrupting Sea, O Mar Corrupto, onde ele explica muito bem que esta cultura mediterrânica também tem a ver com o acesso que este mar permite e que faz com que todos nós, embora não saibamos, temos realmente somos parentes de uma maneira mais insuspeitada do que muita gente pensa. Nós vimos músicas com as mesmas temáticas da folhinha de uma rosa e de fazer uma saia ou um vestido. Isto está, não é? Na Grécia, como também temos cá coisas semelhantes, ritmos semelhantes. Acho que nós, muito daquilo que é a nossa música tradicional, ela só o é da maneira que elas... Estou a dizer, se calhar, um sacrilégio, mas eu sinto isso, que muitas das coisas elas estão mais ocidentalizadas só porque os nossos etnomusicólogos não lidavam tanto, se calhar, com sistemas de registro modais, mais orientais. Eu, quando vou a Creta e vejo e tenho o Ross Daly com a sua lira cretense a acompanhar num sistema modal uma música tradicional portuguesa, aquilo de repente parece uma coisa oriental. Portanto, há aqui muita coisa ainda para descobrir. Nós, o Filipe também participou, não é? Mas esses dois trabalhos, quer o Arquipélago das Passagens, quer o Péripos de Ambulações Luso-Gregas, trazem alguma dessas coisas e nós ficamos. O que ainda falta nós fazemos para unir aquilo que o Zé Mário dizia, não é? Vamos unir as pontas da antena espalhadas pelo chão, não é? E eu acho que a arte ela alimenta quando consegue fazer realmente essas uniões. E eu às vezes digo assim, mas porquê é que eu não fui para uma associação que lida mesmo com os problemas materiais das pessoas? Porque, caramba, era uma casa, consegui aquela casa, consegui não sei o quê, consegui que aquela pessoa tivesse um emprego. São coisas muito óbvias quando nós estamos a trabalhar para a melhoria, digamos, dessa base material. Como é que a gente trabalha para a melhoria deste pão, que é um pão que se pode chamar espiritual também, de alguma maneira? Não é tão... Tudo escorrega, não é? Tudo escorrega e é muito mais complicado. E quando, sobretudo, nos pedem, espiritualmente às vezes, que a gente trabalhe na ponta do iceberg, que é falar no que está a passar e nas condições e nas guerras. E às vezes nós temos que ir muito mais fundo para conseguir, essa é outra ideia, acho que há uma outra ideia de revolução cultural que não está agregada às chamadas revoluções políticas. Como é que a gente alimenta uma coisa que não é tão prática como dar pão, como dar um pão para tu comeres? É outra coisa. Como é que se faz isso? Isto, para mim, é uma das grandes interrogações. E eu gostava que o caminho estivesse, se calhar, mais facilitado. E, pelo contrário, eu acho que ele está mais complicado hoje. Acho que está mais complicado. Não sei se é a falta das tertúlias, não sei se é a falta de...
1: É uma erosão completa.
2: É uma erosão, mas
1: de
2: ao mesmo
1: memória,
2: tempo,
1: de conhecimento,
2: não temos
1: de curiosidade.
2: Tempo para ouvir o outro, não temos tempo. Chega um livro, chega um livro, não tem. É uma
1: tempo,
2: coisa...
1: sim, a erosão da capacidade do silêncio e da concentração e do ouvir também. E tudo isso foi um verdadeiro manifesto, Amélia Muge, e a pergunta que eu me tenho feito muito é: quem fará a revolução que é necessária? Pois não sei, não que sei tipo se de revolução, se é política, é cultural, é social,
2: cultural.
1: Mas quem a fará? Porque estamos a perder o chão, a substância, a capacidade, o conhecimento está a perder-se, e é por isso que se calhar a revolução é cada vez mais necessária.
2: Eu diria como o Alexander.
1: Toda a mentira entra quando tudo isto se perde. Mas quem fará?
2: O Alexandre, o Ares Alexandre, que é um dos poetas que o Michalis compôs para um fabuloso trabalho dele, que é o Ouro do Céu, ele dizia: eu faço parte, eu milito o partido inexistente dos poetas. Era isto que ele dizia. Eu não sei o que é que as pessoas compreendem disto, porque ele foi uma pessoa que passou pelos campos do exílio. Ele viu serem torturados e mortos ao lado dele todos os dias colegas, e tem uma humanidade na sua poesia. Ele só dizia: se eu conseguisse acrescentar nem que fosse um bocadinho da estrada que vai realmente daquilo que é o humano, do caminhar do humano, se eu conseguisse acrescentar um bocadinho, eu ficava muito satisfeito. Eu acho que é tudo muito, culturalmente é tudo muito estranho ainda.
1: Se houver honestidade e humanismo, já há poesia aí, no fazer o bem ao outro.
2: Quem fala que a poética é sobretudo uma capacidade intensa de relação. E há teóricos sobre isso, não é? Como o Eduardo Glissant, por exemplo, que escreveu muito sobre isso. Não é por acaso que ele realmente tem essas duas culturas nele, não é? Ele tem a ver com uma cultura das Caraíbas e ao mesmo tempo com a cultura francesa. Não é por acaso, porque acho que são pessoas que ficam numa espécie de sem-abrigo cultural e entendem perfeitamente que é necessário nós acentuarmos as relações que nos devolvem essa profundidade, esse lado matriz do humano. É preciso fazer isso para que se conseguir avançar. Eu acho que a ideia de casa e a ideia de homenagem, pelo menos a mim, faz-me sentir que estamos, apesar de tudo, a criar esses espaços que intensificam as relações humanas, de amizade, de respeito, de admiração, neste caso, não é? Pela Lídia e por tudo o que a Lídia convoca.
1: A gratidão.
2: E que nós...
1: A gratidão, que é imensa. Uma grande qualidade humana.
2: Imensa, imensa. Eu acho que ela é extraordinária. Como a Hélia, como outras e outros, há ali sempre qualquer coisa que tenha a ver com todos nós. E isso dá um sentimento de coletivo que nós não podemos pensar num concerto destes. Agora vem este tema, agora a seguir vem este. Não! Todos eles acabam por ir sendo iluminados. É uma sensação, não sei, de correção, de coletivo, de completude. Exatamente.
0: Um concerto é precisamente também um ritual onde se convocam as pessoas, não é? Ou seja, há uma comunicação bilateral. Reunimos-nos porque sentimos, porque gostamos, porque apreciamos, porque existe uma estética partilhada, e a tribo está reunida. Esse sentimento de pertença é igual a estar num estádio de futebol, não é? Noutras dimensões, mas ou quando nos juntamos num museu.
1: O sentir de comunidade.
0: Comunidade, isso, exato. E talvez seja a chave.
1: Sendo que depois há mais para o bem e há mais para o mal.
0: Talvez seja a chave também para esta sobrevivência, não é?
1: É sempre contar com o outro, e se contamos com o outro, porque ele pode ser da mesma simpatia. Clubística, devemos contar com o outro porque ele é o nosso vizinho,
0: certo, certo.
1: Ou é aquele que está na estrada e que precisa de ajuda e podemos ser nós a estar no lugar dele.
0: É isso, o outro sou eu, não é? Sim. E se nos colocarmos nessa posição, também podemos ter o outro, de repente há uma humanidade que cresce. Há poucos anos, se calhar ainda viveste isso, mas eu lembro do meu pai contar isto, que a avó dele cresceu na casa onde ele vivia. Portanto, tínhamos três gerações, filhos, os pais e os avós. Imaginem esta rede de solidariedade, poderosíssima, transmissão de conhecimento. Há uma imagem que eu nunca me esqueço, que é o dia em que a minha bisavó morre, o meu pai devia ter uns 12 anos, e o corpo é velado em casa, na cama,
1: claro,
0: onde na noite seguinte ele foi dormir. Portanto, havia ali uma dimensão...
1: De passagem.
0: De passagem. E nós passamos todos os ritos. Não é? Os ritos de passagem são vividos diariamente.
2: E tudo se congrega.
0: O saber fazer, esse saber fazer das coisas simples, da vivência, do saber estar em comunidade, esse saber fazer, até às coisas mais manuais, desde a preparação da comida, não é? até qualquer coisa relacionada com esse saber fazer, era transmitido ali, diretamente. Nós víamos a fazer. Portanto, essa perda desses alicerces que são estruturais em todas as comunidades, não é? No ponto de vista antropológico, sem essas referências, há uma coisa que se perde, que é essa humanidade.
2: Eu não conheci os meus avós, ou conheci-os, tinha 4 anos, não me lembro. As minhas avós, ou por outro lado também de algum modo mães, foi um coletivo das chamadas mamanas que iam com os meninos todos para a frente do Miradouro, e o sol vê-las. Aliás, há uma homenagem este do Amélias, do trabalho do Amélias, é uma homenagem ao canto de mulheres, e para mim é quase como que matricial esse canto de mulheres inicial, porque elas cantavam e porque elas dançavam e porque nós também tentávamos, e havia a ideia de coletivo, vem da ideia de canto e vem desse. E portanto, digamos, houve algo que me faltou, mas depois também há uma capacidade de quase que, eu não digo de repor qualquer coisa, não sei se é repor, mas é de algum modo dizer assim, não tenho, parece que o nosso, não sei, a nossa alma diz, eu não tive isto, ou sabe disso e nós não sabemos, e aí a arte tem um papel fundamental. Eu considero o Camões um avô meu. É o meu avô, é uma outra família que tu, parece quando falta uma coisa, parece que há uma capacidade que nós temos, e eu penso que há, para mim é a arte. Não é de repor, mas de colocar nesse espaço que nos falta qualquer coisa que, embora não venha substituir, acaba por ter uma função que nos equilibra, que nos equilibra. E por isso é que a arte pode fazer isso, porque ela pode ir para qualquer lado. Ela é de uma maleabilidade em termos disso que nos faz falta, e às vezes nem sequer percebemos, que não estou a ver outra coisa que nós tenhamos de humano tão passível de poder ajudar, de facto. Poder ajudar, de poder construir, de poder substituir, de poder entrarmos em mundos, podemos estar lixados, com a perna partida, numa cadeira, numa cama, ou com coisas piores. Mas se conseguimos entrar num livro, quase parece que aquele, quase que nos tira a perna partida, não é? Como quase que repõe a falta de um avô que eu não tive, não é? Penso que...
1: O pão é fundamental para saciar a fome. Um par de botas é importantíssimo, às vezes, para sobreviver. Mas o livro, que pode não ser tão essencial nessa sobrevivência física, é essencial no alimento do espírito, da cultura e da capacidade crítica. Aqueles que estão a deixar de ler estão a perder a capacidade crítica. Amélia Mus, vamos terminar. É maravilhoso escutar-vos, é seguir mundo fora, com diferentes referências, com faróis distintos. Vamos ver o que nos trará com essa trindade à mesa, Filipe Raposo, do pão, do vinho e da oliva. Tudo isto motivado pelo que vai acontecer no Teatro Maria Matos em Lisboa, esta quarta-feira às 21h, quarta 27 de maio. Os bilhetes estão disponíveis através da grande rede ou no próprio local. O encontro de Amélia Mus e Filipe Raposo com Lídia Jorge e muitos mais, Ramos Rosa, Camões, Herberto Helder, Hélia Correia e Mísia também, que há muitos anos deu voz à poesia de Lídia Jorge, entretanto publicada na Dom Quixote. Assim a casa seja. Porquê é que escolheu um determinado poema de Lídia Jorge, Amélia Mus, para terminarmos? E vamos ouvi-lo na voz da própria Lídia, que gravou para a Antena 2 alguns destes poemas.
2: Porque acho que tem o espírito mesmo do concerto. Porque quando ela diz, vamos para essa casa iluminada sem candeia, às vezes, muitas vezes, cantaremos. E no fim diz que noite prodigiosa é o futuro. Eu acho que é isto, é entre uma casa iluminada, sem candeia, e que às vezes, muitas vezes, cantaremos ou tocaremos. E a apontar para esse futuro que ela apelida de noite prodigiosa. Eu acho que o concerto anda neste espaço.
1: Vamos entrar nesse espaço da poesia, desse poema em concreto. Mas fica o convite para um memorável encontro, certamente na quarta-feira às 21h, no Teatro Maria Matos em Lisboa. Amélia Mus e Filipe Raposo, muito obrigado por terem vindo à rádio.
2: Nós.
1: Muito
2: obrigado. Obrigada.
3: Vamos para essa casa iluminada sem fronteiras. Às vezes, muitas vezes, cantaremos. Será uma terra coberta de ossos, mas nunca serão nossos. Nesse lugar, alguém semeará ervas daninhas, mas nunca serão minhas. Em último caso, sempre surgirá um anjo que nos concederá uma doce guarda, de um lado o coração, do outro a espada. Na hora certa, ele nos entregará um cavalo e o segredo de montá-lo. Vamos por essa casa iluminada sem fronteiras, sem candeia, espadeirando o escuro. Que noite prodigiosa é o futuro.
1: Está feita a ronda, assim. Obrigado por estar com a rádio. Boa noite.

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noite. A volta ao mundo com Ravel por Carlos Núñez. O ícone internacional da Gaita de Foles da Galiza fez um arranjo do bolero de Ravel. O tema mais conhecido de Maurice Ravel foi reimaginado e incluído no álbum de 2005 de Carlos Núñez, intitulado Cinema do Mar. Nesta versão do bolero, o músico espanhol demonstra a versatilidade e o alcance técnico da Gaita de Foles ao tocar esta obra, que é de um compositor francês com fortes ligações ao País Basco, mas que é, acima de tudo, uma peça de alcance universal. Carlos Núñez, o ex-libris da música galega, foi já chamado de Jimi Hendrix da Gaita de Foles, revela-se através do talento, trabalho e técnica, mas também pesquisando a tradição e as suas origens. O norte de Espanha sempre fez parte do mundo celta, com fortes laços com Irlanda e Escócia, e são estas influências, para além de outras vertentes, que Núñez explora, levando a sua música através do flamenco e até ao Norte da África e ao Médio Oriente. Estuda música barroca no Conservatório de Madrid, mas mesmo antes disso já se tinha tornado uma força musical, tendo começado a aprender gaita de foles aos 8 anos e iniciando concertos pouco depois. A sua primeira atuação internacional é aos 13 anos, no Festival Celta de Lorient, em França, onde conhece Paddy Maloney, dos Chieftains, e sugere que a banda grava um álbum de música galega. Aos 15 anos, grava pela primeira vez e 3 anos depois, participa como convidado na banda sonora de Treasure Island, um dos primeiros discos a cruzar música irlandesa e galega, também com os Chieftains. A sua estreia a solo é com o disco A Irmandade das Estrelas, um título bem apropriado, dado o número de convidados. Mais de 50 músicos participam no projeto, entre os quais os Chieftains, Sinéad O'Connor, a banda cubana Vieja Trova Santiaguera e Ry Cooder. Vou chegar com um excerto precisamente deste álbum, que representa um grande avanço para a música da Galiza. Também presentes temas de Interceltic, de 2014, disco que representou um bom regresso às origens. Mas antes, uma gravação ao vivo com o maestro Nérias Morel, a dirigir a Banda Sinfónica da Marinha do Brasil, no arranjo do próprio Carlos Núñez, do Bolero, de Ravel, e com Carlos Núñez, em Gaita de Foles.

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Carlos Núñez, ex-libris da música galega, já foi chamado de Jimi Hendrix, da Gaita de Foles. Revela-se através do talento, trabalho e técnica, mas também pesquisando a tradição e as suas origens. O norte de Espanha sempre fez parte do mundo celta, com fortes laços com a Irlanda e a Escócia. E são estas influências, para além de outras vertentes, que Núñez explora, levando a sua música através do flamenco e até ao norte da África e ao Médio Oriente. Estuda a música barroca no Conservatório de Madrid, mas mesmo antes disso já se tinha tornado uma força musical, tendo começado a aprender gaita de foles aos 8 anos e iniciando concertos pouco depois. A primeira atuação internacional é aos 13 anos no Festival Celta de Lorient, em França, onde conhece Paddy Maloney dos Chieftains e sugere que a banda faça um álbum de música galega. Aos 15 anos grava pela primeira vez e 3 anos depois participa como convidado na banda sonora de Treasure Island, um dos primeiros discos a cruzar música irlandesa e galega, também com os Chieftains. A sua estreia a solo é com o disco A Irmandade das Estrelas, um título bem apropriado, dado o número de convidados. Mais de 50 músicos participam no projeto, entre os quais os Chieftains, Sinéad O'Connor, a banda cubana Vieja Trofa Santiaguera e Ry Cooder. Estivemos com um excerto precisamente deste álbum, que representou um grande avanço para a música da Galiza. Também estiveram presentes temas de Interceltic, de 2014, disco que representou um bom regresso às origens, e antes o ícone internacional da Gaita de Foles da Galiza tocou o tema mais conhecido de Maurice Ravel, reimaginado e incluído no álbum 2005 de Carlos Núñez, intitulado Cinema do Mar. Uma versão do bolero em que o músico espanhol mostra a versatilidade e o alcance técnico da Gaita de Foles ao tocar esta obra, que é de um compositor francês que tem fortes ligações ao País Basco, mas que é, acima de tudo, uma peça de alcance universal. Aqui em foco, uma gravação ao vivo com o maestro Nerias Morel a dirigir a Banda Sinfónica da Marinha do Brasil. O arranjo é do próprio Carlos Núñez, do Bolero de Ravel, e que contou com o Carlos Núñez em Gaita de Foles. É o final deste episódio da Volta ao Mundo, um programa que teve apresentação e realização de André Pinto. Votos de ótima noite.

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